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6: Ah, sim, com certeza, né? Ouve sempre com a gente aqui na noite da Manhuaçu FM, de segunda a sábado, sempre com você aí do outro lado, ligado, ligada com a gente. E aí, tá chegando agora a programação? Que bom, meu querido, minha querida, seja muito bem-vindo, bem-vinda. É um prazer, uma alegria imensa ter você ligado, ligada com a gente, curtindo a maior audiência no leste de Minas. Deixa eu abraçar aqui o pessoal que segue interagindo, é muita gente participando, né? Mandando mensagens pra gente. E claro que a gente vai atendendo a todos aí com muito carinho, né? Fala comigo, Margarete, boa noite. Opa, áudio errado, áudio de cima. Boa noite.
7: Boa noite, Giovana Amorim, tudo bem com você?
6: Tudo bom.
7: A gente escolheu uma música bem bonita, que é acionada, que eu gosto.
6: Eita!
7: Eu ofereci pro Rafael Muniz, com muito carinho, pro Aspirina, pra você, pro Zezinho Cavalinho, Maria Paixão, Maria Márcia, Denise Lima, Valério, Laguinho, enfim, todos ouvintes, tá bom? Fica com Deus, Deus te abençoe.
6: Amém! Com Deus também, Margarete, obrigado pelo carinho.

0: Tá lá na Grande Belo Horizonte, né, Vespasiano, ouvindo o nosso programa pela internet no aplicativo. Mais uma participação, fala com a gente aí de Luanda, né, do bairro Luanda. Boa noite.
1: Boa noite, Bruno Mourinho. Gosto de ouvir uma música, que é Júlio César do bairro Luanda. Quero ver uma música do Chris Ralph, Cheiro de Shampoo. Quero ver pra minha esposa Andréia, meu filho Eric, Kevin, James Lohan, Gabriel, Davi, Ketilane e para todos ouvindo da rádio 106,9. Fico Deus, João Mourinho. Um abração.
0: Tá legal, Júlio. Um abraço para você, bairro Luanda. Me parece que é Alto Jequitibá, né? Depois você manda pra gente, tá bom, Júlio? Um abraço aí, boa noite, bom final de semana.

0: Aí a saudade marcante no programa Christian Ralf, cheiro de shampoo. Minha gente, 9:09, o programa vai seguindo junto contigo até às 11. A partir das 10 tem a segunda parte do nosso programa, nossa viagem no tempo melhor do passado, a música romântica em destaque para você, a música romântica nacional e internacional, tá legal? Deixa eu atender aqui o Eduardo da Sinceridade, né? Ligado com a gente com Arco Sinceridade. E aí, Eduardo, boa noite.
1: Boa noite, aqui é o Eduardo do Cogo Sinceridade. Eu gostaria de ouvir a música daquele cantor Fernando Mendes, Cadeira de Roda. Tem como? Do Fernando Mendes? Tem como? Gostaria de oferecer para minha esposa, Rosimar Gomes, e para todos os ouvintes da rádio.
0: Ô Eduardo, um abraço para você, para a esposa, uma ótima noite, obrigado pela sintonia. A gente rola para você mais tarde, na segunda parte do programa, essa música aí do Fernando Mendes, tá bom? Uma saudade, né? Cadeira de rodas, tá bom? Eduardo, um abraço para toda a família aí na Sinceridade, obrigado.

0: pela sintonia, pela participação. Quem fala com a gente também é o Osimar Pereira, de São João do Manhuaçu. E aí, Osimar, boa noite.
1: Boa noite, Giovana Munique. Eu sou Osimar Pereira, São João do Manhuaçu. Queria ouvir uma música com o Zé Neto Cristiano, Vivendo Aqui no Mato. Eu ofereci para todos que estão na sintonia da FM 106.9, uma hora e melhor. Abraço a todos, eu fico com Deus.
0: Beleza, Osimar, um abraço aí, boa noite. Com Deus também, meu querido. Obrigado pela audiência.
2: Honra demais cantar com o trio Parada Dura, né?
3: Que prazer.

Muito bem, trio Parada Dura com Zé Neto e Cristiano cantaram pra gente Vivendo Aqui no Mato. Quando são 9h14, é a hora, né? E o programa vai seguindo, claro, juntinho contigo até às 11. Deixa eu abraçar nosso amigo ouvinte, o José Maria de Paula, do Córrego do Lessa, Mãe Mirim. Tá por lá sempre ligado com a gente, né? Curtindo o nosso programa na Chácara São José. Tá bom, Zé Maria? Um abraço pra você, meu querido. Ótima noite. Quem também tá ligado é o Valdir Boiadeiro, né? Aqui em Mãe Iguaçu, não perde o nosso programa, tá bom, Valdir? Um abraço pra você, meu querido, uma ótima noite, obrigado aí pela sintonia, pela participação, ele que não perde o nosso programa, né, Valdir? Um abraço, Giovanni, pra você, meu querido. 9h15!

0: Eita, mas que modão, hein? Luan Santana com Zezé e Luciano no programa Inquilina de Violeiro. Pessoal, 9h19. O Edmilson de São Miguel do Anta tá ligado com a gente também, né? Curtindo o programa através da internet no aplicativo, não é, Edmilson? Ele e a esposa Carla. Fala pra gente. Boa noite, meu querido.
1: Olá, Giovanni. Boa noite. Edmilson aqui da cidade de São Miguel do Anta. Estou aqui na escuta aqui do programa Ritmo da Noite, a 106.9, juntamente com a esposa Carla. Na oportunidade, gostaria de estar ouvindo uma música aí com Renan e Raí, Chorei no Sinal. Ofereço especialmente para minha esposa Carla, para meu irmão José Martins aí na cidade de Manhã Mirim, para minha mãe Dona Nilza e para todos que estão curtindo aí a programação da 106.9. Grande abraço aí, tudo de bom. Final de semana abençoado. Fica com Deus.
0: Amém, meu querido. Com Deus também. Bom final de semana. Obrigado aí. Um abraço para você, esposa Carla, né? O irmão também aqui na região, né? Obrigado aí pelo carinho de sempre, pela audiência. Tá bom, Edmilson? Tocar para o seu Renan e o Raí com o Jefferson Moraes. Tá legal, meu querido? Coração ferido. Aí chegando, música que fez sucesso com o Léo Magalhães.

0: Olha aí, essa música é tão especial que a gente precisa de alguém especial pra cantar com a gente.
1: Com certeza, pra cantar com nós, nosso amigo Jefferson Moraes. Vem pra cá, garoto.
0: Chega, mano.
2: Prazer estar com vocês.
1: É nóis, mano.

Renan e Raí com Jefferson Moraes, coração ferido, minha gente, 9 horas e 23 minutos. É a hora certa aqui na noite da 106,9. Claro que o nosso programa vai seguindo por aqui junto contigo até logo mais às 11. Depois tem a Rede Aparecida de Rádio para lhe fazer companhia até às 5 da manhã. 9h24, deixa eu mandar um abraço para nossa amiga Joelma, Joelma Robadel. Tá ligadinha com a gente, né? Martins Soares, curtindo o nosso programa. Pediu pra ouvir a música de João Bosco e Vinícius. Fim de noite, participação de Maiara e Maraísa. Tá bom, Joelma? Abração pra você, querida. Ótima noite. Você sumiu, hein? Tem passo que não participava com a gente, né? Mas de vez em quando ela manda uma mensagem. Ela lembra da gente, ela manda uma mensagem, né? Tá bom, Joelma? Um abraço, querida. Bom final de semana. Obrigado pelo carinho. Uma ótima noite pra você. Valeu mesmo. Valeu. Quando lembrar da gente, manda aquela mensagem, hein? 9h24 aí chegando. João Bosco e Vinícius com Maiara e Maraísa.

0: Legal, hein? Essa parceria aí, João Bosco e Vinícius, com Maiara e Maraísa, Fim de Noite. Foi atendendo nosso amigo ouvinte Joelma Robadel de Martins Soares, ligadinha com a gente. Olha, 9h27 para fecharmos a sequência. Mandei um abraço agora há pouco para nossa querida amiga ouvinte de Lourdes. Ela mandou aqui um áudio agradecendo, hein? Fala aí, de Lourdes.
1: Tô ligadinha assim, Giovanni. Obrigado, boa noite, boas-vindas de volta, de retorno. E toca uma música bem bonita aí para todas as amigas.
0: Opa, no finalzinho cortou o áudio dela, né? Para todas as amigas. Tá bom, de Lourdes. Um abraço aí, boa noite. Obrigado pela sintonia, pela participação, tá bom? A Vanderleia de Reduto, boa noite, Vanderleia.
2: Oi, Giovanni, boa noite. Aqui é a Vanderleia de Reduto. Queria ouvir a música para o seu Floriano, também minha Maria Aparecida. E para todos que estiver ouvindo, a música do Janeiro Marciano, Aline. Obrigado, boa noite e bom fim de semana.
0: Tá joia, Vanderleia. Um abraço para você, para o Floriano também, aí em Reduto, ligados com a gente.

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1: De volta aqui na Noite da Manhã, a sua FM 9:34. Vamos juntos seguindo por aqui, abraçando você que está chegando agora, sintonizando a mais querida. Faço companhia para você que está trabalhando nesse momento, tendo o nosso programa Rádio Manhã Sul de companhia. E do mesmo modo, né, você que está descansando depois de um dia de trabalho e agora dando aquela relaxada e ouvindo música boa, né, aqui na Manhã Sul, no Ritmos da Noite, tá legal? Um abraço para você, um abraço de Giovana Murim. 9:34, a Maria Madalena mandou aqui um áudio pra gente, não é, Maria? Boa noite.
2: Boa noite, Giovana Murim. Aí, ó, o seu fã não gosta da Rádio Mossu, não, né? Olha aí pra você ver. Manda pra ele uma música bonita aí, fazendo favor, tá bom? Uma boa noite pra você.
1: Eita, tá bom, Maria Madalena. Um abraço pra você, pro companheiro aí. Boa noite. Ele mandou aqui um áudio aí, um vídeo, na verdade, né? Do maridão ouvindo a Rádio Mossu no som, né? E o som tá legal, hein? Que legal.

0: de Divino, né? Ligados, curtindo aqui a programação. Um abraço pra vocês aí, obrigado pela sintonia. Tá bom, Maria? Abraço, Giovana Urim. Vamos lá, tem mais participações do programa. Quem tá interagindo com a gente, curtindo o Ritmos da Noite. Vamos lá, né? Abraçando você que tá ligado, ligada, interagindo, curtindo a mais querida, o Lúcio e a mamãe, Dona Laura, de Alto Jequitibá. Oi, Lúcio, boa noite.
1: Boa noite, Giovana Murim. Aqui seu amigo Lúcio, de Alto Jequitibá. Dona Laura manda uma ótima noite a você, também aos nossos ouvintes, e que você continue tendo bons trabalhos em sua ótima e excelente voz na FM 106.9. Ela gostaria de ouvir aquela música do Leandro e Leonardo, Solidão. Um abraço, meu amigo. Fica com Deus, tudo de bom para você. Tchau, tchau.
0: Tá bom, Lúcio. Para você também, meu querido. Um abraço para você, para Dona Laura. Fiquem com Deus. Obrigado pela companhia, pela sintonia aqui na mais querida 106,9. Chegando, saudade marcante, lindíssima. Saudoso Leandro, ao lado do irmão Leonardo. Solidão!

0: Luiz! Olha aí!
1: Ai, ai, ai.

0: Daniel com Rio Negro e Solimões, aqui na Mãe Uaçu FM, não precisa perdão. Quando são 9h44, deixa eu atender a participação do nosso amigo ouvinte Jorge, em Reduto. Oi Jorge, boa noite.
1: Oi Giovana Menino, tudo bem? Boa noite, meu amigo. Aqui quem fala aqui é o Jorge, aqui de Reduto. Eu queria pedir uma música assim aí, rapaz. Aquela música assim. Eu bebi demais, eu sou o rumo onde ela está, com o seu nome. E sou teu fã, mando pra você ir, mando pro pessoal do Reduto aí, minha esposa Deleia. Manda pra nós aí.
0: Tá joia, valeu Jorge, um abraço aí pra Reduto, né? Obrigado pela participação, pela sintonia. 9h45.

Muito bem, minha gente, 9h50 aqui na noite da mais querida Mãe Uaçu FM. Programa Ritmos da Noite vai seguindo, claro que abraçando você que está ligado, sintonizado, conectado com a gente. E aí, chegando agora a programação, abraço Giovanni Mourinho, uma ótima noite, é um prazer, uma alegria ter você ligado com a gente, né, curtindo aqui o Ritmos da Noite. Vamos juntos até logo mais às 11h. E agora no programa tem o Jefferson Moraes cantando pra gente. Tô mal, 9h51.

Essa música é muito linda, Henrique Juliano, Meu Amor é Você. 9h57, pessoal, para fecharmos a primeira parte do programa, tem Eduardo Costa. Depois vem aí o nosso encontro com a saudade melhor do passado, aqui na 106,9.

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6: Agora 10h03, ótima noite para você que segue com a gente, sintonizado, sintonizada, aqui na mais querida Manhuaçu FM 106,9. A partir de agora, nossa viagem no tempo chegando, começando por aqui. Vamos juntos recordando, matando saudades daquelas que marcaram, que fizeram sucesso, tá legal? Vamos juntos até às 11. Convido você a continuar com a gente, curtindo música boa. E a gente começa recordando o Tremendão, Erasmo. Minha Superstar. Boa noite para você.

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1: Agora são 10h08. Um abraço pro Vanderlei, Lelei cantor, São José do Mantimento. Obrigado com a gente curtindo o programa. Valeu, Lelei. Um abraço aí, boa noite.

Vivo Pessoa, programa Ritmos da Noite, Meu Mundo e Nada Mais. São 10h11, o programa vai seguindo. Quero mandar um abraço para nossa querida amiga ouvinte, Maria da Glória. Tá no Rio, ligadinha com a gente na internet, no aplicativo, curtindo o nosso programa, não é, Maria? Um abraço para você, minha querida, aí no Rio. Uma boa noite, obrigado por ouvir a gente, tá bom? Um abração de Giovanni Mourinho, Deus abençoe, obrigado. Tá aí chegando o Roberto, ela que é fã do Rei. A volta.

Aí o Roberto cantando, recordando pra gente no programa, a volta, são 10h16, a participação do José Geraldo Damasceno, nosso amigo ouvinte, tá ligado? Córrego da Raiz, curtindo o Ritmos à Noite, pediu pra recordar uma música com o Hit, Menina Veneno, abraçando a sua esposa Adriana, tá legal Zé Geraldo, um abraço pra você, para a Adriana também, uma ótima noite, obrigado pela audiência.

0: Fábio Júnior, recordando no programa Anjo, quando são 10h25, hora certa, vamos em frente até às 11, recordando e matando saudades por aqui.
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Ed Sheeran, na reta final do nosso programa, 10h46 agora, e a música e a saudade não param por aqui, chegando mais uma lindíssima para você curtindo a mais querida, Mãe da Sua Fim.

Última de hoje no programa, Cher Love Hurts, pessoal, 10h59. E assim vamos, colocando um ponto final no programa Ritmos da Noite, agradecendo a você pelo carinho, pela audiência e, claro, agradecendo a Deus, não é? Por mais esse dia, por mais esse programa, Deus permitindo, amanhã, sabadão, bem no seu final de semana, estaremos de volta aqui na 106,9 para mais um encontro, tá legal? Na sequência, você fica com a Rede Aparecida de Rádio, programa com a Mãe Aparecida, a evangelização através do rádio. Forte abraço, fiquem com Deus, até amanhã, acabou o programa. Tchau, gente!

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1: Sempre as ordens.
2: Deus abençoe.
1: Boa noite.
2: E toda a sua família, tá?
1: Amém.
2: Boa noite.
1: Amém. Boa noite.
3: Que assim seja, louvado seja Deus pela presença dos irmãos que rezam conosco. Deus abençoe a todos. Vamos agora juntos rezar e colocar mais algumas intenções dos irmãos que estão na sintonia do nosso programa e rezando com a gente, celebrando conosco este momento de fé e devoção. O Givaldo, boa noite Givaldo, ele reza com a gente, ele é da cidade de Moita Bonita, lá em Sergipe. Tudo bem, Givaldo? Seja bem-vindo, viu? Nossa Senhora Aparecida abençoe você e a sua vida. Tô rezando por você, meu irmão. Louvado seja Deus pela sua participação. É, o Sebastião Moreira, da cidade de Hortolândia, tá conosco. Ô, Sebastião, ele é da Unezer também, ó. Tá com a gente lá, ó. Deus abençoe. Um grande abraço, viu, meu querido? Deus te proteja. Nossa Senhora te abençoe sempre. Val Souza, de Jacobina, na Bahia, também tá conosco. Obrigado, Val. Um abraço, viu? Nossa Senhora Aparecida te proteja. O Sandro Miranda, da cidade de Manhumirim, Minas Gerais. Sandro Miranda, Manhumirim, bem-vindo. Louvado seja Deus. O Rafael Cunha, de Itabaiana, Sergipe, também está conosco. Obrigado, Rafael. Um abraço para você. Muito carinhoso. Que Deus abençoe. Os meus queridos Gisele e Paulo, de Mafra, Santa Catarina. Sejam bem-vindos, viu? Nossa Senhora Aparecida abençoe a vida. Olha, estamos rezando, tá bom? Pela restauração da saúde do Paulo. Gisele, tô rezando, viu? Estamos em oração juntos, rezando pelo seu esposo, pedindo a Deus que o abençoe. Paulo, força aí, meu irmão. Estamos em oração, tá bom? Deus te proteja. O Marcelo Almeida reza conosco lá de Ponta Grossa, no Paraná.

colocando suas intenções particulares, e o Douglas da cidade de Esmeralda, em Minas Gerais, também está com a gente rezando e colocando suas intenções, e muitas, mas muitas outras intenções que chegaram, que Nossa Senhora Aparecida acolha com muito carinho cada uma, viu? Tô rezando com muito carinho por cada irmão e irmã que reza conosco. Agora juntos vamos contemplar o quinto mistério da dor.

0: Boa noite, Gilberto Vitorino. Prazer tê-lo aqui.
1: Boa noite, professor Eusébio. Boa noite, Evandro. Boa noite, professor Marcelo. Boa noite, boa noite, Cláudia.
2: Boa noite.
0: Guarantá do Norte, Mato Grosso, né?
1: Isso, hoje eu estou em três estados. Eu estou no Mato Grosso, estou em São Paulo e estou em Minas Gerais.
0: Olha que legal, hein? E tá frio aí, não? Minas tá, né?
1: Aqui é calor, aqui faz.
0: Aí é calor. Minas é frio. Exato. Sim. Marcelo vai falar com você.
3: Ô, Gilberto, gostaria que você falasse um pouquinho sobre a sua trajetória vocacional. Acho que você reza aqui pela primeira vez, bem rapidinha, quanto tempo você ficou aqui na província redentorista.
1: Sim, eu estudei do período de 1989 em Aparecida e saí em 1994. Passei por Sacramento e passei também por Campinas, né, na filosofia. Fiz um ano de filosofia em Campinas e aí eu segui a minha vida daí para frente, né? Sempre acompanhando de perto os amigos aí que a gente faz, né, que são eternos, né? Os amigos que a gente faz aí na família redentorista são para a vida toda, né? Graças a Deus.
4: Ok.
0: Que bom. Legal. Bom testemunho, tá? Vamos rezar. Então você faz, eu faço o primeiro, você faz o segundo.
4: As intenções.
0: E você tem uma intenção?
1: Tenho sim. Eu gostaria de rezar pela minha esposa Rogéria, que está rezando com a gente nesse momento lá em Campinas, né? Meus filhos Bruno e Gabriel e meus familiares que estão lá em Minas, minha família, minha mãe, meus irmãos, tem o Carlinhos também que está lá trabalhando e acompanhando a gente nesse momento. E eu queria rezar também, professor Eusébio, por todas as pessoas que vivem alguma situação de vício, né? Que a família sofre, seja bebida, jogos, drogas, e é muita dor, muito sofrimento. Então eu queria que Nossa Senhora Aparecida abençoasse, consolasse e desse muita força para todas essas famílias.
0: Sim, eu também rezo para que união entre nós, professores, e a paz do mundo, e para todas as pessoas que necessitam oração e pedem a nossa oração.
1: Amém.
0: Amém. Pai nosso que estais nos céus, santificado seja o vosso nome, venha a nós o vosso reino, e seja feita a vossa vontade, assim na terra como no céu.
1: O pão nosso de cada dia nos dai hoje, perdoai as nossas ofensas, assim como nós perdoamos a quem nos tem ofendido, e não nos deixeis cair em tentação, mas livrai-nos do mal. Amém.
0: Ave Maria, cheia de graça, o Senhor é convosco. Bendita sois vós entre as mulheres, e bendito é o fruto de vosso ventre, Jesus.
1: Santa Maria, Mãe de Deus, rogai por nós, pecadores, agora e na hora de nossa morte. Amém.
0: Ave Maria, cheia de graça, o Senhor é convosco. Bendita sois vós entre as mulheres, e bendito é o fruto de vosso ventre, Jesus.
1: Santa Maria, Mãe de Deus, rogai por nós, pecadores, agora e na hora de nossa morte. Amém.

0: Ave Maria, cheia de graça, o Senhor é convosco. Bendita sois vós entre as mulheres, e bendito é o fruto de vosso ventre, Jesus.
1: Santa Maria, Mãe de Deus, rogai por nós, pecadores, agora e na hora de nossa morte. Amém.
0: Ave Maria, cheia de graça, o Senhor é convosco. Bendita sois vós entre as mulheres, e bendito é o fruto de vosso ventre, Jesus.
1: Santa Maria, Mãe de Deus, rogai por nós, pecadores, agora e na hora de nossa morte. Amém.
0: Ave Maria, cheia de graça, o Senhor é convosco. Bendita sois vós entre as mulheres, e bendito é o fruto de vosso ventre, Jesus.
1: Santa Maria, Mãe de Deus, rogai por nós, pecadores, agora e na hora de nossa morte. Amém.
0: Ave Maria, cheia de graça, o Senhor é convosco. Bendita sois vós entre as mulheres, e bendito é o fruto de vosso ventre, Jesus.
1: Santa Maria, Mãe de Deus, rogai por nós, pecadores, agora e na hora de nossa morte. Amém.
0: Ave Maria, cheia de graça, o Senhor é convosco. Bendita sois vós entre as mulheres, e bendito é o fruto de vosso ventre, Jesus.
1: Santa Maria, Mãe de Deus, rogai por nós, pecadores, agora e na hora de nossa morte. Amém.
0: Ave Maria, cheia de graça, o Senhor é convosco. Bendita sois vós entre as mulheres, e bendito é o fruto de vosso ventre, Jesus.
1: Santa Maria, Mãe de Deus, rogai por nós, pecadores, agora e na hora de nossa morte. Amém.
0: Ave Maria, cheia de graça, o Senhor é convosco. Bendita sois vós entre as mulheres, e bendito é o fruto de vosso ventre, Jesus.
1: Santa Maria, Mãe de Deus, rogai por nós, pecadores, agora e na hora de nossa morte. Amém.
0: Ave Maria, cheia de graça, o Senhor é convosco. Bendita sois vós entre as mulheres, e bendito é o fruto de vosso ventre, Jesus.
1: Santa Maria, Mãe de Deus, rogai por nós, pecadores, agora e na hora de nossa morte. Amém.
0: Glória ao Pai, ao Filho e ao Espírito Santo.
1: Como era no princípio, agora e sempre. Amém.
0: Nossa Senhora, Rosa Mística,
1: rogai por nós.
2: Ô Gilberto, nós sabemos que você tem várias composições de canções belíssimas de Nossa Senhora.
1: Obrigado.
2: Você poderia dar fazer uma capela para nós agora?
1: Posso, claro. Eu vou fazer da canção que eu mandei para vocês aí. Depois dessa, acabei fazendo mais.
2: Ó, que bom.
1: Mas ela é mais ou menos assim, vou cantar só um pedacinho. É assim. O povo de Deus vai em missão,

0: Tá bom, né?
1: Tá
0: O menino
1: bom.
0: aqui é meio tímido.
1: Sim. Muito bonito, é uma bênção,
0: Bonito.
1: né?
0: Obrigado.
1: Também
0: Amém.
1: tá joia.
2: Uma boa noite, que Deus abençoe e muito obrigado, viu? Foi um prazer ter você conosco.
0: Obrigado a todos vocês, que Nossa Senhora abençoe a todos, nos abençoe também aqui, família e todas as intenções que foram colocadas. Uma satisfação enorme rezar com vocês.
2: Amém.
1: Amém.

0: Infinitas graças vos damos, soberana rainha, pelos benefícios que todos os dias recebemos de vossa mão liberais. Dignais agora e para sempre tomar-vos debaixo do vosso poderoso amparo e para mais vos alegrar, saudamos com uma salve, rainha.
1: Salve, rainha, mãe de misericórdia, vida do sul e esperança nossa, salve. A vós bradamos, degredados filhos de Eva, a vós suspirando, gemendo e chorando neste vale de lágrimas.

0: E após a advogada nossa, esses vossos olhos misericordiosos nos volvei, e depois desse desterro, mostrai-nos Jesus, bendito é o fruto do vosso ventre. Ó clemente, ó piedosa, ó doce sempre Virgem Maria, rogai por nós, Santa Mãe de Deus, para que sejamos dignos das promessas de Cristo. Amém.
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3: Ó Maria Santíssima, pelos méritos de nosso Senhor Jesus Cristo, em vossa querida imagem de Aparecida, espalhais inúmeros benefícios sobre todo o Brasil. Eu, embora indigno de pertencer ao número de vossos filhos e filhas, mas cheio do desejo de participar dos benefícios de vossa misericórdia, prostrado aos vossos pés, consagro-vos o meu entendimento, para que sempre pense no amor que mereceis. Consagro-vos a minha língua, para que sempre vos louve e propague a vossa devoção. Consagro-vos o meu coração, para que depois de Deus vos ame sobre todas as coisas. Recebei-me, ó Rainha incomparável, vós que o Cristo crucificado deu-nos por Mãe, no de todos o número de vossos filhos e filhas. Acolhei-me debaixo de vossa proteção. Socorrei-me em todas as minhas necessidades espirituais e temporais, sobretudo na hora de minha morte. Abençoai-nos, ó celestial cooperadora, e com vossa poderosa intercessão, fortalecei-me em minha fraqueza, a fim de que, servindo-vos fielmente nessa vida, possa louvar-vos, amar-vos e dar-nos graças no céu por toda a eternidade. Assim seja. Amém.
4: Em nome do Pai, do Filho e do Espírito Santo. Amém. Muito obrigado, professor Marcelo, Eusébio.
3: Eu que agradeço, Evandro, por esse momento.
5: Obrigado, Evandro. Obrigado, Marcelo. Obrigado, professor. E obrigado, amigos da Uniser, poder estar aqui e rezar mais um terço com a Mãe Aparecida.
4: Amém. Amém. Um abraço para o nosso querido Silvio, né?
5: Um abraço para o Silvio. Ele... Melhoras.
3: Melhoras e volta na próxima amanhã, sexta-feira.
4: Se Deus quiser, amanhã nós vamos lá fazer o Silvio dar um mergulho no Rio Paraíba, né?
3: Sarou.
4: Voltar outra pessoa.
5: Ressuscitar.
4: Novo.
5: Novinho.
4: Tá certo. Mais uma vez, obrigado, gente. Deus abençoe.
5: Amém.
3: Nós que agradecemos.
6: Boa noite para todos.
4: Amém. Para você que rezou conosco, o nosso muito obrigado. Louvado seja nosso Senhor Jesus Cristo.
5: Para sempre seja louvado.
4: Com as imagens de Micael Gomes, fiquem com Deus e com as bênçãos da Mãe.

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4: 11:18, horário de Brasília.
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4: De volta na programação com a Mãe Aparecida, de volta na Rede Aparecida de Rádio. Bem-vindo, bem-vinda. Muito obrigado pela sua presença aqui conosco, muito obrigado pela sua participação. Que Deus continue cuidando e acolhendo você, viu? Com muito carinho. Tô rezando por você e, claro, tô rezando com você. Olha, deixa eu mandar um abraço aqui para quem continua conosco aqui na sintonia da Rádio Aparecida, Paulo Roberto Gomes, da cidade de Valença, no estado do Rio de Janeiro. Boa noite, Paulo Roberto. Continua ligado aqui no programa. Obrigado, meu irmão. Um grande abraço, viu? Deus abençoe. Um grande abraço também para Maria Aparecida Francisco de Campinas, aqui no estado de São Paulo. Tudo bem, minha querida? Bem-vinda, viu? Obrigado por estar e por participar conosco. Deus te abençoe sempre. Nossa Senhora Aparecida lhe proteja. Alegria também em acolher aqui, ó, a Iracema Pisani de Guaratinguetá. Iracema, minha querida, obrigado, viu? Um abraço para você. Deus te abençoe, proteja, ilumine e guarde sempre, viu? Olha, continua ligado conosco aqui, ó, na cidade de Propriá, lá em Sergipe, o Márcio Beltrão. Tudo bem, Márcio? Seja bem-vindo à Rádio Aparecida, meu irmão. Louvado seja Deus pela sua presença, meu querido. Deus te proteja e abençoe sempre, viu? Conosco ainda a Micaele das Graças, de São Lourenço, Minas Gerais, que também continua conosco. Obrigado, Micaele. Um abraço carinhoso. Deus abençoe, proteja, ilumine, guarde, santifique a sua vida. E eu tô rezando por você e com você que reza conosco neste programa com a Mãe Aparecida. Bem-vindo, bem-vinda. Louvado seja Deus pela sua presença e pela sua participação. Participe conosco e celebre com a gente. 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

0: 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Agora são 11 horas e 21 minutos, horário de Brasília. Uma excelente noite para você que continua conosco aqui na programação da Rádio Aparecida, viu? Rede Aparecida de Rádio. Que Nossa Senhora continue cuidando de você, do seu coração e da sua vida. Estamos juntos em oração por você e com você. Deus te abençoe.
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3: Sabe aquele ditado que diz que Deus dá as piores batalhas a seus melhores soldados? Tem até certo sentido, mas confesso que em alguns momentos da minha vida olhei para o céu e falei para Deus com toda a intimidade de um amigo: Senhor, eu acho que eu não sou um soldado tão bom assim. Dá uma maneirada nas batalhas aí, por favor. Há momentos em que a vida parece pregar uma peça em nós. A cruz parece pesar tanto. Os problemas se acumulam de tal forma que temos a impressão de que não vamos dar conta. Nesta hora, vale a pena olhar o exemplo de homens e mulheres de fé que já enfrentaram suas lutas e venceram. Santa Rita de Cássia é um desses exemplos. Seu marido foi assassinado e ela foi capaz de perdoar os assassinos do seu esposo. Seus filhos morreram enfermos e ela foi forte para se levantar. Sofreu com uma chaga em sua fronte, mas foi coerente o suficiente para continuar louvando. É, não há rosas sem espinhos no canteiro de Jesus. Mas quão belas são as rosas e que bom podermos contemplá-las. Bendito seja Deus por todos os dias de nossas vidas. Santa Rita de Cássia, rogai por nós.

0: abençoe você.
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2: Hoje, dia 22 de maio, nós vamos conhecer a história de Lamuel, o sábio rei de Massa. Ele não pertencia ao povo de Israel, ele era rei de um país estrangeiro chamado Massa, um pequeno reino da tribo ismaelita ao norte do que hoje é a Arábia. Os ensinamentos de Agur e de Lamuel, ambos de Massa, mesmo sendo de outros povos, foram acolhidos e assumidos pelos sábios de Israel como verdadeira sabedoria na qual atua o Espírito de Deus. Então, na verdade, as palavras que Lamuel transmitia não eram dele. Ele mesmo dizia que elas lhe foram ensinadas por sua mãe. Naquela época, a mãe era a única professora que uma criança tinha em vida. Todos os ensinamentos, a língua, a tradição, a religião, tudo era transmitido pela mãe para o seu filho. Então, os provérbios de Lamuel foram um conjunto de sábios conselhos maternos para que seu filho, quando fosse rei, soubesse governar o povo de Massa com justiça e sabedoria. O nome Lamuel significa para quem é Deus.

0: Noite abençoada para você que está conosco, que continua com a gente aqui na Rádio Aparecida e Rede Aparecida de Rádio. A Florinda Mendonça de Potim, a Flor do Potim, continua conosco também. Deixa eu mandar um abraço aqui para Tereza Mendes de Carapicuíba, que também continua na sintonia. Um abraço também muito carinhoso para o Raulindo Augusto, que reza com a gente. Boa noite, Raulindo, bem-vindo. O Edson Valmor de Joinville, Santa Catarina, também continua conosco. Que Deus abençoe. Deus abençoe a Nancy Ramos. É, Nancy Ramos está aqui, ó, mandou mensagem. Obrigado, Nancy. Boa noite, viu? Bem-vinda. Nossa Senhora Aparecida te abençoe. Louvado seja nosso Senhor Jesus Cristo. Para sempre seja louvado. E ainda a professora Simone. É, a professora Simone é lá de Juiz de Fora, Minas Gerais, também está com a gente. Obrigado, professora. Um abraço. Deus lhe abençoe sempre, viu? Agora são 11 horas e 27 minutos, horário de Brasília. Rápido intervalo e eu já volto aqui com mais Com a Mãe Aparecida.
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0: 11h30, horário de Brasília.
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10: Olá, uma excelente noite para você que acompanha o programa Com a Mãe Aparecida. Está começando mais um quadro, Igreja em Comunhão, uma romaria ao Santuário Nacional de Aparecida. Acontece neste sábado, 23 de maio, abrindo as comemorações dos 90 anos de criação da Diocese de Lorena, no Vale do Paraíba, próxima aqui à cidade de Aparecida. A Diocese que celebra seus 90 anos em 31 de julho de 2027, entrando então em ano jubilar, conversa conosco.

0: bispo da Diocese de Lorena, Dom Joaquim Vladimir Lopes Dias. Dom Joaquim, primeiramente, muito obrigada por conversar conosco, seja muito bem-vindo.
1: Muito obrigado, Rafaela, saudação a todos.
0: Dom Joaquim,
1: isto.
0: Começo perguntando para o senhor, primeiramente, um pouquinho sobre a Diocese de Lorena. Que o senhor contasse para a gente, né, quantas paróquias compõem essa diocese, quais os principais trabalhos realizados pela Diocese de Lorena e o que marca também esses 90 anos.
1: Isto, nós, como você disse, vamos celebrar no final do mês de julho do próximo ano, no dia 30 de julho, 90 anos de caminhada de evangelização, de pastoral, aqui na região do Vale do Paraíba. A Diocese de Lorena é uma diocese que tem 275 mil habitantes, então não é uma diocese muito populosa. E nós temos 34 paróquias distribuídas na área da diocese. E com todas as comunidades, nós formamos 210 comunidades eclesiais. É uma diocese em que nós temos muitas vocações, temos muitos padres suficientes para atendermos todas as paróquias. Ainda temos um padre missionário, dois padres fora, em estudos, um padre que atende apenas um hospital, que é um capelão. Temos um padre que se dedica à ação evangelizadora. Graças a Deus, é uma igreja muito rica em vocações sacerdotais e religiosas também. E como você sabe, aqui no Vale do Paraíba, nós temos uma população muito católica, muito religiosa, que participa sempre da igreja. E graças a isso, ao longo dos quase 90 anos, eu sou o décimo bispo aqui da diocese, a gente tem percebido como que tem crescido a participação na igreja. Então, nós temos muitos movimentos pastorais, serviços. Nós temos aqui também a Caritas Diocesana, que é a mão estendida da igreja para ajudar os pobres quando passam por alguma situação difícil. Uma Caritas bem estruturada. Nós pretendemos inaugurar agora, no final do ano, a nova casa, a sede da Caritas aqui na diocese. E nós trabalhamos muito nesta linha da espiritualidade e da linha social também. E aqui nós estamos no circuito religioso histórico do Vale, né? Nós temos aí as pessoas que vêm para o Santuário Nacional de Aparecida, pessoas do Brasil e do mundo todo. Aí elas acabam fazendo todo um circuito, passando aí pelo Frei Galvão, vindo aqui para a Canção Nova, vindo para o Santuário Santa Cabeça, para o Santuário de São Miguel, em Piquete, passando pelo Santuário Dom Bosco aqui, pelo Santuário São Benedito, então, passando pela Basílica Menor da Imaculada em Cruzeiro. Então, nós temos uma participação muito intensa também de romeiros e devotos de Nossa Senhora Aparecida que fazem todo esse circuito aqui também pela nossa diocese. E ela vem crescendo muito no acolhimento, né? Como o santuário diz, acolher bem também é evangelizar, e o povo daqui é um povo que tem uma devoção muito grande e sabe acolher bem os romeiros, os peregrinos e os devotos que vêm visitar aqui os nossos santuários. E nós pretendemos continuar nessa linha de evangelização, assumindo agora as diretrizes da ação evangelizadora da igreja no Brasil, que foi aprovada, as diretrizes foram aprovadas agora na última Assembleia dos Bispos.
0: Dom Vladimir, também a Diocese de Lorena se destacando na Igreja do Brasil. Recentemente também tivemos aí a participação da Diocese a nível de Regional Sul 1 na própria COP30, não é mesmo?
1: Exatamente, Rafael, você lembrou muito bem. Nós tivemos aqui a participação de um casal que já trabalha com a ecologia como profissão e participaram da COP30 com mais dois voluntários. Voltaram muito enriquecidos e nós vamos fazer agora no mês de setembro um simpósio aqui, onde eles vão apresentar todas as soluções que foram apresentadas lá, fáceis, práticas, para que a gente coloque em prática no nosso dia a dia, né? Para que as pessoas

0: pessoas possam colaborar também com o meio ambiente e cuidarem da casa comum. Foi muito importante essa participação, sim. E nós vamos ter também o encontro dos comunicadores católicos do Brasil, no próximo mês de setembro, também aqui na Diocese, e para mostrar como que o turismo religioso aqui no nosso Vale do Paraíba, atingindo de Aparecida até a Basílica Menor, como que dá para trabalharmos integrados em vista da evangelização. E aqui está sendo um grande polo, né, a nossa região, um grande polo do turismo religioso que tem despertado e aumentado cada vez mais os devotos, tanto de Nossa Senhora como de São Miguel, devotos, pessoas que querem um maior encontro com Deus. Então, nós estamos construindo o plano de evangelização diocesano. Para isso, nós estamos fazendo uma caminhada, né? Uma caminhada sinodal em que os setores da diocese estão participando, os leigos. Tivemos uma primeira assembleia não diocesana, mas para compilarmos assim todas as ideias que chegaram. Agora nós estamos atualizando com as novas diretrizes e no mês de dezembro, aí sim faremos uma assembleia geral diocesana para definirmos a nossa caminhada evangelizadora, né? Dentro dessa participação de todos, dessa comunhão, somos um povo organizado, um povo ordeiro, um povo de Deus, que procuramos caminhar sempre juntos para evangelizarmos todas as pessoas e estarmos sempre de portas abertas para acolhermos a todos, né? Todos são muito bem-vindos, nós estamos nesse processo de escuta e pretendemos fazer uma assembleia para definirmos os rumos da diocese nos próximos anos em comunhão com a igreja no Brasil.
1: Dom Vladimir, nesses 90 anos de diocese, abrindo então esse ano jubilar, uma missa celebrada aqui na Casa da Mãe Aparecida, gostaria que o senhor falasse um pouquinho sobre esse início de celebração.
0: Exato. Nós amanhã iremos em Romaria até o Santuário Nacional para louvarmos e agradecermos a Deus por tudo o que nós conquistamos através da intercessão de Nossa Senhora Aparecida. Vamos agradecer a Deus os benefícios recebidos e também pedirmos para esta caminhada que nós vamos iniciar, para celebrarmos bem o ano jubilar. Para isso, todas as paróquias se organizaram, também muitas pessoas, como é muito próximo aqui o santuário, vão de carro, outros vão de ônibus de linha mesmo, e nós vamos nos reunir amanhã, às 9:30 da manhã, em frente à tribuna Bento XVI. Depois vamos descer para o subsolo da Basílica, onde nós teremos a recitação do terço. Depois sairemos em peregrinação para passarmos em frente da imagem de Nossa Senhora Aparecida. E depois vamos nos dirigir à Basílica, onde nós teremos a celebração da Santa Missa. Então já aproveito para convidar a todos aqui da Diocese, do Vale do Paraíba, também as pessoas que estiverem aí no santuário amanhã, para participarem conosco deste momento mariano e desta celebração da Santa Missa. Os que não puderem comparecer, a missa será transmitida pela TV Aparecida às 12 horas, meio-dia. Vamos estar em comunhão, rezando por nós e por todos, para que Nossa Senhora possa continuar intercedendo por todos nós.
1: Dom Vladimir, só para lembrar que é o início das comemorações, né, a diocese que segue nesse ano jubilar, então, de 90 anos, não é mesmo?
0: Exatamente, nós vamos iniciar amanhã com esta peregrinação. Vamos receber a imagem peregrina das mãos dos redentoristas na celebração, e a imagem percorrerá as 34 paróquias da diocese até o dia 30 de julho do ano que vem para o encerramento. E durante o ano, nós vamos ter muitas atividades que nós vamos assim divulgando à medida que elas forem acontecendo. O importante agora, abertura no Santuário Nacional amanhã às 9:30.
1: Muito obrigada por conversar conosco. Um grande abraço e a sua bênção também.
0: Muito bem, foi uma alegria para mim, Rafaela, conte sempre com a gente. Que Deus abençoe todos os ouvintes, todas as pessoas que tenham o coração aberto para receberem essa.

0: Esta bênção, pela intercessão da Mãe Aparecida, em nome do Pai e do Filho e do Espírito Santo. Amém.
1: Amém, Dom Vladimir, muito obrigada por conversar conosco. Nós conversamos com o bispo da Diocese de Lorena, Dom Vladimir Lopes Dias. Rafael Oliveira para a Rede Aparecida de Rádio e Signes Brasil.
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1: Caríssimos todos, a paz. Continuamos vivendo esse período maravilhoso da Páscoa, onde nós devemos aprender, como os discípulos, a reconhecer que Jesus está vivo. É uma outra expressão, é uma outra maneira de estar presente que supera a visão física. Tudo isso tem um significado muito importante para nos educar no caminho da fé. E nós devemos aprender, com tudo que o Evangelho fala, a essência da nossa vida, para que a gente viva uma vida plena, como Jesus disse: eu vim para que todos tenham vida e vida plenamente. Maria para nós é um modelo. Se nós prestarmos bem atenção, nas poucas cenas do Evangelho mostram atitudes de Maria que são para nós uma luz, um exemplo, uma atitude educativa, para que a gente aprenda a conhecer Jesus ao longo da vida e também após a sua morte e ressurreição. Prossigamos confiantes, porque a vida é um processo permanente de aprendizado. Muitas vezes nós podemos passar pela vida e não vivê-la plenamente, o que leva tantas pessoas à depressão, às angústias, ao vazio existencial e a tentar entupir, digamos, esse vazio com alguma coisa passageira que, ao invés de ajudar, prejudica mais ainda. Peçamos sempre a Maria a sua intercessão, porque ela é nossa mãe. E toda mãe ama o seu filho como Maria nos ama de uma maneira extraordinária, porque ela nos recebe como filhos em nome e pelo seu Filho Jesus. Que sigamos confiantes, aprendendo a reconhecer como Jesus está vivo entre nós e como ele se manifesta na igreja, na humanidade, sempre nos falando, não só com palavras, mas no silêncio, que também é uma comunicação fundamental de Deus. Sigamos confiantes, que a Páscoa continue a nos iluminar no encontro com Jesus, pela intercessão de Maria.
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2: Aprende de Jesus a retirar-te com frequência para a solidão, para o silêncio, para a oração. Sobretudo, quando tens entre tuas mãos algum assunto sério ou deves tomar alguma decisão que gravite em tua vida ou na vida dos outros. E não esqueças que sempre tens entre tuas mãos o assunto extremamente grave e decisivo da própria santificação. Por isso, te urge a necessidade de frequentar esses momentos de solidão e de silêncio, para poder conhecer qual a vontade de Deus a respeito de ti. Certas realidades espirituais somente são vistas em toda a sua verdadeira dimensão, no silêncio e na solidão, porque somente nessas circunstâncias Deus se revela ao homem.

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2: Missão cumprida. Ponto final na primeira parte do programa com a Mãe Aparecida. Eu, Evandro Brum, tô ficando por aqui, viu? Mas deixo você agora na companhia de Eduardo José, ele que vai caminhar contigo até as 4 horas da manhã, porque às 4 tem o terço com o padre Vanderlei Souza, missionário redentorista. Olha, eu volto no domingo, tá bom? 7 da noite aqui no programa com a Mãe Aparecida, amanhã eu tô de folga, e no domingo eu

Estarei de volta para celebrarmos juntos momentos de espiritualidade e fé, vida plena e santidade. Uma excelente madrugada para você, um ótimo final de semana. Vai à missa, tá bom? Vou rezar por você na celebração que eu estiver. Que Deus te abençoe e que Nossa Senhora ilumine seu coração. Fiquem com Deus, uma ótima madrugada e com as bênçãos da Mãe Aparecida. Música.

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12: Com a Mãe Aparecida, Rede Aparecida de Rádio. Bom dia a você que a partir de agora nos faz companhia em mais uma madrugada com a Mãe Aparecida. Eu sou Eduardo José, estou chegando para ficar com vocês até às 4 da manhã. Isso mesmo, obrigado, viu, pelo carinho.

0: pela sua audiência, pela sua companhia, louvando e agradecendo ao bom Deus por tudo, por mais um dia que Ele nos concede, pela nossa vida, pela nossa saúde, por tudo que temos, por tudo que somos. Agradecendo a nossa mãezinha querida, a Senhora Aparecida, pela sua intercessão, pelo seu cuidado para com cada um de nós que somos seus filhos, filhos amados da Virgem Maria. Obrigado, Mãe Aparecida, pelo seu cuidado, pelo seu colo, pela sua intercessão. Obrigado a você, meu irmão, que nos acompanha e reza conosco por uma das nossas emissoras que integram a Rede Aparecida de Rádio. Obrigado a você que está na estrada, louvando e agradecendo conosco. Você que está no seu trabalho, quantos e quantos irmãos trabalhando nesta madrugada. Mais uma, né, meus queridos? Vamos juntos, vocês daí, eu de cá, até às 4 da manhã. E a você que reza conosco na sua casa, aí no seu cantinho de oração, louvando e agradecendo ao bom Deus. O Com a Mãe Aparecida tem a produção de Marcos Tiago, Paula Castro na coordenação, na direção missionário redentorista, Padre Vanderlei Souza. Hoje, dia 23 de maio, sabadão da graça de Deus, todo sábado dedicado à nossa mãe, a Virgem Maria, a Senhora Aparecida. E hoje a Santa Mãe Igreja celebra, faz memória a São João Batista de Rossi, a quem nós pedimos a intercessão. E para começarmos bem o nosso dia, este sabadão, final de semana aqui na Casa da Mãe, quem está chegando é o missionário redentorista Padre William Betônio, com esse momento de evangelização, de reflexão, com os ponteiros apontam para o infinito.
1: Rainha dos céus, alegrai-vos, aleluia, porque aquele a quem merecestes trazer em vosso puríssimo seio, aleluia, ressuscitou como disse, aleluia. Rogai por nós a Deus, aleluia. Exultai e alegrai-vos, ó Virgem Maria, aleluia, porque o Senhor ressuscitou verdadeiramente, aleluia. Oremos, ó Deus, que vos dignastes de alegrar o mundo pela ressurreição de Jesus Cristo, vosso Filho, concedei-nos, vos suplicamos, que por sua mãe, a Virgem Maria, alcancemos as alegrias da vida eterna, por Jesus Cristo nosso Senhor. Amém.
2: Olá, queridos ouvintes da Rádio Aparecida, da Rede Aparecida de Rádios. Eu sou o Padre William Betônio, missionário redentorista, e aos sábados e domingos faço companhia a você aqui neste momento em que os ponteiros apontam para o infinito. Satisfação poder ter a sua audiência e compartilhar com você um pouquinho da minha reflexão acerca da liturgia desta 7ª semana do tempo pascal, a última semana que nós estamos vivendo depois da ascensão do Senhor. Na semana passada nós refletimos sobre a ascensão de Jesus e o envio para que pudessem ser seus discípulos, batizando-os todos em nome do Pai, do Filho e do Espírito Santo, e que este final de semana também se celebrou o Dia Mundial das Comunicações Sociais, tendo aí como a parte central a transmissão da fé, inclusive esta transmissão que é feita pelos meios de comunicação, assim como nós estamos fazendo aqui nesta reflexão. Bem, e nesta 7ª semana, Jesus, ele começa a rezar pelos discípulos. Nós vamos acompanhar este trecho de João, do capítulo 17, que é chamado a oração sacerdotal de Jesus.

E que Jesus reza esta oração e pede para que os discípulos possam ter coragem de enfrentar os sofrimentos por causa da perseguição do mundo. Jesus já estava sentindo isso, que essa perseguição acontecia com ele e que ele iria voltar para o Pai. E ele sabia que aqueles a quem ele escolheu também sofreriam da mesma forma. E é interessante que o Evangelho, do capítulo 16, ainda de João, que começa na segunda-feira, os discípulos falam para Jesus, né? Então, agora sim nós compreendemos, sabemos quem é o Senhor, isso antes de acontecer a paixão de Jesus. Então, Jesus pergunta: Ah, vocês realmente, me conhecem? Vocês sabem quem realmente eu sou? Mas isso vai ser provado a partir do momento em que eu for preso, for torturado e for morto. Porque neste momento todos os discípulos fugiram. E só depois eles puderam compreender. E essa compreensão veio através da força do Espírito Santo. Foi o Espírito Santo que fez com que eles compreendessem tudo o que Jesus passou, e a partir daí eles também. Se necessário fosse e realmente aconteceu, eles estariam dispostos também a entregar sua própria vida pela causa do reino de Deus. E é por isso que Jesus reza esta oração chamada de oração sacerdotal. Ele pede, primeiramente começa dizendo, né, para que os discípulos tenham coragem de enfrentar o mundo, porque ele sabe que os discípulos vão sofrer. Essa conversa, essa oração é uma conversa íntima de Jesus com Deus Pai. E também é um trecho do Evangelho de João, que João, ao escrever esse trecho, do ponto de vista teológico, ele quer mostrar e apresentar que Jesus é o Cristo. Então, essa oração de Jesus que ele faz é uma oração que o põe em unidade total com o Pai, foi o Pai que o enviou, então por isso. Ele trouxe a palavra do Pai, esta palavra foi ensinada aos discípulos, e sendo ensinada aos discípulos, pede para que eles possam guardar esta palavra. Por isso ele reza ao Pai: Pai, eu vim de junto de ti, agora volto para aí, então que o Senhor os mantenham firmes nesta palavra, porque a palavra que eu passei para eles foi a palavra que você me deu. Da mesma forma que você e eu somos um, eu e eles somos um, e eles serão em nós. Então, esta é a oração que nós acompanhamos na terça, quarta, quinta-feira, né, rezando esta oração chamada oração sacerdotal de Jesus, que ele reza pedindo para que os seus discípulos mantenham este vínculo, essa ligação com ele. E o interessante, eu falo, e eu rezo também por aqueles que vão acreditar na palavra deles e que acreditarão em mim porque acreditaram na palavra deles. Então Jesus também reza por nós. Se nós acreditamos na palavra dos discípulos, no testemunho da ressurreição, se nós trazemos essa força do nosso coração, este Espírito toma conta de nós e somos partes desse grande projeto, que é o projeto do Reino de Deus. E na sexta-feira é interessante que a leitura é a confirmação de Pedro como aquele que vai apacentar o rebanho, e no sábado, hoje, aparece justamente a figura de João, né? É o mais novo, aquele que está ali junto com Jesus. E tem uma questão, né, que os discípulos ficam pensando assim: mas por que que Jesus é tão próximo de João, né? E até mesmo Pedro, né, que questiona talvez um pouco de vontade de estar ali no lugar de João. E aí Jesus fala para ele: mas o que te importa este discípulo, né? O quanto eu gosto, o quanto eu quero bem. Você cumpra a sua missão. Os mesmos discípulos que abriram este tempo pascal, porque foram ao túmulo e encontraram o túmulo vazio, esses mesmos discípulos encerram este nosso tempo pascal, fechando aí esse grande ciclo. Nos encontramos novamente com os dois grandes discípulos, Pedro e João. Por hoje vamos ficando por aqui, e amanhã nós celebramos o domingo de Pentecostes.

0: O nosso momento é de oração. Senhor Jesus, neste dia queremos nos colocar sob a proteção materna da Virgem Maria, mulher da escuta, da fé e da esperança. Assim como os discípulos perseveravam em oração com Maria, ajudai-nos também a permanecer firmes na confiança em Deus. Nos momentos de sofrimento, insegurança e desânimo, sustentai-nos com a força do vosso amor. Que jamais percamos a esperança diante das dificuldades da vida. Fazei de nossas famílias lugares de paz, oração e acolhida. Que nossas comunidades sejam cada vez mais missionárias, fraternas e comprometidas com o Evangelho. Maria Santíssima, Mãe da Esperança, conduzi-nos sempre para mais perto de vosso Filho Jesus. Amém.
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7: Salmo 10. Ó Senhor, quem tem reto coração há de ver a vossa face.
8: Ó Senhor, quem tem reto coração há de ver a vossa face.
7: Deus está no templo santo e no céu tem o seu trono. Volta os olhos para o mundo, seu olhar penetra os homens.
8: Ó Senhor, quem tem reto coração há de ver a vossa face.
7: Examina o justo e o ímpio e detesta o que ama o mal. Porque justo é o nosso Deus, o Senhor ama a justiça. Quem tem reto coração há de ver a sua face. Ó Senhor, quem tem reto coração há de ver a vossa face.
8: Ó Senhor, quem tem reto coração há de ver a vossa face.

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3: Chegamos ao último dia de nossa novena em honra à Nossa Senhora Auxiliadora. Ao contemplarmos a cena do Calvário, na qual Jesus nos dá a sua mãe como nossa mãe, nós somos convidados hoje a levar Maria para a nossa casa. Maria ama a cada um de nós como filho, e ao convidarmos Maria para se tornar parte de nossa família, queremos também nos colocar debaixo de seu manto para acolher as bênçãos que ela nos concede em nome de seu filho, Jesus. De maneira especial, lembro nesta oração a aniversariante de hoje, a Cris, minha prima, que mora em Jundiaí. Iniciemos a nossa oração traçando sobre nós o sinal da cruz, sinal do amor de Deus por cada um de nós. Em nome do Pai, do Filho e do Espírito Santo. Amém. Senhor nosso Deus, nosso Pai, nós cremos em vós. Nós esperamos em vós, nós vos amamos, nós vos agradecemos este dia e vos damos graças porque estamos com vida. Oferecemos este dia ao Senhor com todas as nossas alegrias e sofrimentos, com todos os nossos trabalhos e divertimentos. Guardai-nos do pecado e fazei de nós instrumentos de vossa paz e do vosso amor. Ajudai-nos a observar vossos santos mandamentos. Amém. Sábado, dia 23 de maio. O trecho do Evangelho de hoje é escrito por João, capítulo 21, versículos de 20 a 25. Anúncio do Evangelho de Jesus Cristo segundo João. Naquele tempo, Pedro virou-se e viu atrás de si aquele outro discípulo que Jesus amava, o mesmo que se reclinara sobre o peito de Jesus durante a ceia, e lhe perguntara: Senhor, quem é que te vai entregar? Quando Pedro viu aquele discípulo, perguntou a Jesus: Senhor, o que vai ser deste? Jesus respondeu: Se eu quero que ele permaneça até que eu venha, o que te importa isso? Tu segue-me. Então correu entre os discípulos a notícia de que aquele discípulo não morreria. Jesus não disse que ele não morreria, mas apenas: se eu quero que ele permaneça até que eu venha, que te importa? Este é o discípulo que dá testemunho dessas coisas e que as escreveu. E sabemos que o seu testemunho é verdadeiro. Jesus fez ainda muitas outras coisas, mas se fossem escritas todas, penso que não caberiam no mundo os livros que deveriam ser escritos. Palavra da Salvação. Maria na vida de Dom Bosco. Dom Bosco está em Nizza Monferrato,

0: a vestidura e profissão das filhas de Maria Auxiliadora. Está tão fraco que só pode dar a comunhão a algumas irmãs. A vestidura e a profissão ele só assistiu sentado em uma cadeira. Ao final quis dizer algumas palavras. A voz estava muito fraca. O padre Bonetti, ao seu lado, procurou repetir para todos as frases que não se ouviam. Ora, pois, querem que eu diga alguma coisa a vocês? Se pudesse falar, quantas coisas lhes quereria dizer. Mas como veem, estou velho. Quero dizer-lhes que Nossa Senhora quer muito bem a vocês. E como sabem, ela está aqui, no meio de vocês. E o padre Bonetti, em voz alta: Dom Bosco quer dizer que Nossa Senhora é mãe de vocês, que cuida de vocês e as protege. Não, não, retomou Dom Bosco. Quero dizer que Nossa Senhora está aqui, nesta casa, e está contente com vocês. O padre Bonetti ainda: Dom Bosco lhe diz que, se perseverarem no bem, Nossa Senhora ficará contente com vocês. Dom Bosco então procurou dominar suas forças, estendeu os braços e disse em voz alta: Não, não, quero dizer que Nossa Senhora está aqui, de fato, aqui, no meio de vocês. Nossa Senhora caminha nesta casa e a cobre com o seu manto. Oremos. Ó Maria, minha mãe, que em todos os tempos quiseste ser o auxílio dos cristãos, assisti-nos com o vosso poderoso patrocínio, mas especialmente na hora da morte, e fazei que nós, depois de vos ter amado e venerado na terra, possamos chegar a cantar as vossas misericórdias no céu. Ó poderoso auxílio dos cristãos e da humanidade inteira, pedimos que leveis a nossa oração ao Pai e ao vosso Filho Jesus Cristo, que vivem e reinam na unidade do Espírito Santo. Amém. O Senhor esteja convosco, Ele está no meio de nós. Pela intercessão de Nossa Senhora Auxiliadora, desça sobre você, sobre o seu trabalho, sobre a sua família, sobre as suas intenções, a bênção do Deus Todo-Poderoso, Pai, Filho e Espírito Santo. Amém. O abraço de hoje vai para o Juca Fazanaro, para o Ricardo Simeone, para a Sandra Andrella, para a Mariana Nunes, para o Júnior Portugal e para a Antônia Souza. Sou o padre Edmilson Moraes, salesiano de Dom Bosco, e moro atualmente em Campinas, aqui no estado de São Paulo, no Colégio Liceu Salesiano Nossa Senhora Auxiliadora. Que Deus continue abençoando você e sua família. Abraço e até mais.
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2: Imprecação contra o caluniador. Salmo 109, 108. Ao maestro do coro, Salmo de Davi. Ó Deus do meu louvor, não te cales, pois a boca do ímpio, a boca enganadora, abriu-se contra mim. Falaram contra mim com língua enganadora, com palavras odiosas me cercaram e me atacaram sem motivo. Em paga da minha afeição se punham contra mim. Eu, porém, orava. Retribuíram-me com males pelos bens, com ódio pelo meu amor. Suscita um ímpio contra ele, um acusador se põe à sua direita. Ao ser julgado, seja condenado, e a sua oração se transforme em pecado. Sejam abreviados os seus dias, e um outro receba o seu encargo. Fiquem órfãos os seus filhos e sua mulher viúva. Seus filhos

0: fiquem vagando e mendigando, e sejam expulsos até de suas casas em ruínas. O credor esquadrinhe todos os seus bens, e estranhos saqueiem o fruto dos seus trabalhos. Não haja quem tenha compaixão dele, nem quem se compadeça de seus órfãos. Seus filhos acabem mortos, em uma geração se apague o seu nome. A iniquidade de seus pais seja lembrada diante do Senhor, e não se apague o pecado de sua mãe. Estejam sempre em frente do Senhor, e Ele apague da terra a sua lembrança, porque não pensou em fazer misericórdia, mas perseguiu o indigente e mendigo, e o de coração atribulado, para dar-lhes a morte, porque amou a maldição, venha sobre ele. Não quis a bênção, afaste-se dele. Vestiu-se da maldição como de uma veste, que ela penetre como água nas suas entranhas e como óleo nos seus ossos. Torne-se para ele como a veste com que se cobre e como o cinto com que se cinge. Seja esta paga daqueles que me acusam diante do Senhor, dos que falam mal contra a minha vida. Mas tu, Senhor, meu Deus, age em meu favor por amor do teu nome, pois é suave a tua misericórdia. Livra-me, pois eu sou indigente e pobre, e meu coração está ferido dentro de mim. Estou desaparecendo como sombra que declina, escorraçado como gafanhotos. Meus joelhos vacilam com o jejum, a minha carne ressequida esturricou-se. Tornei-me como um opróbrio para eles. Quando me veem, sacodem a cabeça. Ajuda-me, Senhor, meu Deus. Salva-me pela tua misericórdia, e saibam que isso vem da tua mão. Tu, Senhor, o fizeste. Eles amaldiçoem, tu, porém, bendigas. Confundam-se os que se levantam contra mim, e o teu servo se alegre. Vistam-se de vergonha os que me destratam, e cubram-se de confusão como de um manto. Renderei graças ao Senhor em voz alta, e no meio da multidão cantarei seus louvores, porque se pôs à direita do pobre para salvá-lo dos que queriam condená-lo.
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1: Olá para você que acompanha a programação da Rede Aparecida de Rádio. Está começando mais um Destaques da Igreja. Nesta semana foi anunciado que Magnifica Humanitas é o título da primeira encíclica de Papa Leão XIV sobre a salvaguarda da pessoa humana na era da inteligência artificial. O documento vai ser publicado na próxima segunda-feira, dia 25. As informações chegam com Silvanei José, da Rádio Vaticano.
2: O documento será publicado em 20...

0: 25 de maio e leva a assinatura do Papa com a data de 15 de maio, no 135º aniversário da promulgação da encíclica Rerum Novarum do Papa Leão XIII. A apresentação de Magnifica Humanitas ocorrerá no mesmo dia de sua publicação, 25 de maio, às 11h30 da manhã, hora italiana, no Salão Sinodal, com a presença do próprio Leão XIV. Os oradores serão os cardeais Victor Manuel Fernandes, prefeito do Dicastério para a Doutrina da Fé, e Michael Chesney, prefeito do Dicastério para o Serviço do Desenvolvimento Humano Integral. Na sequência, a professora Anna Hollands, teóloga e professora da Durham University no Reino Unido. Christopher Ola, cofundador de Anthropic nos Estados Unidos e responsável pela pesquisa sobre a interpretabilidade da inteligência artificial. A professora Leocadie Luzumbo, docente de Teologia Política e Pensamento Social Católico na Jesuit School of Theology, de Santa Clara, Califórnia. A conclusão da apresentação estará a cargo do cardeal secretário de Estado Pietro Parolin. Em seguida, haverá um discurso e uma bênção do Papa Leão XIV. Dos estúdios da Rádio Vaticano em Roma, Silvanei José.
1: A Secretaria-Geral do Sínodo publicou o documento que vai orientar toda a caminhada da Igreja rumo às Assembleias Sinodais de 2027-2028. O texto apresenta etapas, critérios e instrumentos para que cada igreja particular, realidade local, conferências episcopais e organismos continentais possam partilhar os frutos do processo iniciado após o documento final do Sínodo sobre a Sinodalidade. O percurso vai ser desenvolvido em 4 etapas: fazer memória, interpretar, orientar e celebrar, culminando com a grande Assembleia Eclesial em outubro de 2028 no Vaticano, em comunhão com o Papa Leão. De acordo com o documento, o objetivo não é repetir consultas, mas reler experiências, reconhecer os frutos do processo sinodal e os desafios, além de fortalecer a troca de dons entre as igrejas locais. E cristãos de diferentes tradições estiveram unidos nesta semana em oração e reflexão durante a Semana de Oração pela Unidade dos Cristãos, celebrada no Hemisfério Sul entre a solenidade da Ascensão do Senhor e Pentecostes. A iniciativa convida as comunidades a aprofundarem o compromisso com o diálogo ecumênico e a busca pela unidade entre os seguidores de Jesus Cristo. A proposta destaca que, apesar da diversidade de tradições e expressões cristãs, todos são chamados a testemunhar juntos a esperança e a reconciliação em Cristo, como explica Padre Marcos Barbosa Guimarães, assessor da Comissão para o Ecumenismo e o Diálogo Interreligioso da Conferência Nacional dos Bispos do Brasil.
2: Uma semana de oportunidade para nos voltarmos mais ainda todos para Jesus Cristo, reconhecermos a dignidade comum do nosso batismo, a escritura também que nos ilumina e nos move na nossa ação evangelizadora. O tema escolhido, o trecho bíblico, há um só corpo e um só espírito, assim como a vocação de vocês o chamou a uma só esperança, no sentido da unidade daqueles que creem em Jesus Cristo. Somos membros de um só corpo. Esse corpo, a cabeça, é Jesus Cristo. Somos movidos por um só Espírito que age em nós e no meio de nós. E somos movidos também pela esperança, a esperança do céu, a esperança da vida eterna, a esperança de um mundo melhor. Se somos cristãos, somos ecumênicos. E o ecumenismo é esse profetismo. Há a possibilidade de caminharmos juntos, sobretudo no essencial, estarmos unidos. Na caridade, estarmos unidos no amor ao próximo, no serviço aos irmãos. E assim, a Semana de Unidade é uma presença profética da Igreja Cristã diante do mundo, que grita, que tem o desejo de paz, de fraternidade, de amor, de diálogo, de solidariedade.
1: E a prelazia de ter fé no coração da Amazônia tornou pública uma realidade que desafia diariamente a missão da Igreja. Um território imenso, marcado por distâncias profundas, isolamento geográfico e vulnerabilidades sociais que exigem presença contínua e compromisso permanente. Por isso, a prelazia lançou nesta semana a campanha nacional Conectando Vidas na Amazônia, Missão Amazônia, Acesso, Presença e Esperança. O bispo da Prelazia de

0: Fé, Dom José Altevir da Silva, falou sobre a campanha.
1: Depois de tantas tentativas em busca de projetos para ajudar na missão e tentativas que não foram correspondidas, por exemplo, eu enviei para vários lugares o projeto de um barco. A Prelazia não tem um barco. E tudo veio negativo, tanto no Brasil como fora do Brasil. Depois, já fiz outros projetos para a sustentação do combustível, das formações, do subsídio. Também não veio resposta positiva. E então, isso dificulta muito o nosso trabalho. Então, foi aí que veio a sugestão da plataforma Doar Digital. Então, eles em contato com a Prelazia, nós chegamos a este ponto de fazer essa experiência, para ver se a gente consegue manter viva esta campanha, né, conectando vidas na Amazônia, como você já falou, feita em duas etapas, né? A primeira etapa é a missão Amazônia, né, que ali fica é a presença física mesmo da igreja, né? E aí nós vamos lutar, ver se a gente consegue barcos, voadeiras, combustível, o material necessário para a formação e possibilidades para um maior deslocamento, né, e em prol dessas comunidades. E outra parte vai ser a Voz da Amazônia, e aí é a presença permanente através da Rádio Rural de Tefé, com a ajuda também de vocês na Rádio Aparecida. A Rádio Rural de Tefé, com mais de 60 anos, ela vem evangelizando, ela vem alfabetizando as pessoas. No tempo do MEB, olha, a Rádio Rural de Tefé, ela foi uma escola ambulante, não só para aprender a ler, mas também para formar a consciência dessas pessoas, politicamente falando. Hoje, são grandes lideranças na beira dos rios, são grandes lideranças nas cidades ribeirinhas, que apontam o caminho para cuidar bem da Amazônia. Então, essa campanha é isso, são esses dois pontos que eu me lembro bem. Isso aqui é para ver se a gente consegue mobilizar todo o Brasil, né, para contribuições mensais, porque não adianta fazer só um momento e parar, a missão não é contínua.
0: Os interessados em ajudar essa missão podem acessar o site prelazia.doardigital.com.br/doação, sem acento e cedilha. E o Santuário Nacional de Aparecida lança neste domingo o livrinho oficial da novena e festa da Padroeira 2026. Os detalhes chegam com Ana Maria Reis.
2: Na missa de meio-dia deste domingo, o Santuário Nacional de Aparecida lança o livro da novena e festa da Padroeira do Brasil 2026, fruto de uma dedicação dos missionários redentoristas que trabalham na editora Santuário, como comenta o diretor comercial da editora, irmão Marco Lucas.
3: O livro da novena e festa da Padroeira 2026, com o tema Com Maria em Comunidade, Conhecer e Praticar a Palavra, foi elaborado em conjunto. Um grupo de missionários redentoristas escreveu os textos e fez a revisão teológica. A editora Santuário e o Santuário Nacional cuidaram da arte, da capa e também da distribuição. A novena vai de 3 a 11 de outubro com a festa da padroeira no dia 12. É um trabalho de muitas mãos para que os devotos rezem em comunhão com Maria.
2: A palavra de Deus é luz e fonte de vida e a comunidade cristã deve olhar a palavra e ser uma resposta para as demandas do mundo atual. Essa é a proposta, segundo o padre Ferdinando Mancílio, missionário redentorista, prefeito de igreja da Basílica. Ele comenta que o lançamento do livro neste fim de semana é um convite para o devoto preparar o coração para a festa da Mãe Aparecida.
4: Neste final de semana nós vamos ter o lançamento precisamente no domingo, na missa do meio-dia, com o padre Domingos Sávio, com o irmão Marco Lucas, esta novena, então, será, então, anunciada, né? O livreto da novena, melhor dizendo, que tem esse tema, com Maria em comunidade, conhecer e praticar a palavra de Deus. E queremos tornar conhecido que o texto que vai ser rezado, tudo que vai ser rezado, proclamado, no altar, no período da novena, está contido neste livrinho, como também a celebração solene do dia 12. Então, um convite para que você adquira o livreto para você rezar e participar. O objetivo é ajudar o povo a rezar e a meditar sobre a palavra de Deus.

0: A novena de Nossa Senhora é a novena do Brasil porque ela é a padroeira de nossa pátria.
1: O livro da novena 2026 está disponível e o site é editorasantuario.com.br. Ana Maria Reis para a Rede Aparecida de Rádio e Signes Brasil.
2: Esses são os destaques da Igreja Católica desta semana. Rafael Oliveira para a Rede Aparecida de Rádio e Signes
3: Brasil. 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
1: Gabi Pedroso, com a nossa crônica do dia.
2: Mãos abertas. Uma das primeiras formas de oração é com as mãos abertas. Estendemos nossas mãos para Deus como uma taça. Com as mãos abertas, abrimos toda a nossa vida para Ele. Quando abrimos nossas mãos a Deus durante a oração, oferecemos-lhes toda a nossa verdade, não só nosso lado piedoso, mas tudo o que está dentro de nós. A vida, com a sua história, está representada nas palmas de nossas mãos. Assim, oferecemos a Deus nossa vida de forma como ela transcorreu, sem avaliá-la ou julgá-la. Ela é o que é, e confiamos que todo o amor do Todo-Poderoso impregne todo o nosso ser. É com as mãos que agimos, que empreendemos, que tocamos e cumprimentamos. E com as mãos abertas, oferecemos a Deus tudo o que seguramos, como também tudo o que deixamos de fazer, quando as escondemos para não queimá-las ou para não sujá-las. As mãos abertas nos remetem às boas mãos de Deus. Ansel Grun, Pequena Escola de Oração, Editora Vozes.

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3: A alegria e a bondade do Senhor não são passageiras. 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
4: Padre Rubens Gomes de Carvalho, missionário redentorista, chegando com o nosso momento de evangelização e formação cristã.
5: Ouvintes queridos, que bom uma vez mais juntos para aprofundarmos a nossa fé e o nosso compromisso de batizados, isto é, de ungidos em Cristo, para, vivendo a graça de Deus, sermos a presença do amor de Jesus na comunidade. E nós estamos aí tomando consciência de que, como cristãos, pelo batismo, ungidos pelo Espírito Santo, configurados e semelhantes a Cristo, fomos e somos imbuídos do poder de Cristo, que passou para nós, seus discípulos, em colaborar com Ele no anúncio do seu Evangelho, no anúncio do Reino de Deus, em dizer ao mundo que esse reino só será plenificado, realizado, se Ele, Cristo, for na vida do mundo e das pessoas o caminho, a verdade e a vida. Sem mim nada podeis fazer, diz Jesus. Somos convocados para essa missão. O Espírito Santo nos consagrou para isso, nos otorgou, nos deu, nos permitiu esse poder de Jesus, reinar com Ele, reger o mundo segundo a sua vontade, cuidar do mundo segundo o critério de Deus, que Jesus anunciou, e despertar a humanidade para também se converter para essa dinâmica de ação transformadora e única, capaz de que todos tenham vida em abundância. E só seguindo Jesus, a palavra do Senhor, é que nós vamos conseguir a nossa transformação e a força para a gente ajudar o mundo a se transformar também. Que todos tenham a vida em abundância. É o que Jesus anunciou. Esse poder que Jesus nos transmitiu, nós estamos conscientes e cientes dessa nossa missão, desse nosso mundo real, régio. Olhemos para o mundo, a humanidade estão vivendo essa realidade. Não há maior necessidade de ação mais consistente do cristão para melhorar esse mundo. Não é preciso um empenho maior daqueles que acreditam nesse projeto de Jesus. E quem é que acredita no projeto de Jesus? Sobretudo os cristãos, que conhecem o Senhor Jesus. Precisamos, como cristãos, agirmos com coerência no anúncio da verdade, no anúncio da única verdade que transformará a comunidade. Esse poder amoroso de Jesus nos é transferido. Somos seguidores de Jesus. Eis o que nos propõe o número 36 do documento do Vaticano II sobre a Igreja, o documento chamado Lumen Gentium, sobre a missão do cristão no mundo. Pois, diz o documento, pois o Senhor Jesus deseja dilatar, expandir também por meio dos leigos, dos batizados, o seu reino. Reino de verdade e de vida, de santidade e graça, reino de justiça, de amor e de paz. Nele, em Cristo, a própria criação será liberta da servidão, da corrupção, alcançando a liberdade da glória dos filhos de Deus. São Paulo, na carta aos Romanos, no capítulo 8, versículo 21, nos ensina: A própria criação espera

0: com impaciência a manifestação dos filhos de Deus, porque a criação entregue ao poder do nada, não por sua própria vontade, mas por vontade daquele que a sujeitou, o pecado, a criação abriga a esperança, pois a criação também será liberta da escravidão, da corrupção, para participar da liberdade e da glória dos filhos de Deus. Deus fez tudo para o bem. Deus fez tudo bem feito. Botou o homem no centro da criação para cuidar da criação. Só que o próprio homem está destruindo essa dimensão da amorosidade de Deus, estragando a criação por causa do pecado. Mas o Cristo veio restaurar. E como batizados, somos outro Cristo na comunidade. A partir desse desejo de Deus de restaurar tudo em Cristo, em transfigurar tudo no amor dele em Jesus Cristo, essa esperança está em Cristo. É continuada nos batizados, que somos reis, cuidadores e comunicadores da palavra que é Jesus. O cristão, o batizado, reina em Cristo e com Cristo. É a nossa missão, usufruir da graça de Deus, das bênçãos de Deus que nos restaura, para que restaurados em Cristo, nós restauremos a sociedade, a humanidade, a criação. Amém. Eis a nossa missão. Um abraço para vocês, até o próximo encontro. Tchau.
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3: O pão que eu darei é minha carne para a salvação do mundo. É no contexto deste versículo bíblico que Jesus ensina aos seus discípulos mistérios profundos da sua presença eterna entre nós e da sua entrega à vontade do Pai. É também após seu discurso sobre o pão da vida, em João 6, que, repreendido e questionado pelos discípulos e abandonado por muitos, Jesus reafirma aos apóstolos a liberdade para segui-lo. Quereis também ir embora? Podem ir. Para muitos, era difícil continuar seguindo sem entender, pois em alguns momentos, Jesus falava de forma estranha e até além da compreensão dos discípulos. Em outros momentos, chegava a falar de perseguição e morte. Meio difícil querer seguir alguém que fala coisas assim, não é? Mas hoje sabemos, feliz quem acreditou e seguiu Jesus. Em nossos dias não seria diferente. Vivemos num tempo ímpar de questionamentos e dúvidas de fé. Um tempo em que a frieza tem tomado conta de muitos corações e a necessidade de provas do ver para crer tem levado uma grande quantidade de pessoas ao ateísmo prático, isto é, até creio em Deus, mas acabo por viver como se ele não existisse. Assim é mais fácil. Não pedimos nada a Deus e não corremos o risco de nos frustrar com uma resposta negativa ou inesperada. Afinal, um Deus que se preze tem que ouvir e atender minhas preces para ser considerado poderoso e bom, não é? Por isso está em alto o Deus dos milagres, o Deus da providência, o Deus da prosperidade, ou resumindo, o Deus que faz o que o homem quer e considera precisar. Esse Deus é fera. Esse é mais fácil seguir. Esse não fala de perseguição, sofrimento e cruz. Nem sempre vamos entender os caminhos do Senhor, mas eu pergunto, Deus é para ser entendido ou acreditado? Eu quero crer. Eu creio. E você?

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2: Os Santos nos ensinam, hoje, dia 23 de maio, dia de São João Batista de Rossi. Eu, Padre André, da Arquidiocese de Aparecida, estou com você, amigo e amigo ouvinte, para conhecermos a história desse santo e também pedimos a sua intercessão. João Batista de Rossi nasceu no dia 22 de fevereiro de 1698, em Voltágio, na província de Gênova, Itália. Aos 10 anos, foi trabalhar para uma família muito rica em Gênova, como pajem, para poder estudar e manter-se. 3 anos depois, mudou-se para Roma, onde foi morar na casa de um primo que já era sacerdote, e estudar no Colégio Romano dos Jesuítas. Lá se doutorou em filosofia e conviveu com os melhores e mais preparados de sua geração de clérigos. Depois concluiu seus estudos com os dominicanos de Minerva. Além de estudar muito, João Batista trabalhava demais na evangelização dos jovens e dos pobres. Com isso, teve um esgotamento físico e psicológico tão intenso que desencadearam os ataques epiléticos e uma grave doença nos olhos. Nunca mais se recuperou e teve de conviver com essa situação o resto da vida. Mesmo assim, ele nunca deixou de praticar a penitência, concentrada na pouca alimentação, minando ainda mais o seu frágil organismo. Em 1721, fundou a Pia União de Sacerdotes Seculares, que dirigiu durante alguns anos. Por lá, até o final de 1935, passaram ilustres personalidades do clero romano. Alguns mais tarde, a igreja canonizou e outros foram eleitos para dirigi-la. Mas João Batista queria uma obra mais completa. Por isso fundou e também dirigiu a Casa de Santa Gala para rapazes carentes e a Casa de São Luís Gonzaga para as moças carentes. Aliás, São Luís Gonzaga era seu santo preferido e exemplo que ele seguia em seu apostolado. O seu rebanho eram os mais pobres, os doentes, encarcerados e pecadores. Tinha o dom do conselho, era atencioso e paciente com todos os fiéis que formavam filas para se confessarem com ele. O tom de consolação, exortação e orientação com que tratava seus penitentes atraía cristãos de toda a cidade e de outras vizinhanças. João Batista era incansável, dirigia tudo com doçura e firmeza, e onde houvesse necessidade de algum socorro, ali estava ele levando seu fervor e força espiritual. Aos 66 anos de idade, a doença finalmente o venceu, e ele morreu no dia 23 de maio de 1764, tão pobre que seu enterro foi custeado pela caridade dos devotos. Como São João Batista de Rossi, que consagrou a sua vida a levar o perdão e a misericórdia de Deus aos mais necessitados, sejamos nós também instrumentos do amor, da misericórdia e de consolação uns para os outros. São João Batista de Rossi, rogai por nós.
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1: Ouvintes da Rádio Aparecida, Rede Aparecida de Comunicação, do programa Você Também é Chamado. Mais uma vez estamos aqui para juntos refletir sobre vocação, chamado de Deus e resposta de cada um de nós. E nesse mês mariano, mês de maio, nós estamos refletindo um pouco sobre a vocação de Maria. E exemplo de Maria, mãe de Jesus, também nós somos chamados a responder com alegria o chamado que Deus faz a cada um de nós, para que assim possamos ser fiéis ao convite do Senhor em nossa vida, assim como Maria foi fiel ao chamado de Deus para ser a mãe do Salvador, a mãe de Jesus, a mãe de cada um de nós. E hoje, querido ouvinte, nós somos convidados a refletir Maria, a vocacionada do Pai. Convidada pelo Pai Celestial a colaborar no projeto de salvação da humanidade, Maria deu seu sim com generosidade. O mês de maio traz consigo a figura de Maria, a mãe de todas as mães, porque gerou em seu ventre o Filho de Deus e nosso irmão, Jesus Cristo. Tal vocação se dá porque Maria foi escolhida pelo Pai para ser a mãe do Verbo encarnado por obra do Espírito Santo. Maria é vocacionada do Pai, pois dele recebeu uma vocação, um chamado muito especial que envolve o mistério de Deus em nós. A encarnação. Convidada pelo Pai Celestial a colaborar neste projeto salvífico, Maria deu seu sim com generosidade. Eis aqui a serva do Senhor, faça-se em mim segundo a vossa palavra. Lucas capítulo 1, versículo 38. Olhar para Maria como modelo de vocação significa, desde já, uma abertura ao projeto de Deus que Deus tem para cada um de nós. E isso traz consigo a confiança plena no amor de Deus por nós. Ao fazer o convite de amor, o horizonte de sentido precisa encontrar cada vez mais a esperança da salvação de Deus realizada em nós e através da nossa doação, do nosso sim à vontade divina. Maria, quando respondeu com generosidade a Deus, não entendia muito qual seria o desenrolar da história. Simplesmente se abandonou nas mãos do Criador. Assim também deve ser a nossa caminhada de vocacionados e vocacionadas. Mesmo sem ter controle do futuro em nossas mãos, é preciso confiar na providência divina e nas promessas de Deus, pois Ele é fiel. A confiança é uma das características primordiais na vida de um vocacionado. É preciso deixar Deus guiar nossa história para que Ele, ao fazermos uma história de amor com cada um de nós. Muitas vezes olhamos para Maria e buscamos viver a mesma fidelidade e alegria diante da vocação que nos foi dada. Mas ao mesmo tempo, Maria olha nos nossos olhos de filhos e nos faz entender que a verdadeira vocação só se realiza junto a Jesus, o Santíssimo Redentor. Não é possível, queridos irmãos e irmãs, viver a vocação religiosa, a vocação sacerdotal, a vocação matrimonial, a vocação leiga em nossas comunidades, sem ter comunhão com Jesus. E só se tem comunhão com o Senhor fazendo o que Ele nos pede. Por isso, ela aponta para Jesus e recomenda vivamente a cada um de nós: fazei tudo o que Ele vos disser. João capítulo 2, versículo 5. Diante disso, peçamos a Maria, a vocacionada do Pai, que nos ajude a realizar sempre a vontade de seu Filho Jesus, fazendo da nossa vida e vocação uma oblação a Deus e aos mais necessitados de nossos tempos. Rezemos a Maria pelas vocações em nossa igreja. Senhor da Messe, pastor do rebanho, faz ressoar em nossos ouvidos teu forte e suave convite, vem e segue-me. Derrama sobre nós o teu Espírito, que ele nos dê sabedoria para ver o caminho e generosidade para seguir tua voz. Senhor, que a Messe não se perca por falta de operários, desperta nossas comunidades para a missão. Ensina nossa vida a ser servida.

0: Cristo fortalece os que querem dedicar-se ao reino de Deus na vida consagrada e religiosa. Senhor, que o rebanho não pereça por falta de pastores. Sustenta a fidelidade de nossos bispos, padres, diáconos e ministros. Dá perseverança a nossos seminaristas. Desperta o coração de nossos jovens e adolescentes para o ministério pastoral em tua igreja. Senhor da Messe, pastor do rebanho, chama-nos para o serviço de teu povo. Maria, mãe da igreja, modelo dos servidores do evangelho, ajuda-nos a responder o sim. Amém. Queridos ouvintes da Rádio Aparecida, Rede Aparecida de Comunicação, o nosso abraço. Fique com Deus. Deus abençoe e até a próxima vez, se Deus quiser.
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4: Irmão e irmã, passamos catequese. O que é prodígio? O que é potência? O que é sinal vindo do céu? Bom, aí a gente tem que estudar muito para não ser enganado. Os relatos de milagres vieram depois da morte de Jesus e da ressurreição, também no tempo de Jesus, só que escreveram sobre isso mais tarde. Havia testemunhos, havia gente que viu aquilo, mas não foi escrito. Depois é que a igreja começou a escrever através dos evangelistas, e cada um acentuava uma das dimensões de Jesus. Porque Jesus era mestre, ele era pedagogo, ele era também compassivo e ele curava por amor. Então esses milagres e sinais eram para ajudar alguém e não para fazer teatro. Jesus nunca aceitou fazer porque pediram ou porque quiseram provas. Não, ele fez porque quis. E João, no capítulo 2, diz assim: houve o primeiro sinal de Jesus em Caná da Galileia. Ali ele mostrou quem ele era. Mais tarde, o mesmo João diz assim: esses sinais foram escritos para que vocês possam crer que ele é o ungido, o Filho de Deus. Então, o milagre, o prodígio, tem uma finalidade. Não é para fazer teatro lá na televisão, que muitos pregadores fazem. Estão errados. Não é serviço. Cantem comigo.

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6: Padre Vanderlei Souza, trazendo para nós a oração especial.
7: Olá, meu querido irmão, querida irmã, você que nos acompanha neste programa Com a Mãe Aparecida. Sou o Padre Vanderlei, missionário redentorista. Vamos colocar-nos na presença de Deus, rezar, pedir, agradecer e louvar. Reunidos na fé, somos convocados a nos colocar sob a intercessão de Santa Rita de Cássia, exemplo de amor, perseverança, numa igreja sinodal que confia em Deus em meio às dificuldades e adversidades da vida, em meio aos desafios que muitas vezes parecem impossíveis. Voltamos nosso olhar para Santa Rita, que mesmo passando por grandes sofrimentos, jamais perdeu a esperança e a fé no Senhor. Seu testemunho de vida nos ensina que para Deus nada é impossível. E quando confiamos e entregamos de coração sincero, com espírito de confiança e renovado ardor, vemos os sinais da sua graça em nossa vida. Vamos rezar? Ó poderosa e gloriosa Santa Rita, santa das causas impossíveis, advogada dos casos desesperados, auxiliadora da última hora, a vós recorremos no caso difícil e imprevisto que dolorosamente oprime o nosso coração. Apresentada por vós a nossa oração, nossos pedidos, por vós que sois tão amada por Deus, certamente seremos atendidos. Dizei a nosso Senhor que nos abençoe e nos guarde. Vós que fostes mãe, assim como Maria, mãe de Deus e nossa, que soubestes o valor da maternidade divina, consagrada na intercessão constante, nós pedimos, Santa Rita de Cássia, pela

0: Divina misericórdia do Senhor, pelo amor que tendes à Santíssima Virgem Maria e a Jesus, roga por nós, pelas causas impossíveis em nossas vidas. Amém.
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2: Elúcio Velho traz para a gente o nosso momento com a mãe.
3: Estamos começando o Momento com Maria de hoje e vamos juntos refletir o tema: a devoção da Maria Auxiliadora. A devoção à Maria Auxiliadora ocupa um lugar especial no coração dos fiéis católicos, sendo reconhecida como aquela que intercede com amor e prontidão pelas necessidades do povo de Deus. Sob esse título, a Virgem Maria é contemplada como auxílio dos cristãos nas dificuldades espirituais e materiais, conduzindo sempre a seu Filho Jesus Cristo. Essa devoção foi fortemente propagada por São João Bosco, que via em Maria Auxiliadora uma presença constante de proteção e amparo. Ao longo da história, inúmeros testemunhos revelam graças alcançadas por sua intercessão, fortalecendo a fé e a confiança dos devotos. Recorrer a Maria Auxiliadora é reconhecer a ternura materna de quem jamais abandona seus filhos. Em tempos de tribulação, ela permanece como sinal de esperança e socorro seguro.
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2: Caríssimos, Deus criou o céu e a terra. Deus criou o mundo dos anjos. Deus criou o homem. Deus encheu o universo de maravilhas, o céu estrelado da noite, esses abismos imensos onde as nebulosas giram tranquilas. Nessa imensidão do céu, o sol é uma estrelinha pequenina entre bilhões de estrelas. Mas ele é muito grande, 1.600.000 vezes maior que a Terra. E ele está colocado exatamente ali, na ordem que o Criador Eterno estabeleceu. Em rota do Sol, giram astros e a Terra é um pequenino astro. Nós acharemos a Terra tão grande? Não. Mas ela não é nada. Se o Sol já é uma estrelinha, então o que é nossa pequenina Terra? E aqui neste mundo vive o homem. Deus criou este pequenino mundo que roda em torno do sol, tão bonito. A terra é bonita. A atmosfera azul em torno do globo, o fundo imenso das estrelas ao nascer do sol e as belezas do dia. Oh, mundo bonito! A beleza da tarde, a beleza da manhã, os ardores do meio-dia, as nuvens que passam voando e as aves voam com elas. O mundo das plantinhas tão bonitas como a orquídea. E no Brasil, tem mais de 2.000 qualidades de orquídeas. Nós podemos descrever tudo o que Deus criou. Criou tudo na mais perfeita ordem, na mais perfeita harmonia. Deus criou o grande reino, o universo. Mas muito mais importante é o homem. Porque o homem é espírito. O homem é um eu. O homem é uma pessoa. As flores morrem. O nosso eu não morre. Nosso corpo perece no cemitério por algum tempo. Mas o nosso eu evita a sepultura e vive. O homem terá existência eterna. A sorte do homem é uma sorte que some do infinito. E Deus criou o homem para participar da eternidade de Deus, da imensidade de Deus. Criou-o para estar presente no infinito, para participar do poder de Deus, participar da santidade de Deus. Por isso criou o homem, o eu que não morre, mas é o espírito que conhece como Deus conhece. O homem também conhece, mas só que Deus conhece infinitamente mais. Deus ama o homem também. Deus é feliz. Deus quer que o homem seja eternamente feliz e que já neste mundo, preparando para a eternidade, que seja muito feliz.

0: planos de Deus são planos de amor. Ele diz na Bíblia: com amor eterno eu te amei e cheio de bondade procuro atrair-se para mim. Contemplando o Criador eterno, nos sentimos o eterno amor. Sentimos a ideia infinita do Pai que tudo criou. Sentimos o amor eterno do Pai e do Filho e do Espírito Santo. A revelação vem nos ajudar dizendo que este grande Deus, Criador do céu e da terra, Deus uno e trino, é o Pai, é o Filho e é o Espírito Santo. E nós ficamos abismados diante do plano de Deus. Os anjos foram criaturas destinadas a serem felizes, conhecer e serem semelhantes a Deus, possuírem a vida e a graça santificante. Foi revelada aos homens depois que Deus comunica a sua própria vida aos homens e aos anjos. É a graça santificante. Os anjos são chamados para a contemplação eterna. Os homens são criados para a graça da contemplação e da felicidade eterna. Este era o grande plano de Deus. Cada homem devia e deve livremente escolher. Será feliz se aceitar o plano de Deus, o plano divino. Será feliz se aceitar que Deus é Deus e que somos suas criaturas. Será feliz se obedecer a Deus, fazendo sua santa vontade. E depois será confirmado para sempre na felicidade. Infelizmente, muitos anjos se perderam. Os anjos são criaturas criadas para a felicidade eterna. Houve alguns que se rebelaram contra Deus e quiseram ser independentes. Mistério. Eu não entendo. Depois, o homem fez a mesma coisa. Em vez de escolher a obediência, o respeito, a adoração, a sujeição, o homem também segue a tentação do espírito mau, o demônio, o anjo que havia traído. E o homem também pecou. A humanidade também pecou. Foi por isso que Deus criou a morte e criou também a dor, as trevas, a sepultura. Deus não teria criado essas coisas se o homem não tivesse pecado. De antemão, Deus já sabia que o homem ia pecar. Por isso, a evolução do universo foi assim, para que este mundo se tornasse como ele é, um mundo de cemitério, de angústias, de agonias, de lamento e de vale de lágrimas. Deus criou a morte e o sofrimento por amor, porque vendo que o homem pecara, mas querendo salvá-la, Deus criou o sofrimento para que através dessa escada terrível o homem possa recuperar o plano eterno de eterna felicidade. E assim, o quadro geral de toda a história sobrenatural da humanidade. Viva Cristo Rei! E viva Senhora Aparecida, Rainha!
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2: Sem o Espírito Santo, seríamos um povo sem esperança, acomodando-nos à realidade, não uma vibrante onda de renovação da face da terra. Pentecostes, o sopro de Deus. Sem o Espírito Santo, Jesus seria uma história do passado. Uma linda e emocionante história de um Deus que se fez homem e morreu no madeiro por amor. Restaria apenas um passado inspirador para uma legião inconsolável de fãs. Mas o Espírito Santo foi enviado, veio sobre nós como fogo da presença divina, comunicando a vida de Deus. É Ele quem atualiza a presença de Jesus. Por sua atuação, Jesus manifesta-se vivo e operante na sua igreja. Sua presença é real na comunidade que se reúne em seu nome, na palavra ali proclamada e de maneira especial e sacramental no pão e no vinho consagrados. No seu espírito, Jesus vive ressuscitado no meio de sua igreja e age por meio dela no mundo. Sem o Espírito Santo, a igreja seria um grupo de gente acuada, fechada dentro de quatro paredes dos seus cenáculos, isolada, com medo do mundo e com o futuro ameaçado. Mas o Espírito Santo foi enviado, veio sobre nós como vento de liberdade, nos fazendo mais confiantes e obedientes a Deus do que aos homens. Com a vinda do Espírito Santo, os discípulos, trancados por medo dos judeus, abriram as portas e saíram à rua. O testemunho de Pedro, em nome da comunidade, atraiu gente de todas as nações, e o número de batizados chegou a 3 mil pessoas. É o Espírito Santo que, assistindo à igreja hoje, a faz abrir as portas e sair para encontrar todos e a todos levar a esperança e o amor de Deus. Sem o Espírito Santo, você e eu seríamos apenas grandes admiradores de Jesus de Nazaré e, quem sabe, sinceros respeitadores do Deus Criador. Mas o Espírito foi enviado, veio sobre nós como água regeneradora, nos trazendo o perdão dos nossos pecados e nos fazendo filhos de Deus. Com o Espírito Santo, a redenção que Jesus alcançou na sua morte e ressurreição nos foi aplicada.

Somos agora novas criaturas, renascidas como filhos de Deus. Pelo Espírito, falamos com o Pai como filhos que somos. Estamos em comunhão com Jesus, como o ramo está unido à videira. Sem o Espírito Santo, nossa oração seria um monólogo infrutífero e duvidoso, não uma conversa amorosa com o Pai por meio do Filho. Sem o Espírito Santo, a Igreja seria uma instituição esclerosada pelo tempo, não uma comunidade surpreendentemente nova, pujante e livre.

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2: O empenho pastoral não pode se tornar uma simples prestação de serviços, senão acaba por transmitir cansaço e frustração. É muito necessário a prática da adoração, um pouco esquecida neste século dramático. O cristão, sobretudo, o religioso, é alguém capaz de adorar, adorar em silêncio.
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3: O nosso momento com o tema do dia, Padre Sebastião Reis, missionário redentorista.
4: Hoje pedimos sabedoria com esse tema. Somos aquilo que queremos ser. A nossa vida como um dom já é motivo de grande alegria que devemos reconhecer através da nossa entrega e doação. Diante deste mundo, somos aquilo que queremos ser, a partir da escolha dos caminhos que conduzem à felicidade, alegria e realização. A nossa consciência pode certificar-se que é possível fazer da nossa existência um grande banquete recheado de alegria e de paz. Nesta construção da própria vida, o respeito pelo outro começa dentro de nós, acompanhado de uma filosofia de comportamentos, gestos e atitudes que constrói a paz. Não podemos carregar em nossa bagagem pessoal inveja, mágoas, rancores, mas o respeito e a promoção do seu próximo, acolhendo-o e reconhecendo as suas virtudes. Não podemos transformar o nosso ambiente comunitário, pastoral, humano em um calvário de sofrimento. É preciso vestir e revestir-se da veste nupcial da bondade, da misericórdia e da compreensão. Nós colhemos aquilo que nós plantamos.
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1: Caríssimos todos, a paz. É sempre importante a gente ter consciência de que a vida é um aprendizado permanente. Nunca é demais falar sobre isso. Aprender cada dia a viver, não só passar pela vida. A vida plena, cada momento da vida, digamos assim, uma oportunidade, uma lição para a gente aprender a viver, não pelas coisas que passam, mas pela infinita misericórdia de Deus, que nos dará a oportunidade depois de vivermos plenamente com Ele, como Maria está vivendo desde que morreu e foi assunta ao céu de corpo e alma. Assim, pensemos, essa vida nesse mundo é passageira. Dura alguns anos, nós temos muitas batalhas a enfrentar, muitos desafios, mas o maior desafio é a gente se converter. Para que a gente não viva a vida em função desse tempo que passa, mas para a eternidade que não passa. A vida aqui dura alguns anos, algumas décadas, depois é eterna, nunca mais terá fim. Por isso, pensemos em acumular a felicidade plena, abraçando a cruz com Jesus, assumindo tudo o que Ele ensinou, amando a Deus sobre todas as coisas e o próximo como a nós mesmos. E temos a graça de ter Maria como nossa mãe, modelo educadora, e vemos nela aquele exemplo que nós podemos aprender como um ser humano, a ir conhecendo Deus, seguindo cada vez mais o que Ele nos diz e tomando as atitudes necessárias para que a gente vá se moldando no caminho da fé, da esperança e do amor. Com a bênção de Deus pela intercessão de Maria, sigamos com

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2: Olá, queridos amigos, ouvintes da Rede Aparecida de Rádio. Eu sou o Padre Lucas Emanuel, missionário redentorista, e passo por aqui mais uma vez para trazer para você que nos acompanha sempre as notícias missionárias. E nesse mês de maio estamos vivendo a graça das Santas Missões Redentoristas na paróquia Nossa Senhora de Sion, lá na cidade de São Sebastião do Paraíso, Minas Gerais, diocese de Guaxupé. Já falamos aqui no nosso programa da semana passada um pouco sobre como tem sido essa preparação, né? Escutamos a irmã Marlene, também escutamos a dona Rosimar falando um pouquinho sobre a alegria dela de viver esse momento das Santas Missões, a segunda fase nas casas. E agora o povo já está vivendo a terceira fase, os missionários redentoristas já estão nas comunidades. E nós vamos ouvir hoje o Padre Ságio, ele que é o pároco desta paróquia. Padre Ságio é um padre muito amigo dos missionários redentoristas, ele, onde vai, sempre pede o auxílio das Santas Missões, conhece bem o nosso trabalho. Então, com alegria que realizamos essa missão em sua paróquia. Mais uma missão, né, Padre Ságio? E vamos ouvi-lo, então, sobre como tem sido para ele viver mais uma Santa Missão Redentorista.
3: Estamos vivendo as Santas Missões Populares, né? Primeira fase iniciou no dia 20 de fevereiro, com a chegada da irmã, organização dos setores missionário, e depois a segunda fase, que foi a reza dos setores, né? O encontro das famílias está sendo muito bem participada, e agora, no dia 21, a chegada dos missionários para a terceira fase. Primeiro momento, as capelas rurais, as comunidades rurais vão ser missionada pelos missionários, né? Esse momento de animação, né? Um momento de grande retiro para a nossa paróquia, né? Depois teremos também nas comunidades da cidade e na matriz, que terá início dia 28 de maio, de dia 28 a dia 7. As missões é esse tempo maravilhoso de renovação, né? Renovação pastoral, renovação do ardor, descoberta de novas lideranças e um momento também que eu penso que é um grande retiro para toda a paróquia, né? E convidamos e convocamos todos os paroquianos e aqueles que foram também alcançados através do setor missionário para fazer essa experiência. Isso dá uma motivação especial na vida paroquial. Já é a minha quinta missão, né? Desde Capitinga, depois Poços, Carmo, Alfenas, e agora aqui em São Sebastião do Paraíso. Então nós estamos muito esperançosos, né, de que será um acontecimento maravilhoso, né? De oração, de encontro, de celebração, e nós estamos assim na expectativa de receber os missionários para esse trabalho já na quinta-feira, e esperamos que Deus possa nos iluminar, que esse trabalho seja de fato aquilo que a igreja nos propõe, uma igreja de saída e uma igreja missionária, né? Vivendo o anúncio. Então, queremos acolher todos os missionários e também celebrar esse tempo das Santas Missões Populares. Aí, um abraço a todos os missionários, um abraço a todos os redentoristas, né, que fazem esse trabalho maravilhoso, que são as Santas Missões Populares.
2: Escutamos o Padre Ságio. Muito obrigado, Padre Ságio, pelo carinho que tem para conosco, para com a nossa missão. Vocês viram, né, gente? A quinta missão redentorista que o Padre Ságio vive, né, nas paróquias por onde passou. E ele falou aí, ó, da importância da igreja missionária, a igreja em saída, renovando essa esperança. Até bonita a expressão que ele usou, né, a missão como

0: Um grande retiro espiritual. Pois é, Padre Sérgio, muito obrigado. Tamo junto aí. Ele falou da acolhida dos missionários. A missão começou no dia 21, na quinta-feira, e ela vai se estender aí até o próximo dia 7 de junho. Que seja um tempo de muitas graças e bênçãos para todo o povo, né, da cidade de São Sebastião do Paraíso, na paróquia Nossa Senhora do Sion. Tá vendo, gente? Continue rezando pelas santas missões redentoristas, assim você se faz também missionário e missionária conosco, para que o nosso trabalho continue aí ajudando a produzir frutos, né? Frutos do reino de Deus, né? No meio do povo. A missão, ela provoca, né? Para que depois o povo continue, né? Junto com o pároco, vivendo a igreja missionária, produzindo frutos do reino, né? Sonho de Jesus aqui, o que ele veio nos ensinar a viver, não é verdade? Bom, meus irmãos, hoje nós ficamos por aqui, agradecemos a sua companhia de sempre. E aí, deseja viver a graça das santas missões redentoristas na sua paróquia? Bom, converse com seu pároco, peça para que ele faça contato conosco através do portal a12.com/missões. Ou pelo telefone, que também é o WhatsApp, 0 operadora 16 997009566. Ou ainda pelo nosso Instagram, arroba Santas Missões Redentoristas. Meus irmãos e irmãs, fiquem com Deus e com as bênçãos da Mãe Aparecida. Um grande abraço a todos. Tchau! E viva Santas Missões Redentoristas!
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2: Deus ama a pequenez e gosta de realizar grandes coisas mediante a pequenez, como testemunha Maria. Por isso, não tenhamos medo dos números pequenos, dos sucessos que tardam, da relevância que não se avista. Não é este o caminho de Deus. Olhemos para Maria, que na sua pequenez é maior que o céu.
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5: Missionário Redentorista Padre Tiago Costa, trazendo para nós a reflexão do Evangelho de hoje.
6: Olá, meu irmão, minha irmã, caros ouvintes da Rádio Aparecida, você que é devoto.

0: de Nossa Senhora, solenidade de Pentecostes. Chegamos à plenitude do tempo pascal com a solenidade de Pentecostes. Jesus sobe ao céu, está junto do Pai e, cumprindo sua promessa, envia o Espírito Santo sobre os discípulos e Nossa Senhora e sobre toda a igreja. Desde então, a igreja testemunha o ressuscitado no meio de nossa humanidade. Ele está presente mesmo no meio da pluralidade de nosso tempo e de nossa história. O povo de Israel já celebrava o Pentecostes como uma festa memorial do dom da lei no Sinai, com a presença do Espírito Santo. O Pentecostes, os discípulos que seguem bem de perto a Cristo, celebram a aliança definitiva. Jesus não os deixa desamparados, não deixa um órfão sua comunidade nascente. Sua ausência é ao mesmo tempo presença e ainda tenha subido aos céus, de lá envia o Espírito Santo, terceira pessoa da Santíssima Trindade, o amor do Pai e do Filho. A comunidade dos discípulos e toda a igreja compartilha da mesma vida, do mesmo Espírito que leva a anunciar com fervor o reino de Deus na história, anunciar a boa nova, a apontar o caminho a seguir e fazer o bem. Do mesmo modo que o Espírito se manifesta em Cristo e ele desde então passa a anunciar o reino no batismo, o Espírito Santo desce sobre Jesus. O mesmo acontece na igreja hoje. Por isso, Pedro e João sobem ao templo e anunciam a verdade de Cristo, oferecendo a salvação, a gratuidade do amor salvífico de Cristo como aquele pobre à porta do templo, que não ganha nenhum dinheiro, mas ganha a vida completa, plena. Ouro e prata eu não tenho, mas o que tenho eu te dou. O Espírito de Cristo ressuscitado guia toda a igreja em sua ação evangelizadora, a começar por nós, em nossa comunidade, em que devemos viver o amor na união, na fraternidade. Sob a luz do Espírito Santo, os discípulos não se amedrontam diante das oposições do anúncio do Evangelho. Com todo ardor, anunciam as maravilhas do Senhor, de seu reino. A Igreja de Cristo, somos chamados a fazer parte, a ser um tijolo vivo, ajudando a construir o reino que é nosso. Fomos consagrados ao Senhor e nos sacramentos que recebemos ou ainda vamos receber do batismo e da crisma, recebemos a unção do Espírito Santo que nos faz missionários do reino juntamente com Jesus. Nossa missão é viver o ensinamento de Cristo e testemunhar sua presença entre nós. Como o Pai me enviou, assim também vos envio. Sejamos, pois, essa igreja bonita, sendo um só corpo que é Cristo, porque um só é o Senhor, um só é o Espírito, um só o batismo. Meu irmão, minha irmã, por intercessão de Nossa Senhora Aparecida, Deus continue abençoando a você e toda a sua família.
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1: Estela Marcon, contando histórias de personagens bíblicos do livro Gente como Nós, publicado pela Editora Santuário, de autoria de Carlos Mesters e Francisco Orofino.
2: Hoje, dia 23 de maio, vamos conhecer a história de Jeú, o profeta do povo de Deus. O nome Jeú significa o único Deus é Javé. Não sabemos de onde veio esse profeta nem quanto tempo durou a sua missão. Ele teve uma atividade profética intensa num período difícil da história de Israel. E foi na época da divisão das 12 tribos que levou à criação de dois reinos, Israel no norte e Judá no sul. Nos anos seguintes à divisão, houve muita luta política, tanto entre os dois reinos como em cada um deles. Em Israel, no norte, o general Baasa derrotou e aniquilou a casa real de Jeroboão, se tornou então o rei do lugar dele. Então a palavra de Javé foi dirigida a Jeú, filho de Hanani. O profeta Jeú investe com força e coragem contra o general Baasa, anunciando o fim do seu governo. Não significou nenhuma mudança nas péssimas políticas do país, pelo contrário, ficou ainda pior. E o profeta Jeú também atuou no reino de Judá, lá no sul, durante o governo de Josafá. Ele denunciou as atividades de Josafá que contrariavam os desejos de Javé. O vidente Jeú, filho de Hanani, foi ao seu encontro e disse: "Como você pode amar os que odeiam Javé?" Segundo o mesmo livro das Crônicas, todos esses episódios estariam escritos num livro chamado História de Jeú, Filho de Hanani. Mas esse livro não chegou até nós.

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2: Quem está chegando, irmão Marco Lucas, trazendo para nós o nosso quadro Você e o Livro.
3: Olá, meus amigos da Rádio Aparecida e do Portal A12. Que alegria ter a sua companhia no quadro Você e o Livro. Hoje o nosso encontro tem um perfume de alegria e uma dose generosa de bom humor. Estamos nos aproximando do dia...

0: Dia 26 de maio, data na qual a Igreja celebra aquele que é conhecido como Santo da Alegria e o Apóstolo de Roma, São Felipe Neri. Em um mundo que tenta nos convencer de que a felicidade está no acúmulo de bens e no status, Felipe Neri aparece como um sopro de simplicidade. Ele nos ensina que a verdadeira alegria não nasce no que temos no bolso, mas de quem e com quem nós temos e carregamos dentro do nosso coração. Mas quem foi esse homem que conquistou o coração do Papa Francisco e de tantos fiéis ao longo dos séculos? Separei algumas curiosidades para você. São Felipe Neri ficou conhecido como Santo Brincalhão. Ele não suportava a rigidez excessiva. Para combater o orgulho e a vaidade, ele fazia coisas inusitadas, como raspar apenas a metade da barba ou usar as roupas do avesso. Ele dizia que o caminho para o céu exige que não nos levemos tão a sério. Um coração que cresceu, literalmente. Conta a história que durante uma experiência mística de Pentecostes, seu coração se dilatou de tanto amor por Deus que duas de suas costelas se quebraram para dar espaço a esse sentimento. O pai da juventude, Felipe, ele fundou o oratório, um lugar no qual a música, o riso e a oração caminhavam juntos. Para ele, ser santo não era ser triste. Pelo contrário, ele repetia: tristeza e melancolia fora da minha casa. Olha que bonito! Tristeza e melancolia fora da minha casa. Eu não sei como você está, como está o seu coração nessa semana, mas o meu convite é para que você mande embora toda a tristeza e aprenda com São Felipe Neri o caminho da alegria e da paz interior. Pensando nisso, eu apresento o livro A Vida de São Felipe Neri, Um Coração Dilatado de Amor, escrito por Douglas Palmeiras. Nesta obra, o autor nos convida a percorrer as ruas de Roma ao lado de São Felipe, acompanhando seu trabalho com os jovens, os pobres, os marginalizados. O livro não é apenas uma biografia, é um convite ao discipulado, é aquilo que a nossa conferência da América Latina e do Caribe nos apresentou aqui em Aparecida, que todos nós, pelo batismo, somos discípulos e missionários de Jesus ressuscitado. Olha que bonito esse livro, gente. Olha que missão que ele nos confia. Então, ao ler cada página, vamos perceber que São Felipe Neri foi um missionário da acolhida, e acolher bem é sempre evangelizar. Ele não apenas pregava o evangelho, ele era o sorriso de Deus para quem já tinha perdido a esperança. 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Que a leitura dessa obra seja para você um farol. Que a vida de São Felipe Neri te ajude a encontrar a leveza na simplicidade e a descobrir que o caminho para o céu é pavimentado de amor e de alegria. Fiquemos todos com Deus, também com a proteção e a intercessão de Nossa Senhora e de São Felipe Neri, e até o próximo quadro, Você e o Livro.
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5: Revelei teu nome àqueles que do mundo me deste. Eram teus e tu os deste a mim, e eles guardaram a tua palavra. João 17:6. Quando conhecemos alguém pelo nome, já estamos derrubando uma certa barreira de distanciamento e frieza. Saber o nome de alguém é ter um pouco mais de intimidade. E da mesma forma, quando alguém nos chama pelo nome, sentimos-nos mais próximos, mais acolhidos. Aliás, revelar o nosso nome a alguém já é dar início a este processo de aproximação, de intimidade e, por que não, de uma bela história de um bom relacionamento. Jesus fala, em certo ponto de suas escrituras sagradas, que ele revelou o nome do Senhor ao seu povo. Assim está escrito, abre aspas, revelei teu nome àqueles que do mundo me deste, eram teus e tu os deste a mim, e eles guardaram a tua palavra, fecha aspas. Revelar o nome de Deus não é apenas uma questão gramatical ou linguística, mas é a presença do próprio Senhor. Em Jesus, conhecemos o verdadeiro Deus, que é cercado de amor, compaixão e misericórdia, e que é revelado hoje, justamente em sua palavra. O nome de Deus ainda hoje continua sendo dado a nós, através da sua palavra. É nela que reconhecemos este nome e desfrutamos dos benefícios deste nome. Justo, misericordioso, amoroso, fiel, consolador, redentor, salvador, ressuscitado. A Santíssima Trindade habita em nós. E para que esta fé continue viva e pulsante em nosso viver, necessitamos guardar a palavra do Senhor. Ainda hoje, podemos continuar compartilhando o nome do Senhor com outras pessoas, espalhando sua palavra em nossos relacionamentos. Assim, mais e mais pessoas poderão conhecer este Deus Salvador e nele, crendo, serão salvas. Senhor, obrigado por revelar a nós o teu precioso nome que carrega teu amor e tua salvação. Ajude-nos a guardar tua palavra para que assim a fé cristã seja fortalecida. Amém.
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1: Elôcio Velho de volta.
2: Nossa Senhora de Coromoto. Nossa Senhora de Coromoto é reconhecida como a padroeira da Venezuela e representa um dos episódios mais marcantes da evangelização na América Latina. Sua história remonta ao século XVII, quando o povo indígena que vivia na região de Guanaré mantinha resistência ao contato com os colonizadores e a nova fé que lhes era apresentada. Em 1652, segundo a tradição, a Virgem Maria apareceu ao cacique da tribo, conhecido como Coromoto, enquanto ele caminhava perto de um riacho. A bela senhora, envolta em luz, convidou-o a procurar os brancos para receber a água do batismo, gesto que simbolizava a entrada no caminho do Evangelho. Impressionado, o cacique hesitou e parte da comunidade aproximou-se dos missionários. Uma segunda aparição teria ocorrido quando, incomodado pelas mudanças que se aproximavam, o cacique tentou rejeitar a mensagem. Ao tentar afastar a aparição com a mão, a virgem desapareceu, deixando entre os dedos dele uma pequenina imagem impressa. Esse objeto, considerado milagroso, tornou-se o primeiro sinal visível da presença de Nossa Senhora entre aquele povo e até hoje é guardado com grande veneração. A partir desse acontecimento, o cacique e sua comunidade aceitaram o batismo e a devoção à Virgem de Coromoto começou a se difundir, ganhando força ao longo dos séculos. A devoção à Nossa Senhora de Coromoto tornou-se símbolo nacional de fé e união. Ela é vista pelos fiéis como protetora das famílias, guia espiritual e mãe que acolhe todas as culturas, especialmente os povos indígenas. Em 1942, foi proclamada oficialmente como padroeira da Venezuela. E seu santuário em Guanaré atrai peregrinos de todo o país e de outras nações que buscam graças, proteção e consolo. A imagem de Nossa Senhora de Coromoto é pequena, delicada e profundamente simbólica. Representa Maria sentada com um menino Jesus no colo, ambos expressando serenidade e proteção.

0: Proximidade. Maria veste túnica vermelha e manto azul e estende a mão direita em gesto de bênção. O menino segura um pequeno globo, indicando seu domínio sobre o mundo. Apesar do tamanho reduzido, a imagem possui um valor espiritual imenso, pois, segundo a tradição, foi deixada milagrosamente na mão do cacique no momento da aparição. Nossa Senhora de Coromoto, rogai por nós.
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2: Bom dia, meu amigo, minha amiga. Um jovem tinha o sonho de encontrar a mulher perfeita, a musa dos seus sonhos. Bonita, inteligente, simpática, enfim, a mulher ideal. Durante anos, procurou essa mulher, nas ruas, no trabalho, nas festas e nas viagens. O jovem não podia aceitar outra, apenas aquela dos seus sonhos, aquela que o faria feliz pelo resto da vida. O tempo passou e ele continuou sempre solteiro. Um dia, um amigo que sabia da sua obsessão lhe falou: "Que pena que você passou toda a vida procurando e não encontrou a mulher perfeita." O outro, indignado, respondeu: "Não é verdade. Eu encontrei o meu grande amor." E o amigo, surpreso, perguntou: "E por que você não ficou com ela?" "Porque ela está procurando o homem perfeito." Temos imenso prazer em conviver com as qualidades de uma pessoa, mas quando nos deparamos com seus defeitos, as qualidades são até esquecidas. De fato, não é fácil lidar com as nossas imperfeições, menos ainda com as imperfeições dos outros, que de uma forma ou de outra sempre nos afetam. Mas é preciso estar atento a isso. Nossa sociedade pós-moderna estimula em nós um comportamento de intolerância para com os limites dos outros. Nos ensinam a jogar fora o que está com defeito. Em vista disso, quantos casamentos e amizades são rompidas e quantos idosos e deficientes físicos são relegados? Quando nos deparamos com os defeitos e limitações de uma pessoa, temos alguns pontos a considerar. Antes de mais nada, somos igualmente imperfeitos e com defeitos a superar. Se Deus nos ama como somos, quem somos nós para julgar e condenar alguém pelos defeitos e limitações que tem? Além disso, não podemos definir quem quer que seja a partir de seus defeitos. Por pior que seja a imperfeição de alguém, existe um manancial de talentos e qualidades que podem ser despertados a qualquer momento. Mais que isso, qualquer limitação pode ser superada. Basta querer. Por fim, podemos lembrar que existem formas e formas para nos relacionarmos com os limites e defeitos de uma pessoa. Um amigo meu sempre diz: "Se você sabe que uma mula dá coices, por que fica passando sempre por trás dela?" Ou seja,

0: vezes, podemos definir qual o melhor tipo de relação devemos manter com uma determinada pessoa. Nem sempre somos aqueles que têm capacidade para ajudar. Em alguns momentos, a melhor ajuda é nos mantermos afastados. No final das contas, tudo se resume em lembrar que somos parte de uma mesma família humana, onde todos precisam e desejam ser amados. Um grande abraço e até o nosso próximo encontro.
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1: 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Obrigado a você, meu irmão, a você, minha irmã, a você que esteve conosco nesta madrugada, louvando e agradecendo ao bom Deus por tudo na sua vida, na vida da sua família. Como foi bom, viu? Estar juntinho de vocês. Eu estou indo, mas eu deixo vocês na companhia do Padre Vanderlei Souza para rezarmos juntos o nosso Santo Terço Mariano. Reze conosco, reze por você, reze pela sua família. Quem está precisando de orações aí na sua casa, no seu círculo de amigos, vamos rezar por nós e pelos nossos amigos, irmãos e aqueles que nem conhecemos, mas que precisam de nossas orações. Fiquem todos com as bênçãos do nosso Pai misericordioso, a intercessão da Mãe Aparecida, nossa Mãe bendita, nossa Mãe da Divina Graça. Vamos rezar o Santo Terço, hoje, mistérios da alegria, mistérios gozosos.
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5: Bom dia, meu querido irmão, querida irmã. São 4 horas da manhã. Nos encontramos neste momento junto com a Mãe Aparecida para rezar o Santo Mistério do Terço, agradecendo a Deus as bênçãos e graças alcançadas em nossas vidas e também implorando que a sua misericórdia infinita se faça presente em nós. Hoje, sábado, vamos meditar e contemplar os mistérios da alegria. Vamos juntos invocar a Santíssima Trindade. Em nome do Pai, e do Filho, e do Espírito Santo. Amém. Ofereçamos todas as nossas intenções, daquelas pessoas que nos pediram que rezemos por elas. Oferecemos agora a sua intenção, você que está conosco neste momento. Divino Jesus, nós vos oferecemos este terço que vamos rezar, meditando nos mistérios da vossa redenção. Concedei-nos, por intercessão da Virgem Maria, Mãe de Deus e Nossa Mãe, as virtudes que nos são necessárias para bem rezá-lo e a graça de ganharmos as indulgências desta santa devoção. Oferecemos particularmente

0: em desagravo dos pecados cometidos contra o teu Santíssimo Coração e o Imaculado Coração de Maria, pela paz do mundo, pela conversão dos pecadores e pelas almas do purgatório. Oferecemos também, pelas intenções do Santo Padre e o Papa, pelo aumento e santificação do clero, pela santificação das famílias, pelas missões e pelos doentes e cuidadores dos doentes, médicos, enfermeiros, auxiliares. E eu convido você, meu querido irmão, querida irmã, agora no instante de grande intimidade com Deus, e faça o seu oferecimento pessoal. Aquelas intenções que você traz em seu coração, um pedido, um agradecimento, um louvor, para quem você quer rezar hoje, peçamos a Maria, a nossa Santíssima Virgem Maria, que interceda por todos nós nesses pedidos que dirigimos a ela através da oração do Santo Terço, na certeza que seu Filho Jesus receberá e atenderá todas as nossas orações. Renovemos a nossa fé na alegria de sermos povo de Deus, família de Jesus Cristo. Creio em Deus Pai Todo-Poderoso, Criador do céu e da terra, e em Jesus Cristo, seu único Filho, nosso Senhor, que foi concebido pelo poder do Espírito Santo. Nasceu da Virgem Maria, padeceu sob Pôncio Pilatos, foi crucificado, morto e sepultado. Desceu à mansão dos mortos, ressuscitou ao terceiro dia. Subiu aos céus, está assentado à direita de Deus Pai Todo-Poderoso, donde há de vir a julgar os vivos e os mortos. Creio no Espírito Santo, na Santa Igreja Católica, na comunhão dos santos, na remissão dos pecados, na ressurreição da carne, na vida eterna. Amém. Em louvor à Santíssima Trindade, Pai nosso que estais nos céus, santificado seja o vosso nome. Venha a nós o vosso reino, seja feita a vossa vontade, assim na terra como no céu.
1: O pão nosso de cada dia nos dai hoje. Perdoai-nos as nossas ofensas, assim como nós perdoamos a quem nos tem ofendido. E não nos deixeis cair em tentação, mas livrai-nos do mal. Amém.
0: Nós te louvamos, Santíssima Virgem Maria, Filha de Deus Pai. Ave Maria, cheia de graça, o Senhor é convosco. Bendita sois vós entre as mulheres, e bendito é o fruto do vosso ventre, Jesus.
1: Santa Maria, Mãe de Deus, rogai por nós, os pecadores, agora e na hora de nossa morte. Amém.
0: Nós te louvamos, Santíssima Virgem Maria, Mãe de Deus Filho encarnado. Ave Maria, cheia de graça, o Senhor é convosco. Bendita sois vós entre as mulheres, e bendito é o fruto do vosso ventre, Jesus.
1: Santa Maria, Mãe de Deus, rogai por nós, os pecadores, agora e na hora de nossa morte. Amém.
0: Nós te louvamos, Santíssima Virgem Maria, esposa do Espírito Santo. Ave Maria, cheia de graça, o Senhor é convosco. Bendita sois vós entre as mulheres, e bendito é o fruto do vosso ventre, Jesus.
1: Santa Maria, Mãe de Deus, rogai por nós, os pecadores, agora e na hora de nossa morte. Amém.
0: Glória ao Pai, ao Filho e ao Espírito Santo.
1: Como era no princípio, agora e sempre. Amém.
0: Vamos meditar nesse instante os mistérios da alegria, os mistérios gozosos. E neste primeiro mistério gozoso, vamos contemplar a anunciação do anjo Gabriel à Virgem Maria. Encontramos esse texto no Evangelho segundo São Lucas, capítulo 1, versículos 26 a

Naquele tempo, o anjo Gabriel foi enviado por Deus a uma cidade da Galileia chamada Nazaré, a uma virgem prometida em casamento a um homem chamado José. Ele era descendente de Davi e o nome da virgem era Maria.

0: meditação da encarnação do Verbo, encontramos o diálogo de Maria com o anjo. Ela apresenta as suas questões, suas perguntas, suas dúvidas, mas não se fecha à ação de Deus. Maria conclui: "Eis aqui a serva do Senhor, faça-se em mim segundo a tua palavra." Que nós aprendamos e vivamos o compromisso diário com a palavra de Deus. Pai nosso que estais nos céus, santificado seja o vosso nome. Venha a nós o vosso reino, seja feita a vossa vontade, assim na terra como no céu.
1: O pão nosso de cada dia nos dai hoje, perdoai-nos as nossas ofensas, assim como nós perdoamos a quem nos tem ofendido. E não nos deixeis cair em tentação, mas livrai-nos do mal. Amém.
0: Ave Maria, cheia de graça, o Senhor é convosco. Bendita sois vós entre as mulheres, e bendito é o fruto do vosso ventre, Jesus.
1: Santa Maria, Mãe de Deus, rogai por nós, os pecadores, agora e na hora de nossa morte. Amém.
0: Ave Maria, cheia de graça, o Senhor é convosco. Bendita sois vós entre as mulheres, e bendito é o fruto do vosso ventre, Jesus.
1: Santa Maria, Mãe de Deus, rogai por nós, os pecadores, agora e na hora de nossa morte. Amém.
0: Ave Maria, cheia de graça, o Senhor é convosco. Bendita sois vós entre as mulheres, e bendito é o fruto do vosso ventre, Jesus.
1: Santa Maria, Mãe de Deus, rogai por nós, os pecadores, agora e na hora de nossa morte. Amém.
0: Ave Maria, cheia de graça, o Senhor é convosco. Bendita sois vós entre as mulheres, e bendito é o fruto do vosso ventre, Jesus.
1: Santa Maria, Mãe de Deus, rogai por nós, os pecadores, agora e na hora de nossa morte. Amém.
0: Ave Maria, cheia de graça, o Senhor é convosco. Bendita sois vós entre as mulheres, e bendito é o fruto do vosso ventre, Jesus.
1: Santa Maria, Mãe de Deus, rogai por nós, os pecadores, agora e na hora de nossa morte. Amém.
0: Ave Maria, cheia de graça, o Senhor é convosco. Bendita sois vós entre as mulheres, e bendito é o fruto do vosso ventre, Jesus.
1: Santa Maria, Mãe de Deus, rogai por nós, os pecadores, agora e na hora de nossa morte. Amém.
0: Ave Maria, cheia de graça, o Senhor é convosco. Bendita sois vós entre as mulheres, e bendito é o fruto do vosso ventre, Jesus.
1: Santa Maria, Mãe de Deus, rogai por nós, os pecadores, agora e na hora de nossa morte. Amém.
0: Ave Maria, cheia de graça, o Senhor é convosco. Bendita sois vós entre as mulheres, e bendito é o fruto do vosso ventre, Jesus.
1: Santa Maria, Mãe de Deus, rogai por nós, os pecadores, agora e na hora de nossa morte. Amém.
0: Ave Maria, cheia de graça, o Senhor é convosco. Bendita sois vós entre as mulheres, e bendito é o fruto do vosso ventre, Jesus.
1: Santa Maria, Mãe de Deus, rogai por nós, os pecadores, agora e na hora de nossa morte. Amém.
0: Ave Maria, cheia de graça, o Senhor é convosco. Bendita sois vós entre as mulheres, e bendito é o fruto do vosso ventre, Jesus.
1: Santa Maria, Mãe de Deus, rogai por nós, os pecadores, agora e na hora de nossa morte. Amém.
0: Glória ao Pai, ao Filho e ao Espírito Santo.
1: Como era no princípio, agora e sempre. Amém.
0: Ó meu Jesus,
1: perdoai-nos e livrai-nos do fogo do inferno, levai as almas todas para o céu e socorrei principalmente as que mais precisarem da vossa infinita misericórdia.
0: Nossa Senhora Aparecida, Rainha e Padroeira do Brasil,
1: rogai por nós.
0: Nossa Senhora das Dores,
1: rogai por nós.
0: Nossa Senhora das Graças,
1: rogai por nós.
0: No segundo mistério gozoso, contemplamos a visitação de Nossa Senhora a Santa Isabel. Assim encontramos no Evangelho segundo São Lucas,

0: Naqueles dias, Maria partiu apressadamente para a região montanhosa, dirigindo-se a uma cidade da Judéia. Entrou na casa de Zacarias e cumprimentou Isabel. Quando Isabel ouviu a saudação de Maria, a criança pulou no seu ventre e Isabel ficou cheia do Espírito Santo. Com um grande grito exclamou: "Bendita és tu entre as mulheres e bendito é o fruto do teu ventre." Essa saudação de Isabel, meu querido irmão, querida irmã, nos ajuda a entender o mistério da encarnação do Verbo, Jesus, o Filho de Deus no seio de Maria, e Maria que nos ajuda a entender este comprometimento em fazer apressadamente com que as coisas de Deus cheguem aos corações. A maneira de chegar, a maneira de ser, tudo isso nos ajuda a compreender que nós não falamos de Deus apenas com as palavras, nós não comunicamos Deus apenas com os que escrevemos, mas sim com o jeito que somos uns com os outros. Isabel apenas ouve a saudação de Maria e sente a unção do Espírito. Assim devemos caminhar e assim devemos rezar para que Deus faça em nós, que anunciemos a palavra de Jesus na força, na graça, na unção do Espírito. E como diz São Paulo, não a nós mesmos, mas sim o Cristo Jesus. Pai nosso que estais nos céus, santificado seja o vosso nome. Venha a nós o vosso reino, seja feita a vossa vontade, assim na terra como no céu.
1: O pão nosso de cada dia nos dai hoje. Perdoai-nos as nossas ofensas, assim como nós perdoamos a quem nos tem ofendido. E não nos deixeis cair em tentação, mas livrai-nos do mal. Amém.
0: Ave Maria, cheia de graça, o Senhor é convosco. Bendita sois vós entre as mulheres, e bendito é o fruto do vosso ventre, Jesus.
1: Santa Maria, Mãe de Deus, rogai por nós, os pecadores, agora e na hora de nossa morte. Amém.
0: Ave Maria, cheia de graça, o Senhor é convosco. Bendita sois vós entre as mulheres, e bendito é o fruto do vosso ventre, Jesus.
1: Santa Maria, Mãe de Deus, rogai por nós, os pecadores, agora e na hora de nossa morte. Amém.
0: Ave Maria, cheia de graça, o Senhor é convosco. Bendita sois vós entre as mulheres, e bendito é o fruto do vosso ventre, Jesus.
1: Santa Maria, Mãe de Deus, rogai por nós, os pecadores, agora e na hora de nossa morte. Amém.
0: Ave Maria, cheia de graça, o Senhor é convosco. Bendita sois vós entre as mulheres, e bendito é o fruto do vosso ventre, Jesus.
1: Santa Maria, Mãe de Deus, rogai por nós, os pecadores, agora e na hora de nossa morte. Amém.
0: Ave Maria, cheia de graça, o Senhor é convosco. Bendita sois vós entre as mulheres, e bendito é o fruto do vosso ventre, Jesus.
1: Santa Maria, Mãe de Deus, rogai por nós, os pecadores, agora e na hora de nossa morte. Amém.
0: Ave Maria, cheia de graça, o Senhor é convosco. Bendita sois vós entre as mulheres, e bendito é o fruto do vosso ventre, Jesus.
1: Santa Maria, Mãe de Deus, rogai por nós, os pecadores, agora e na hora de nossa morte. Amém.
0: Ave Maria, cheia de graça, o Senhor é convosco. Bendita sois vós entre as mulheres, e bendito é o fruto do vosso ventre, Jesus.
1: Santa Maria, Mãe de Deus, rogai por nós, os pecadores, agora e na hora de nossa morte. Amém.
0: Ave Maria, cheia de graça, o Senhor é convosco. Bendita sois vós entre as mulheres, e bendito é o fruto do vosso ventre, Jesus.
1: Santa Maria, Mãe de Deus, rogai por nós, os pecadores, agora e na hora de nossa morte. Amém.
0: Ave Maria, cheia de graça, o Senhor é convosco. Bendita sois vós entre as mulheres, e bendito é

0: o fruto do vosso ventre, Jesus.
1: Santa Maria, Mãe de Deus, rogai por nós, os pecadores, agora e na hora de nossa morte. Amém.
0: Ave Maria, cheia de graça, o Senhor é convosco. Bendita sois vós entre as mulheres, e bendito é o fruto do vosso ventre, Jesus.
1: Santa Maria, Mãe de Deus, rogai por nós, os pecadores, agora e na hora de nossa morte. Amém.
0: Glória ao Pai, ao Filho e ao Espírito Santo.
1: Como era no princípio, agora e sempre. Amém.
0: Ó meu Jesus,
1: perdoai-nos e livrai-nos do fogo do inferno, levai as almas todas para o céu e socorrei principalmente as que mais precisarem da vossa infinita misericórdia.
0: Nossa Senhora de Fátima,
1: rogai por nós.
0: Arcanjos São Miguel, São Gabriel e São Rafael,
1: rogai por nós.
0: Santa Dulce dos Pobres,
1: rogai por nós.
0: No terceiro mistério gozoso, nós contemplamos o nascimento de Jesus em Belém.
2: No terceiro...

0: Encontramos no Evangelho segundo São Lucas, capítulo 2, versículos 1 a 7, o seguinte. Aconteceu que naqueles dias, César Augusto publicou um decreto ordenando o recenseamento de toda a terra. Este primeiro recenseamento foi feito quando Quirino era governador da Síria. Todos iam registrar-se, cada um, na sua cidade natal. Por ser da família e descendência de Davi, José subiu da cidade de Nazaré, na Galiléia, até a cidade de Davi, chamada Belém, na Judéia, para registrar-se com Maria, sua esposa, que estava grávida. Enquanto estavam em Belém, completaram-se os dias para o parto e Maria deu à luz o seu filho primogênito. Ela o enfaixou e colocou na manjedoura, pois não havia lugar para eles na hospedaria. Grande mistério que nós celebramos da comunicação de Deus que se dá na noite do Natal. José e Maria, cumprindo um mandamento, eles vão até Belém. Mas a grande ação de Deus vai se dar exatamente nesse trânsito, para nos mostrar que o Verbo de Deus veio para nos conduzir à luz da graça da redenção copiosa. Quando nós entendemos o que Deus quer de nós, não importa onde estivermos, nós sempre iremos sentir a sua presença. Rezemos esse mistério, pedindo ao Senhor que nos dê conformidade na nossa vida, com os desafios que encontramos, com os percalços do caminho, que jamais percamos a fé, a certeza de que Ele está conosco. Pai nosso que estais nos céus, santificado seja o vosso nome. Venha a nós o vosso reino, seja feita a vossa vontade, assim na terra como no céu.
1: O pão nosso de cada dia nos dai hoje. Perdoai-nos as nossas ofensas, assim como nós perdoamos a quem nos tem ofendido. E não nos deixeis cair em tentação, mas livrai-nos do mal. Amém.
0: Ave Maria, cheia de graça, o Senhor é convosco. Bendita sois vós entre as mulheres, e bendito é o fruto do vosso ventre, Jesus.
1: Santa Maria, Mãe de Deus, rogai por nós, os pecadores, agora e na hora de nossa morte. Amém.
0: Ave Maria, cheia de graça, o Senhor é convosco. Bendita sois vós entre as mulheres, e bendito é o fruto do vosso ventre, Jesus.
1: Santa Maria, Mãe de Deus, rogai por nós, os pecadores, agora e na hora de nossa morte. Amém.
0: Ave Maria, cheia de graça, o Senhor é convosco. Bendita sois vós entre as mulheres, e bendito é o fruto do vosso ventre, Jesus.
1: Santa Maria, Mãe de Deus, rogai por nós, os pecadores, agora e na hora de nossa morte. Amém.
0: Ave Maria, cheia de graça, o Senhor é convosco. Bendita sois vós entre as mulheres, e bendito é o fruto do vosso ventre, Jesus.
1: Santa Maria, Mãe de Deus,

0: de Deus, rogai por nós, os pecadores, agora e na hora de nossa morte. Amém.
1: Ave Maria, cheia de graça, o Senhor é convosco. Bendita sois vós entre as mulheres, e bendito é o fruto do vosso ventre, Jesus.
0: Santa Maria, Mãe de Deus, rogai por nós, os pecadores, agora e na hora de nossa morte. Amém.
1: Ave Maria, cheia de graça, o Senhor é convosco. Bendita sois vós entre as mulheres, e bendito é o fruto do vosso ventre, Jesus.
0: Santa Maria, Mãe de Deus, rogai por nós, os pecadores, agora e na hora de nossa morte. Amém.
1: Ave Maria, cheia de graça, o Senhor é convosco. Bendita sois vós entre as mulheres, e bendito é o fruto do vosso ventre, Jesus.
0: Santa Maria, Mãe de Deus, rogai por nós, os pecadores, agora e na hora de nossa morte. Amém.
1: Ave Maria, cheia de graça, o Senhor é convosco. Bendita sois vós entre as mulheres, e bendito é o fruto do vosso ventre, Jesus.
0: Santa Maria, Mãe de Deus, rogai por nós, os pecadores, agora e na hora de nossa morte. Amém.
1: Ave Maria, cheia de graça, o Senhor é convosco. Bendita sois vós entre as mulheres, e bendito é o fruto do vosso ventre, Jesus.
0: Santa Maria, Mãe de Deus, rogai por nós, os pecadores, agora e na hora de nossa morte. Amém.
1: Ave Maria, cheia de graça, o Senhor é convosco. Bendita sois vós entre as mulheres, e bendito é o fruto do vosso ventre, Jesus.
0: Santa Maria, Mãe de Deus, rogai por nós, os pecadores, agora e na hora de nossa morte. Amém.
1: Glória ao Pai, ao Filho e ao Espírito Santo.
0: Como era no princípio, agora e sempre. Amém.
1: Ó meu Jesus,
0: perdoai-nos e livrai-nos do fogo do inferno, levai as almas todas para o céu e socorrei principalmente as que mais precisarem da vossa infinita misericórdia.
1: Santa Luzia,
0: rogai por nós.
1: Santa Rita de Cássia,
0: rogai por nós.
1: Santo Afonso Maria de Ligório,
0: rogai por nós.
1: No quarto mistério gozoso, contemplamos a apresentação do menino Jesus no templo.

Encontramos no texto segundo São Lucas, capítulo 2, versículos 21 a 24. No oitavo dia, quando o menino deveria ser circuncidado, deram-lhe o nome de Jesus, como fora chamado pelo anjo antes de ser concebido no ventre da mãe. E quando se completaram os dias para a purificação, segundo a lei de Moisés, levaram o menino a Jerusalém para apresentá-lo ao Senhor, conforme está escrito na lei do Senhor. Todo primogênito do sexo masculino deve ser consagrado ao Senhor. Para tanto, deviam oferecer um sacrifício, um par de rolas ou dois pombinhos, como estava escrito na lei do Senhor. Meu querido irmão, minha querida irmã, veja que maravilha esse trecho de São Lucas, quando ele nos diz que Jesus recebe este nome antes de ser concebido no ventre de Maria, quando o anjo Gabriel anuncia: você ficará grávida, dará à luz um filho e que dará a ele o nome de Jesus. Veja a importância deste nome. O Senhor está conosco, ele está presente na nossa vida. Em Jesus Cristo, meu querido irmão, querida irmã, nós encontramos o sentido da nossa existência, porque o Verbo que existia antes da existência do mundo, o Verbo que estava em Deus e que era Deus, como São João diz no prólogo, ele se torna carne da nossa carne, gente da nossa gente. Ele se torna humano para nos mostrar que o amor da redenção atinge a todo ser humano. Todos os seres humanos somos agraciados por Deus. Todos os seres humanos somos amados por Deus. Todos os seres humanos somos capazes de nos

0: conciliar com Deus. Vamos rezar. Pai nosso que estais nos céus, santificado seja o vosso nome. Venha a nós o vosso reino, seja feita a vossa vontade, assim na terra como no céu.
1: O pão nosso de cada dia nos dai hoje. Perdoai-nos as nossas ofensas, assim como nós perdoamos a quem nos tem ofendido. E não nos deixeis cair em tentação, mas livrai-nos do mal. Amém.
0: Ave Maria, cheia de graça, o Senhor é convosco. Bendita sois vós entre as mulheres, e bendito é o fruto do vosso ventre, Jesus.
1: Santa Maria, Mãe de Deus, rogai por nós, os pecadores, agora e na hora de nossa morte. Amém.
0: Ave Maria, cheia de graça, o Senhor é convosco. Bendita sois vós entre as mulheres, e bendito é o fruto do vosso ventre, Jesus.
1: Santa Maria, Mãe de Deus, rogai por nós, os pecadores, agora e na hora de nossa morte. Amém.
0: Ave Maria, cheia de graça, o Senhor é convosco. Bendita sois vós entre as mulheres, e bendito é o fruto do vosso ventre, Jesus.
1: Santa Maria, Mãe de Deus, rogai por nós, os pecadores, agora e na hora de nossa morte. Amém.
0: Ave Maria, cheia de graça, o Senhor é convosco. Bendita sois vós entre as mulheres, e bendito é o fruto do vosso ventre, Jesus.
1: Santa Maria, Mãe de Deus, rogai por nós, os pecadores, agora e na hora de nossa morte. Amém.
0: Ave Maria, cheia de graça, o Senhor é convosco. Bendita sois vós entre as mulheres, e bendito é o fruto do vosso ventre, Jesus.
1: Santa Maria, Mãe de Deus, rogai por nós, os pecadores, agora e na hora de nossa morte. Amém.
0: Ave Maria, cheia de graça, o Senhor é convosco. Bendita sois vós entre as mulheres, e bendito é o fruto do vosso ventre, Jesus.
1: Santa Maria, Mãe de Deus, rogai por nós, os pecadores, agora e na hora de nossa morte. Amém.
0: Ave Maria, cheia de graça, o Senhor é convosco. Bendita sois vós entre as mulheres, e bendito é o fruto do vosso ventre, Jesus.
1: Santa Maria, Mãe de Deus, rogai por nós, os pecadores, agora e na hora de nossa morte. Amém.
0: Ave Maria, cheia de graça, o Senhor é convosco. Bendita sois vós entre as mulheres, e bendito é o fruto do vosso ventre, Jesus.
1: Santa Maria, Mãe de Deus, rogai por nós, os pecadores, agora e na hora de nossa morte. Amém.
0: Ave Maria, cheia de graça, o Senhor é convosco. Bendita sois vós entre as mulheres, e bendito é o fruto do vosso ventre, Jesus.
1: Santa Maria, Mãe de Deus, rogai por nós, os pecadores, agora e na hora de nossa morte. Amém.
0: Ave Maria, cheia de graça, o Senhor é convosco. Bendita sois vós entre as mulheres, e bendito é o fruto do vosso ventre, Jesus.
1: Santa Maria, Mãe de Deus, rogai por nós, os pecadores, agora e na hora de nossa morte. Amém.
0: Glória ao Pai, ao Filho e ao Espírito Santo.
1: Como era no princípio, agora e sempre. Amém.
0: Ó meu Jesus,
1: perdoai-nos e livrai-nos do fogo do inferno, levai as almas todas para o céu e socorrei principalmente as que mais precisarem da vossa infinita misericórdia.
0: Santo Antônio de Pádua,
1: rogai por nós.
0: Santo Antônio de Santana Galvão,
1: rogai por nós.
0: Santo Expedito,
1: rogai por nós.
0: Chegamos ao quinto mistério gozoso, quando iremos contemplar o encontro do menino Jesus no templo em Jerusalém. No quinto

0: Os 41 a 47. Os pais de Jesus iam todos os anos a Jerusalém para a festa da Páscoa. Quando ele completou 12 anos, subiram para a festa como de costume. Passados os dias da Páscoa, começaram a viagem de volta, mas o menino Jesus ficou em Jerusalém sem que seus pais o notassem. Pensando que ele estivesse na caravana, caminharam um dia inteiro. Depois, começaram a procurá-lo entre os parentes e conhecidos. Não tendo encontrado, voltaram para Jerusalém à sua procura. 3 dias depois, o encontraram no templo. Estava sentado no meio dos mestres, escutando e fazendo perguntas. Todos os que ouviam o menino estavam maravilhados com sua inteligência e suas respostas. Meu querido irmão, minha querida irmã, veja que singeleza, que docilidade de São Lucas para nos falar desse encontro do menino Jesus no templo de Jerusalém. Os seus pais caminharam um dia e, notando que ele não estava na caravana, começaram a procurá-lo, não o encontrando, voltaram para Jerusalém à sua procura. Aqui está o itinerário para nós percebermos a nossa caminhada de fé. Muitas vezes, quando estamos em meio às encruzilhadas da vida, ou quando somos confrontados com as ondas revoltas da nossa existência, os fatos da nossa história, muitas vezes queremos encontrar o sentido, nos perguntando por quê. E aí é importante que a gente aprenda o caminho de o retomar o caminho, refazer a história, refletir, olhar de novo. Olhar o que está acontecendo, mas não com o olhar do julgamento a partir de resultados que queremos, mas sim a partir do caminho que fizemos até chegarmos ali. E nós vamos perceber muitas vezes que, embora estejamos no meio de uma tempestade, mas Jesus está presente no barco conosco. Que às vezes, quando a gente se preocupa muito com a tempestade, nos esquecemos de olhar que ele está ali. Esse aprendizado que São Lucas nos dá, eles refazem o caminho para Jerusalém na busca de encontrá-lo, e de fato o encontram, e de uma maneira diferente. Não uma criança perdida, desesperada, não um jovem preocupado porque seus pais estão distantes ou porque foram embora. Não, ele está ali junto daqueles que procuravam entender a lei de Deus, e mais ainda, iluminando as suas mentes com as suas respostas e sua inteligência. Deus age assim. Quando a gente faz o caminho de volta, quando nós refletimos de fato a nossa existência, nós encontramos maravilhados muitas e muitas saídas para o que nós estamos vivendo. Vamos pedir essa graça a Deus neste quinto mistério gozoso. Pai nosso que estais nos céus, santificado seja o vosso nome. Venha a nós o vosso reino, seja feita a vossa vontade, assim na terra como no céu.
1: O pão nosso de cada dia nos dai hoje. Perdoai-nos as nossas ofensas, assim como nós perdoamos a quem nos tem ofendido. E não nos deixeis cair em tentação, mas livrai-nos do mal. Amém.
0: Ave Maria, cheia de graça, o Senhor é convosco. Bendita sois vós entre as mulheres, e bendito é o fruto do vosso ventre, Jesus.
1: Santa Maria, Mãe de Deus, rogai por nós, os pecadores, agora e na hora de nossa morte. Amém.
0: Ave Maria, cheia de graça, o Senhor é convosco. Bendita sois vós entre as mulheres, e bendito é o fruto do vosso ventre, Jesus.
1: Santa Maria, Mãe de Deus, rogai por nós, os pecadores, agora e na hora de nossa morte. Amém.
0: Ave Maria, cheia de graça, o Senhor é convosco. Bendita sois vós entre as mulheres, e bendito é o fruto do vosso ventre, Jesus.
1: Santa Maria, Mãe de Deus, rogai por nós, os pecadores, agora e na hora de nossa morte. Amém.
0: Ave Maria, cheia de graça, o Senhor é convosco. Bendita sois vós entre as mulheres, e bendito é o fruto do vosso ventre, Jesus.
1: Santa Maria, Mãe de Deus, rogai por nós, os pecadores, agora e na hora de nossa morte. Amém.
0: Ave Maria, cheia de graça, o Senhor é convosco.

0: Bendita sois vós entre as mulheres, e bendito é o fruto do vosso ventre, Jesus.
1: Santa Maria, Mãe de Deus, rogai por nós, os pecadores, agora e na hora de nossa morte. Amém.
0: Ave Maria, cheia de graça, o Senhor é convosco. Bendita sois vós entre as mulheres, e bendito é o fruto do vosso ventre, Jesus.
1: Santa Maria, Mãe de Deus, rogai por nós, os pecadores, agora e na hora de nossa morte. Amém.
0: Ave Maria, cheia de graça, o Senhor é convosco. Bendita sois vós entre as mulheres, e bendito é o fruto do vosso ventre, Jesus.
1: Santa Maria, Mãe de Deus, rogai por nós, os pecadores, agora e na hora de nossa morte. Amém.
0: Ave Maria, cheia de graça, o Senhor é convosco. Bendita sois vós entre as mulheres, e bendito é o fruto do vosso ventre, Jesus.
1: Santa Maria, Mãe de Deus, rogai por nós, os pecadores, agora e na hora de nossa morte. Amém.
0: Ave Maria, cheia de graça, o Senhor é convosco. Bendita sois vós entre as mulheres, e bendito é o fruto do vosso ventre, Jesus.
1: Santa Maria, Mãe de Deus, rogai por nós, os pecadores, agora e na hora de nossa morte. Amém.
0: Ave Maria, cheia de graça, o Senhor é convosco. Bendita sois vós entre as mulheres, e bendito é o fruto do vosso ventre, Jesus.
1: Santa Maria, Mãe de Deus, rogai por nós, os pecadores, agora e na hora de nossa morte. Amém.
0: Glória ao Pai, ao Filho e ao Espírito Santo.
1: Como era no princípio, agora e sempre. Amém.
0: Ó meu Jesus,
1: perdoai-nos e livrai-nos do fogo do inferno, levai as almas todas para o céu e socorrei principalmente as que mais precisarem da vossa infinita misericórdia.
0: São Benedito,
1: rogai por nós.
0: São Clemente Maria Hofbauer,
1: rogai por nós.
0: São Domingos Sávio,
1: rogai por nós.
0: São João Paulo II,
1: rogai por nós.
0: Agradecimentos. Infinitas graças vos damos, soberana rainha, pelos benefícios que todos os dias recebemos de vossas mãos liberais. Dignai-vos agora e para sempre tomar-nos debaixo de vosso poderoso amparo. E para mais vos alegrar, vos saudamos com uma salve rainha. Salve rainha, mãe de misericórdia, vida, doçura e esperança nossa, salve. A vós bradamos os degredados filhos de Eva, a vós suspiramos gemendo e chorando neste vale de lágrimas. Eia, pois, advogada nossa, esses vossos olhos misericordiosos a nós volvei, e depois deste desterro, mostrai-nos Jesus, bendito fruto do vosso ventre. Ó clemente, ó piedosa, ó doce sempre Virgem Maria, rogai por nós, Santa Mãe de Deus, para que sejamos dignos das promessas de Cristo. Assim seja. Amém. Obrigado a você que rezou conosco o Santo Terço desta madrugada. E antes de encerrar este momento, eu te convido a renovar a nossa consagração à Nossa Senhora Aparecida. Ó Maria Santíssima, pelos méritos de nosso Senhor Jesus Cristo, em vossa querida imagem de Aparecida, espalhais inúmeros benefícios sobre todo o Brasil. Eu, embora indigno de pertencer ao número de vossos filhos e filhas, mas cheio do desejo de participar dos benefícios de vossa misericórdia, prostrado a vossos pés, consagro-vos o meu entendimento, para que sempre pense no amor que mereceis. Consagro-vos a minha língua, para que sempre vos louve e propague a vossa devoção. Consagro-vos o meu coração, para que depois de Deus, vos ame sobre todas as coisas. Recebei-me, ó Rainha incomparável, vós que o

0: Cristo crucificado deu-nos por mãe, no ditoso número de vossos filhos e filhas. Acolhei-me debaixo de vossa proteção, socorrei-me em todas as minhas necessidades espirituais e temporais, sobretudo na hora de minha morte. Abençoai-me, ó celestial cooperadora, e com vossa poderosa intercessão, fortalecei-me em minha fraqueza, a fim de que, servindo-vos fielmente nesta vida, possa louvar-vos, amar-vos e dar-vos graças no céu por toda a eternidade. Assim seja. Amém. Por intercessão de Nossa Senhora da Conceição Aparecida, Rainha e Padroeira do Brasil, abençoe-vos o Deus Todo-Poderoso, Pai, Filho e Espírito Santo. Amém.
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2: 5 horas, horário de Brasília.
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2: Oi, gente, bom dia, bom dia. E aí, tudo legal com vocês aí nesta manhã de sábado ao sabadão aí, ó? Que bacana, hein? É, sábado chegando, nosso Amanhecer na Minha Terra, começando aqui na 106.9. Seja bem-vindo aqui com a gente.

0: 23 de maio de 2026. Nosso abraço para você que se liga com a gente por aqui. Olha, se algo te faz feliz, aumente a dose. Bom dia, bom dia.
1: É pura emoção.
0: É aqui com a gente.
1: Bom dia.

São 5 horas mais 3 minutos. Nosso amanhecer de hoje começa com essa moda boa aqui do Silveiro e do Silveirinha. É a Linda Cigana. Um sábado especial para todos. Bom dia, bom dia.

0: Aí, legal, ouvimos aí o Silveira e Silveirinha, Linda Cigana. É, só no tuk-tuk. 5 e 6 aqui na Manhã Sul, nosso amanhecer com a boa música. E você participando com a gente? Ah, legal, fica à vontade, hein? 988-1888-90. Vamos juntos fazer com que o nosso amanhecer na minha terra fique ainda melhor. Com a sua participação, com certeza fica, hein? Eu já vou atender aqui a participação dos nossos ouvintes aqui, ó. A Enedina tá lá no Suíço, vai falar com a gente aqui. Oi, Enedina. Bom dia, fala com a gente.
1: Bom dia, Marcelo Costa. Sou Enedina do Coco do Suíço.
0: Beleza.
1: O caramuz do Gini Geno, a sua escolha. Ofereço para meus filhos, meu esposo, madrinha lá no Coco do Sossego, patinho Rudinho no Coco do Barroso, para os primos todos, sobrinhos, afilhados. Os compadres, comadre e todos vocês daí da rádio. Ouça maior. Tchau, obrigado.
0: Valeu, um abraço para vocês aí nos Suíços. Enedino, Zé Rodrigues, toda a família aí. O Márcio Alves está no São Bento. Fala comigo, Márcio.
2: Bom dia, meu amigo. Marcelo Costa. Te peço uma música do Márcio Alves. Ofereço minha mãe, Lúcia Alves. O meu tio José Machado na Ponte do Silva. José Maria do Tis, aqui no Coco do Lesse, Moimirim. Eu ofereço para todos os ouvintes. Gostaria de ouvir a música de Paulo e Paulinho, Nada Mudou. Um ótimo finalzão de semana para todos. Um bom dia.
0: Valeu, um abraço para todos vocês aí ligados com a gente no município de Moimirim. Abraços aqui vai para... Deixa eu ver aqui. Ah, quem gosta muito dessa música que eu vou tocar aqui com o Gini Geno é o Antenor, lá do Jatobá. É a música Morena Bonita. É isso aí, um abraço, Antenor, tudo de bom pra vocês aí, no Jatobá. Mandou um alô também pra Ana Lúcia, lá sempre ligada com a gente também, a família. A Rosiane Antunes já mandou um bom dia dela pra gente aqui, vai curtir Gini Geno também, juntamente com as colegas de trabalho lá no Bom Pastor. Bom dia pra vocês aí. Ainda a Andréia e o Paulo, desejando um final de semana abençoado pra gente. E eles mandaram aqui, hoje estamos em Matipó, Marcelo. É, seu programa é maravilhoso. Valeu, muito obrigado. Ótimo dia para vocês aí em Matipó. Nosso bom dia também aqui. Deixa eu ver para quem que está por aqui também. O Wellington lá de Pinheiros de Minas. Fala, meu jovem. Bom dia para você, para todos aí acompanhando o nosso amanhecer. Geraldo Lima da Ponte do Silva, também abraçando a todos os ouvintes. Manda um abraço aí para todo o pessoal da Construção Civil também, sempre ouvindo a gente. Ótimo dia, Geraldo, para você e para a família aí. O Ronaldinho lá da Gameleira. Bom dia, Ronaldinho. Tudo bem com você, com a família por aí? Grande abraço. A Maria Aparecida Cardoso, do Engenho da Serra, deseja final de semana bacana para nós, para vocês também aí. Por lá também está a Sandra Moraes, que também deseja final de semana legal para nós. Obrigado. O nosso ouvinte aqui, ó, solta a voz com a gente, ele está na Feira Livre.
3: Bom dia, Marcelo Costa. Aqui é João Batista da Silva de Reduto.
0: Fala, João Batista.
3: Já estamos aqui na Feira Livre.
0: Que bom, uai.
3: Fazendo as compras.
0: Isso.
3: E ouvindo o programa mais querido do Rádio Brasileiro.
0: Obrigado.
3: Manda um alô pra nós aí, pra mim.

0: pro Ceni e pro toda a galera aqui da Feira Livre aqui.
1: Valeu, abraço aí, ô João Batista, pra você. Ô, seu Ceni Costa, bom dia, grande abraço aí a todos os feirantes aí ligados com a gente, ouvindo o nosso amanhecer. Boas vendas pra vocês aí, tá? E pra quem vai às compras, já estão aí nas compras, boas compras também, tá joia? Ótimo dia, gente. Pessoal aí, né, no batente aí na Feira Livre, trabalhando, acordando cedinho, madrugando. Bom dia, bom dia. Ainda a Joana lá dos Lopes já mandou aqui, ó, Marcelo, cafezinho aqui tá pronto, hein? Ei, coisa boa, hein, Joana? Mandou a foto aqui, ó. É, legal. A Creuza tá no bairro São Vicente aqui em Manhuaçu ouvindo a gente também. Ô, senhor Alípio, como vai? Tudo bem com o senhor? Bom dia. O senhor Valdir Boiadeiro tá na sintonia com a gente, juntamente com a família. Ótimo dia, senhor Valdir. Daqui a pouquinho ele vai lá pra Fazenda Progresso, né? Trabalhar, mais um sabadão. Pessoal lá dos Carapinas ligados com a gente também, obrigado pela audiência. Tudo de bom aí, tá? Senhor Valdir Boiadeiro, ligado sempre com a gente aqui durante toda a nossa programação. Lá em Colatina é o Giovanni e a Ana. Bom dia, gente.

0: Agora são 5h17.
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0: 5h20 agora. Bom dia para você que está aí acordando cedinho, organizando as coisas aí, preparando para mais um final de semana. E o final de semana vai pro trabalho, pro batente ou vai dar aquela descansada aí? Ah, legal. Ótimo dia para todos aí. Tanto para quem vai pro batente, pro trabalho, quanto para quem vai estar descansando. Que descanso merecido, né? Durante toda a semana aí no trabalho. Mas se você vai trabalhar aí, que o seu final de semana possa ser produtivo também, tá joia? Pessoal da colheita do café, não para não, né? É, terreiro de café, secador, ei, não é brinquedo não. 5h20, deixa eu ver aqui, o Manuel lá de Vieiras vai falar com a gente aqui. Oi, Manuel, bom dia.
1: Bom dia, Marcelo Costa. Fala, aqui é Manuel de Vieira.
0: Fala
1: tudo
0: comigo.
1: Tudo bem, meu jovem?
0: Tudo.
1: Sábado, hein?
0: Eita.
1: Toca pra nós aí. Doutor e empregada.
0: Tá joia.
1: Pereço pra todos os ouvintes. Um abraço pra você. Bom final de semana. Fica com Deus.
0: Fica tchau, tchau. Fica com Deus também, Manuel. Ótimo dia pra você aí também, ligado com a gente. Dona Purinha, tá lá no bairro Lajinha ouvindo a gente, né? Ei, o radinho tá lá a 1000 por hora, né, Dona Purinha? Bom dia pra senhora aí, pro senhor Sebastião, pra toda a família, tá? Ainda também, quem está pedindo aqui a próxima música, deixa eu ver quem está por aqui. É, tem uma galera boa, hein? O Robson, lá de São Pedro do Havaí. Oi, Robson, bom dia. Grande abraço para você e para a família aí em São Pedro do Havaí. Robson, ligado sempre com a gente por aqui. A Maria Márcia também está ligada com a gente lá no São Roque. Oi, Maria.
2: Oi, Marcelo Costa. Bom dia, Marcelo. Bom dia. Bom dia, galera. Eita, meu Deus. Essa ciganinha, tuque-tuque. É só no tuque-tuque. Que bacana, hein, Marcelo?
0: Eita,
2: Marcelo. Marcelo, roda obra de poeta para mim, fazer um favor. E como é que é, Marcelo? Agora é até amanhã. Até segunda,
0: Marcelo. Até segunda.
2: Com Deus, tá, Marcelo?
0: Falou.
2: Com Deus, pessoal. Vai na boa.
0: Vai na boa, Maria. Bom dia, bom dia. É isso aí. Nosso abraço também aqui para o senhor Alcino Marcelino, lá de Água Limpa, Simonésia. Ô, senhor Alcino, bom dia. Grande abraço aí pro senhor, pra família, nossos ouvintes aí de Água Limpa, Simonésia. Comunidade bacana, né? Ainda também aqui, deixa eu ver aqui, ó, o José Hélio. Oi, José Hélio. Tá por aqui, vou encontrar o áudio do José Hélio agora aqui, ó. Aí, viu? Bom dia.
3: Bom dia, Marcelo Costa. Nós estamos ligados no programa aí, viu?
0: Que bom, uai.
3: Alô, Marcelo. Bom final de semana pra vocês aí, viu?
0: Obrigado.
3: Fique com Deus. Tchau, tchau.
0: Fique com Deus também, Zé. Tudo de bom pra vocês aí. João Machado, mais a fininha. Fala, João.
4: Bom dia, Marcelo Costa, João Machado de Santa Clara, Caparaó.
0: Bom dia.
4: Chitãozinho, Chororó. Tá na Maria, tá na Rádio Maior Sul.
0: Ô, valeu, muito obrigado. Cortou o áudio aqui, né? Deu uma picotada. Mas ele pediu Chitãozinho, Chororó. Ô, João, vai a próxima pra você aqui do Chitão de Chororó, que já está pedida, a obra de poeta, que é muito linda também, tá bom? Pra você, pra Fininha, pra todos aí ligados com a gente. É, em Santa Clara, região lá do Irupi, bom dia. Também nosso abraço aos ouvintes ligados com a gente, acompanhando o Amanhecer na Minha Terra, aí em Pequiá. Ei, legal demais, hein? Ouvintes de São João do Príncipe, aquele abraço, toda a região aí. Também quem está na sintonia com a gente é o Leandro Padeiro. Fala, Leandro.
5: Bom dia, meu grande amigo Marcelo Costa.
0: Bom
5: e também
0: dia.
5: Ouvindo a Rádio Belo Assunto 106.9, que levou a música fez para toda a minha família e também para as comunidades de Taquara Preta, bem posta, Ponte do Silva, Boa Vista, Vila Formosa, Vila Cachoeirinha, Vila Boa Esperança e para todos os ouvintes e para você, meu grande amigo, um bom final de semana.
0: Valeu, para você também. E o Leandro ainda manda música aqui para o senhor Messias, Dona Ana, no Pouso Alegre, toda a família. Também para a irmã Lucineia, que mora lá em Luisburgo, que ela é fã do nosso programa, que bacana, hein? Ainda para os filhos lá, o Eberson, a Tamires, e o Jefferson e a Larissa, bacana.

A Dinair e o Cristiano estão ouvindo a gente lá na comunidade do Córrego do Ouro. Que legal, né? Grande abraço pra vocês aí, tá, Dinair? Pra você, pro Cristiano, pra todos os ouvintes aí ligados com a gente no nosso amanhecer. Bom dia, Cláudia Gomes. Bom dia, Juvecy, lá em Martim Soares. Legal demais ouvindo o nosso amanhecer também por aqui. O Geraldo Pereira, do Bom Pastor. Bom dia, 5h25. Aí o doutor e a empregada.

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1: Agora 5h33.
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1: Bom dia aqui para o nosso ouvinte, o Machado da Ponte do Silva. Oi, Machado, bom dia.
8: Ô, Marcelo, bom dia, bom dia. Roda que era para nós do... Tá falando do Chico Rei, Paraná, Leandro Amado. Feliz para todos os ouvintes da rádio, para todos vocês da rádio, hein? Um bom sábado para todos nós. Bom dia, bom dia.
1: Obrigado, bom dia. Também

0: Aí, nosso abraço pro Raimundo Ventura, tá ligado com a gente lá na Ponte do Silva. Ótimo dia, Raimundo, para você e para toda a família na sintonia com a gente. Pra esposa, a Aparecida, o pessoal lá sempre ligado com a gente, né? Legal. A Aparecida, nossa ouvinte, a Maria Aparecida Paixão, Coqueiro Rural. Bom dia, Maria, para você e para a família aí. Grande abraço. Ainda participação também aqui do nosso ouvinte.
1: Oi, Marcelo Costa, bom dia
0: para você. Bom dia, Conceição.
1: Tudo bem com você e a família?
0: Caminhando.
1: Aqui é a Conceição de Santa Luzia. Gostaria de ouvir uma música, se for possível, a música Canarinho Prisioneiro, e oferecer para todos os ouvintes e para vocês aí da rádio. Um bom dia, um bom fim de semana para vocês. Obrigada, fica com Deus.
0: Valeu, tchau. Conceição, fica com Deus também. Essa do Canarinho Prisioneiro é com Chico Rei e o Paraná. Eles já vão cantar aqui. Então vai para você também aí, tá joia? Eles vão cantar a música Leão Domado. É, também, deixa eu ver quem está por aqui. José Carlos Genuíno, Córrego da Raiz, Marcelo Costa. Manda um abraço aí para a Rafaela, minha filha. Ah, legal. Ela vai estar aniversariando amanhã. Que bacana, hein? Parabéns, Rafaela. Felicidades para você, tá? Ô, Zé Carlos Genuíno, bom dia para você e para a família aí na sintonia com a gente. Mais uma participação aqui, bom dia.
2: Bom dia, Marcelo Costa, bom dia. Aqui é José Evandro do São Pedro do Havaí.
0: Ô, José Evandro, ótimo dia para você, para a família aí na sintonia com a gente, tá? Aos ouvintes aí de São Pedro, sempre ligados aqui com a gente, acordando cedinho, o pessoal aí na sintonia com a gente. Ana Maria, o Adão de Freitas, legal demais, hein? Todos aí ligados na 106.9.

Chico Rei Paraná e o Leão Domado. 5h40 agora. Olha aí, daqui a 20 minutinhos chega aqui para a prece do amanhecer o Padre Carlos Altoé. Ótimo dia para todos ligados com a gente. É um momento de paz, de oração, de reflexão aqui no seu rádio. E na sequência da prece, o nosso Jornal Regional. Você ficando sempre muito bem informado, muito bem informada. Eu atendo aqui a participação do nosso ouvinte, é o Matusalém Brandão. Oi, Matusalém, tudo bem com você, com a família aí? Ele está em Barra Mansa, lá no estado do Rio de Janeiro, ouvindo aqui a 106.9, abraçando a todos os moradores da Petrina e pedindo aqui a música Escolta de Vagalumes. A Bete Guzzo vai cantar daqui a pouquinho, tá joia? Também a nossa ouvinte lá em Vespasiano é a Margarete Veríssimo. Ótimo dia, tá, Margarete? Bom cafezinho da manhã aí. O cafezinho da Margarete é sempre recheado, né? E coisa boa. A Rosângela e o Edinho estão ouvindo a gente no Córrego dos Adão, em São João do Manhuaçu. Marcelo, manda uma música bonita aí pra nós. Ah, legal. Bom final de semana pra vocês aí também, tá? Tudo de bom. É, são 5 horas mais 41 minutos. O Jorge Leite está na Vila Formosa ouvindo a gente também. Grande abraço, Jorge Leite. A Andréia que gosta muito dessa música, Escolta de Vagalumes, né? Tá sempre ouvindo o nosso Amanhecer na Minha Terra. Às vezes lá na Barra de Guaraí, às vezes no Bela Vista, às vezes em Santa Gertrudes. Legal, ótimo dia, Andréia. Ouvintes aí do Boa Vista, comunidade Boa Vista, região ali da Ponte da Aldeia, né? É, grande abraço. Alô, Lucine, bom dia para você e para a família, todo o pessoal aí na sintonia com a gente. Nossos ouvintes acompanhando o amanhecer aí no Boa Vista. Ouvintes lá da Bem Posta, um abraço a todos também. E a Bete Guzzo, canta aqui, ó. Escolta de Vagalumes.

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1: São 5h47. Com direito a vinheta em dose dupla, né? 5h47 aqui no nosso Amanhecer na Minha Terra. Legal demais ter você aqui com a gente. Vou atender aqui a participação do nosso ouvinte aqui ligado com a gente. É o Josué Henrique. Oi, Josué, bom dia, tudo bem? Pediu aqui a música com Henrique Juliano, Meu Amor é Você. Música linda aí, mandando para a namorada, a Joyce, eles que estão ouvindo a gente lá em Ibatiba, no Espírito Santo. Que bacana, essa música é linda, né? Do Henrique e do Juliano. Sucesso aí, sucesso do Henrique Juliano, Meu Amor é Você. Gravada aí em 2026, nesse ano, hein? Novinha, saída do forno. E também vai um abraço aqui, deixa eu ver para quem que está ouvindo a gente por aqui também, ó, legal, hein? Também, bom dia, Marcelo Costa Lindalva, de Luisburgo, ouvindo o nosso Amanhecer na Minha Terra, mandando um abraço aí para a irmã Adalva, aqui em Manhuaçu, e para todos os ouvintes. Valeu, ótimo dia, Lindalva, para você e para a família aí na sintonia do nosso Amanhecer na Minha Terra. Ainda também a participação aqui nesta manhã, nosso bom dia vai para o Paulinho Lelé, lá do Coqueiro Rural, ligado sempre com a gente, 5h49.

Ei, paixão, hein? Tá aí o romantismo de Henrique Juliano. 5h52. Bom dia aqui para os nossos ouvintes aqui na sintonia com a gente. O Gabriel lá de Manhuaçuzinho, é isso mesmo? Gabriel, bom dia pra você, pra família aí. Ele mandou aqui, ó, tô passando um cafezinho aqui ao som do amanhecer da minha terra, Marcelo. Músicas boas, fazendo a gente recordar. É, isso aí, grande abraço, ô Gabriel, pra você e pra família aí. Bom café da manhã, tá? Marilsa Damásio tá ouvindo a gente lá na comunidade do Gavião. Mandou aqui, Marcelo, acabei de chegar da novena do Espírito Santo. E estou aqui ouvindo o amanhecer da minha terra. Bacana, Marilsa. Ótimo dia para você e para a família aí na sintonia com a gente. Também nosso ouvinte aqui, o Samuel. O Samuel ligado com a gente, pedindo Rogério e Regiane, Cordão de Ouro. Essa música é bacana também, hein? Ele está mandando um abraço para toda a família lá em Pequiá, no Espírito Santo. Legal demais.

0: 5h56, bom dia para o nosso ouvinte acompanhando o Amanhecer na Minha Terra, lá em Caratinga, é o José Carlos. Oi, José Carlos, tudo bem com você, com a família por aí? Tá pedindo aqui a Thaíde Alexandre, pediu aqui bem cedinho, né? E nós vamos rodar agora, hein? Finalzinho do programa. A Vida de Caboclo vai mandar para todos os ouvintes lá de Caratinga, para a família e para nós aqui da rádio também. Muito obrigado. Ainda a participação aqui, ó. Bom dia, bom dia.
1: Bom dia,
0: Gustavo. Deixa eu colocar aqui, agora sim, vai lá.
1: Bom dia, gostaria de oferecer a próxima música para as minhas primas de Luisburgo, São João do Mel Sul, aqui é a Wanda que está falando, de Jandira, São Paulo.
0: Ô Wanda, muito obrigado pela audiência aí, tá jóia? Tudo de bom para você, para a família, todos aí de Jandira, São Paulo. A Wandinha tá ligada com a gente lá. A Janice de Santo Amaro de Minas também, abraçando a mãe Terezinha e todos os ouvintes. Ainda o Joaquim Correia, lá de São José das Três Pontes. Valeu, Joaquim, para você e para todos aí na região, pessoal aí ligado com a gente, região de Una, né? São José das Três Pontes ali. Nosso abraço a todos vocês aí. Ainda também o Giovanni, ligado com a gente, ouvindo o Amanhecer na Minha Terra. O Giovanni Gomes e a família, sempre na sintonia. Lá no Bom Jardim, é isso mesmo? Um grande abraço para vocês aí. E aí também a Maria Isabel, ligada com a gente lá em Bom Jesus de Divino. Que legal, ótimo dia, grande abraço para vocês, tudo de bom. E ainda o Geraldo Lima na Ponte do Silva também, sintonizado aqui no nosso Amanhecer, sempre, sempre. Finalzinho do Amanhecer, gente, um abraço, um beijo no coração de todos aí. Um final de semana abençoado, até segunda.

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1: Bom dia, Marcelo Costa. Bom dia, família. Grande abraço. Bom dia, trabalhadores e trabalhadoras. Bom dia, feirantes. Hoje é sábado. Agradeçamos a Deus a vida, a semana, os trabalhos. Hoje nós estamos encerrando a novena do Espírito Santo. Tivemos um forte empenho nos últimos dias para podermos perseverar neste caminho. Que o Senhor nos ilumine, nos abençoe e nos guie. Orações e preces aos doentes, enfermos, famílias enlutadas, aos idosos, aos que cuidam dos doentes e idosos. Catequistas, catequizandos, bom dia. Bênçãos de Deus e plena força e ação do Espírito em sua vida, em seu caminho. Nosso bom dia aos viajantes, motoristas. Grande abraço. Bênçãos de Deus na vida dos que estão recuperando a sua saúde, a sua autoestima, nos hospitais da nossa região, nos presídios, nas APACs, nos centros de reabilitação. Prezado ouvinte, querida família, a liturgia deste último dia do tempo pascal enfatiza o testemunho dos discípulos. É o testemunho que fará com que Jesus viva eternamente entre nós. Jesus revive em cada testemunho dado, em cada gesto de amor e na prática daquilo que ele ensinou. Quem ama, revive Jesus nos seus gestos de amor. Isso vemos nas atitudes de Paulo na primeira leitura e na de Pedro e do discípulo amado também no Evangelho de hoje. Os textos deste último dia encerram uma jornada de ensinamentos e testemunhos que indicam que a missão destes apóstolos continuará se for vivido tudo o que vimos e ouvimos nestes 50 dias do tempo pascal. A primeira leitura de hoje é a conclusão dos Atos dos Apóstolos. Isso não quer dizer que a missão está concluída. Pelo contrário, é hora de viver e dar continuidade a tudo que os apóstolos fizeram e que está relatado neste livro. Vimos desde o começo do tempo pascal a formação das primeiras comunidades cristãs, as dificuldades, as conquistas dos apóstolos, as perseguições, os açoites e mortes, mas também o fortalecimento do cristianismo e da missão cristã. Muitas lideranças cristãs foram formadas graças ao testemunho dos apóstolos. Nas últimas semanas, a figura de Paulo esteve presente nos textos lidos a partir dos Atos dos Apóstolos. Aprendemos com ele sobre a perseverança, a coragem, a fé, a fidelidade aos ensinamentos de Cristo. Paulo enfrentou tribulações, ameaças de morte e prisões. Preparou discípulos, missionários e também comunidades vivas para dar sequência à vida. Em suas viagens, formou uma rede de comunidades que servem na igreja como exemplo para as paróquias que querem realizar uma evangelização permanente e uma comunidade de comunidades. Reze comigo a oração deste sábado. Deus Todo-Poderoso, nós vos pedimos que com a vossa ajuda generosa conservemos em nossa vida e em nossas comunidades e costumes o que celebramos nas festas pascais que estamos para encerrar. Por nosso Senhor Jesus Cristo, vosso Filho, que é Deus e convosco vive e reina na unidade do Espírito Santo por todos os séculos.

Prezado ouvinte, querida família, o evangelho deste sábado, São João capítulo 21, versículos de 20 ao 25. Naquele tempo, Pedro virou-se e viu atrás de si aquele outro discípulo que Jesus amava, o mesmo que se reclinara sobre o peito de Jesus durante a ceia e lhe perguntara: Senhor, quem é que vai te entregar? Quando Pedro viu aquele discípulo, perguntou a Jesus: Senhor, o que vai ser deste? Jesus respondeu: Se eu quero que ele permaneça até que eu venha, o que te importa isso? Tu segue-me. Então correu entre os discípulos a notícia de que aquele discípulo não morreria. Jesus não disse que ele não morreria, mas apenas: se eu quero que ele permaneça até que eu venha, que te importa? Este é o discípulo que dá testemunho dessas coisas e que as escreveu. E sabemos que o seu testemunho é verdadeiro. Jesus fez ainda muitas outras coisas, mas se fossem escritas todas, penso que não caberiam no mundo os livros que deveriam ser escritos. Palavra da salvação. Glória.

Glória a vós, Senhor. Prezado ouvinte, querida família, Pedro quer saber o que acontecerá com o discípulo amado. Jesus não responde diretamente, mas dá a entender que quem vive no seu amor, vive eternamente. É o amor a Cristo que nos eterniza. O discípulo amado é o exemplo da união eterna com Cristo pelo amor dedicado a Ele. A resposta de Jesus a Pedro serve para todos nós. Não devemos nos preocupar com o que vai acontecer conosco, e sim em segui-lo fielmente. Quem segue confiante tem sua vida assegurada na pessoa de Jesus, mesmo que passe por grandes tribulações. A morte é certa para todos, mas a garantia da vida eterna é somente aos que morrem no seu amor e pelo seu amor. O discípulo amado deu esse exemplo, que nós também, ao término deste tempo litúrgico, nos fortaleçamos no amor de Cristo e assim possamos seguir adiante na missão que nos foi confiada. Tudo o que vimos e ouvimos não significa tudo. Há muito mais coisas que Jesus fez e viveu, que vamos descobrindo no dia a dia da nossa vida, afirma João no prólogo do seu Evangelho. Descobriremos se mergulharmos na palavra de Deus e fizermos de nossas paróquias e comunidades eclesiais casas de iniciação cristã, fonte de iniciação bíblica, comunidades e comunidades a serviço da vida plena. Pai nosso que estais nos céus, santificado seja o vosso nome. Venha a nós o vosso reino. Seja feita a vossa vontade, assim na terra como no céu. O pão nosso de cada dia nos dai hoje. Perdoai as nossas ofensas, assim como nós perdoamos a quem nos tem ofendido. E não nos deixeis cair em tentação, mas livrai-nos do mal. Ave Maria, cheia de graça, o Senhor é convosco. Bendita sois vós entre as mulheres. Bendito é o fruto de vosso ventre, Jesus. Santa Maria, Mãe de Deus, rogai por nós, pecadores, agora é na hora de nossa morte. Amém. Prezado ouvinte, querida família, nossa programação paróquia de São Lourenço. Estamos hoje concluindo a novena do Espírito Santo. Tivemos já a missa às 5:30 da manhã na Igreja Matriz. Teremos também a missa concluindo a novena das 14 horas. E depois às 19 horas teremos missas na Igreja Matriz do São Lourenço e na Comunidade São Judas Tadeu. E no domingo, missas na Igreja Matriz do São Lourenço, às 7 horas da manhã, às 9, às 16, às 18 e às 19:30 horas. Também teremos missas às 9 horas da manhã na Comunidade São Francisco de Assis e às 19 horas na Comunidade São Paulo Apóstolo. Grande abraço, bênçãos de Deus na sua vida, que o Senhor ilumine, fortaleça e guie. Última música, Minha Alegria, Padre Ezequiel, na sequência o Jornal Regional e até segunda-feira em nova prece do amanhecer. Um feliz final de semana. Grande abraço, pela intercessão de São Lourenço, desça sobre você, sua família, nossos lares, a bênção de Deus Todo-Poderoso, Pai, Filho e Espírito Santo. Amém. Felicidades. Deus abençoe. Feliz final de semana.

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6: Olá, muito bom dia. Agora são 6 horas 23 minutos. Hoje é sábado, 23 de maio de 2026, e começa agora a edição 8.987 do Jornal Regional. E você confere hoje no quadro Reflexão, celebração de Pentecostes e dom da sabedoria na igreja. O sindicato alerta produtores rurais sobre prazo para declaração do imposto de renda. Bióloga alerta para risco do negacionismo e reforça importância da vacinação. 31 estudantes da região são homenageados por destaque nas Olimpíadas de Matemática. E você confere também no quadro Segurança Pública e Cidadania o crescente caos no trânsito das cidades do interior de Minas e seus impactos. Homem é preso suspeito de estupro de vulnerável em Manhumirim. E Polícia Militar forma a maior turma da história do curso de formação de soldados em Manhuaçu.
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6: Agora são 6 horas 24 minutos. Em Manhuaçu faz 15 graus no momento, está nublado o tempo. E você confere agora mais informações para o final de semana diretamente da Climatempo com o professor e meteorologista Rui Brandos Reis.
8: Final de semana com tempo parcialmente nublado, sem chuvas em todos os municípios da Zona da Mata. Temperatura máxima em Manhuaçu e região entre 23 a 24 graus. 24 graus na capital mineira, com possibilidade de chuva neste final de semana, somente nas regiões leste e nordeste do estado. Direto da Climatempo, Rui Brandos Reis.
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1: 6h25, a celebração de Pentecostes amanhã marca a descida do Espírito Santo sobre os apóstolos e o início da sua missão. A data destaca especialmente o dom da sabedoria que transcende o conhecimento intelectual humano e permite enxergar a vida sob a ótica de Deus, garantindo paz, discernimento e prudência nas escolhas diárias. O tema é tratado no quadro Reflexão de hoje por Padre Mundinho.

0: Amados irmãos em nosso Senhor Jesus Cristo, nesse domingo nós celebramos a festa, a solenidade de Pentecostes. É a festa da presença viva do Espírito Santo na igreja e no coração dos fiéis. 50 dias após a ressurreição de Cristo, os apóstolos reunidos com Maria receberam o Espírito Santo prometido e saíram transformados do medo para a coragem, do silêncio para o anúncio, da insegurança para a missão. Os 7 dons do Espírito Santo, sabedoria, entendimento, conselho, fortaleza, ciência, piedade e temor de Deus, são graças que aperfeiçoam a alma para viver segundo Deus. Entre eles, o dom da sabedoria. Este ocupa um lugar especial porque nos faz experimentar as coisas divinas com o coração iluminado pelo amor. A sabedoria do Espírito não é apenas inteligência humana, nem acúmulo de conhecimentos. Muitas pessoas estudam muito e ainda assim permanecem inquietas, vazias ou incapazes de reconhecer a presença de Deus. O dom da sabedoria é diferente. Ele nos ajuda a olhar a vida com os olhos de Deus. É a capacidade de perceber o que realmente tem valor eterno. Quando o Espírito Santo concede esse dom à pessoa, ela aprende a encontrar Deus nas pequenas coisas, a discernir o bem em meio às dificuldades e a manter a paz mesmo nas provações. A sabedoria transforma o modo de viver, ensina a falar com prudência, a amar com sinceridade e a escolher aquilo que conduz à vida verdadeira. Que neste Pentecostes possamos rezar com confiança. Vinde Espírito Santo, enchei os corações dos vossos fiéis e acendei neles o fogo do vosso amor. Que o dom da sabedoria nos conduza a uma vida iluminada pela verdade, pela paz e pela presença de Deus.
1: Agora são 6:28 e você confere a seguir. Sindicato alerta produtores rurais sobre prazo para declaração do imposto de renda e bióloga alerta para riscos do negacionismo e reforça a importância da vacinação.
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7: O dólar fechou a semana cotado em R$ 5,02, alta de 0,51%. Já o euro fechou a semana negociado em R$ 5,83, alta de 0,38%. Na região de Manhuaçu, o café arábica bebida dura tipo 6 safra nova, saca de 60 quilos, fechou a semana cotado em R$ 1.613. Já o café arábica Rio, saca 60 quilos, fechou a semana negociado em R$ 1.040. As informações são do site agrolink.com.br.
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7: Agora são 6 horas 33 minutos e diante das novas regras de tributação, ficou mais fácil para produtores da agricultura familiar se enquadrarem nos critérios de obrigatoriedade da declaração do Imposto de Renda Rural. Com prazo para entrega se aproximando do fim, no dia 29 de maio, o Sindicato dos Produtores Rurais de Manhuaçu, Reduto e Luisburgo alerta os produtores para que procurem o serviço de declaração. O presidente do sindicato, Antônio Teodoro, reforça que a procura tem sido alta, mas que ainda há muitos produtores que não realizaram a declaração.
8: Tem sido uma procura, sim. Parece que até melhor que o ano passado, mas aí eu acho que muito aquém ainda do que é necessário. Tem muitos produtores ainda que não vieram. E esse produtor tem que estar atento, porque vence agora, no final do mês, né? A declaração vence no final do mês. E a partir daí já tem multa, tem juros, né? O produtor não pode deixar. Então, o que eu falo para o produtor rural, vem mais rápido, procurar aqui, trazer os documentos que ele tem, até o dia 25. No máximo até dia 25, porque senão não dá tempo de fazer de todos. Vem orientar, procura aqui a Daiane, vem aqui, pega essa orientação, se ele realmente está dentro daquilo que a Receita pede, né?
7: A contadora do Sindicato dos Produtores Rurais, Daiane de Freitas, destaca que a partir deste ano, a Receita Federal está mais rígida em relação à declaração e deixar de realizar

0: Realizá-la pode acarretar consequências negativas ao agricultor.
1: Documento, ele não era tão preocupante, né? Antigamente, a Receita não cobrava tanto, ela pegava por amostragem. Então, os pequenos produtores de agricultores familiar, que é a maior porcentagem na nossa região, eles não se preocupavam tanto. Mas agora, a Receita, ela está pegando pesado, ela está à risca mesmo, né? Acompanhando as movimentações desses pequenos produtores. Então, o produtor rural atingiu algum dos quesitos, emitiu guias de vendas de café, a receita bruta deles acima de 177 mil, adquiriu algum bem acima de 300 mil reais, não pode pagar para ver. Tem que estar procurando o sindicato, juntando a documentação e fazendo essa declaração. Porque isso pode gerar pendências no CPF dele, pode impedir ele de conseguir, né, algum benefício no banco.
0: Agora são 6h36, o cuidado com a saúde começa em decisões simples, como manter a vacinação em dia. Em um momento em que muitas informações falsas circulam pelas redes sociais, especialistas alertam para os riscos do negacionismo e reforçam a importância da ciência na prevenção de doenças. A bióloga e professora Emilce Stanislau destaca que as vacinas são resultado de anos de pesquisas e têm papel essencial na proteção da população, principalmente na infância.
2: A gente fala muito em vacina, é uma coisa que acompanha a gente desde que a gente é pequeno. A gente, nós, da nossa faixa etária, a gente pegou aí o início do Programa Nacional de Imunização. Em 1973, se não me falha a memória, foi quando foi criado o Programa Nacional de Imunização, muito antes de pensar assim, em SUS, né? O PNI já tinha sido criado, e aí começou toda uma questão de organização de calendário de vacina, né, de aplicação de vacina em massa, no intuito de imunizar as pessoas. A nossa geração, por exemplo, ela foi a última geração a ser imunizada contra a varíola. Nós tomamos vacina contra a varíola quando éramos pequenos, né? O nosso calendário de vacina era muito restrito. Ainda não tinha essa gama de vacinas disponíveis, principalmente para criança. Então, eram poucas. Nós não fomos vacinados contra poliomielite, nós não fomos vacinados quando criança contra sarampo, contra rubéola, contra caxumba. Quando criança, não. Nós tomamos ela e ela foi ficar disponível para nós já adultos. A gente teve várias doenças que hoje as crianças não estão sujeitas mais, porque a gente não tinha essas vacinas disponíveis para nós. Mas a gente é da geração que começou esse processo, né, de vacinação em massa, de um programa de vacina, para chegar hoje no que nós temos disponível, que é o melhor que o mundo tem. Né? Nós somos o país com o melhor sistema de imunização que o planeta tem, e a gente tem que se orgulhar muito disso.
0: Ela lembra que grandes conquistas foram obtidas através da vacinação na história do país.
2: A gente erradicou o sarampo, né? A gente erradicou tantas doenças, coqueluche, e agora a gente tem a triste notícia de casos confirmados voltando a aparecer, né, em vários pontos do Brasil e do mundo, porque os pais, as pessoas, não querem mais vacinar, né? Não acreditam mais na questão da vacinação. E aí deixam crianças, né, e deixam todas as pessoas à mercê de doenças graves, que podem comprometer, que podem sequelar, que podem matar. A tecnologia que criou as vacinas contra o Covid, elas não foram desenvolvidas do zero durante a pandemia. Elas já estavam sendo trabalhadas e pesquisadas há muito tempo. Né? Há muito tempo a tecnologia... Que, assim, o que a gente tem da maioria das vacinas são a aplicação de micro-organismos atenuados, enfraquecidos, né, no intuito de estimular o sistema imunológico a produzir os anticorpos específicos para aquele micro-organismo quando a gente se expõe. Então, e isso muitas das vezes criava as reações, criava, né, a incompatibilidade de alguns indivíduos. Então, a pesquisa, ela já estava acontecendo há muito tempo, há mais de décadas.
0: Agora são 6 horas 40 minutos e você confere no próximo bloco. 31 estudantes da região são homenageados por destaque nas Olimpíadas.

0: Olimpíadas de Matemática e no quadro Segurança Pública e Cidadania, o crescente caos no trânsito das cidades do interior de Minas e seus impactos.
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2: Agora são 6h45, cerca de 31 alunos de escolas públicas e privadas de Manhuaçu e região receberam homenagens da Superintendência Regional de Ensino de Manhuaçu pelo desempenho na 20ª edição das Olimpíadas de Matemática. Em um ano simbólico para o projeto, 4 estudantes da região conquistaram ainda medalhas de ouro e prata em nível nacional. A analista educacional da Superintendência, Ludmila

0: Camila Miranda destaca que o evento de homenagem já é realizado há 3 anos com o objetivo de reconhecer o esforço dos alunos.
1: A gente está entregando aí medalhas para os 31 estudantes aqui da nossa regional. Isso nos alegra muito ter a oportunidade de celebrar junto com eles essa conquista. São 31 estudantes de toda a regional que hoje estão aqui conosco. E além de medalhas, a gente está entregando também o reconhecimento pelo esforço de cada um deles, dos professores, da equipe gestora de cada escola e dos pais. É a terceira edição, né, que a gente faz essa premiação, porque elas aconteciam no âmbito da escola. Então agora a gente trouxe aqui para o Colégio Tiradentes e a gente espera que no ano que vem a gente tenha ainda mais medalhistas aqui.
0: Já o coordenador regional das Olimpíadas, Carlos Torrente, reforça o crescimento dos resultados da competição na região de Manhuaçu.
2: Olha só, a BMEP ela faz 20 anos esse ano. Então, já ganhou maioridade desde 2005, eu estou na coordenação desde essa época. E a gente vê um crescimento muito grande. Hoje, Manhuaçu tem o maior número de medalhas entre as regionais que eu trabalho. Então, se você vê esses meninos colhendo fruto desses resultados deles. Hoje nós temos meninos em várias universidades federais, fruto das medalhas que eles ganharam. É muito gratificante para a gente, porque o nosso objetivo é procurar talentos na área de exatas. E talento tem em todos os lugares. Manhuaçu não é diferente em região. São 1.088 escolas. Apenas 12 foram contempladas com prêmio nacional. E uma é aqui da região. Então isso mostra que tem um trabalho bem feito, tem uma gestão que está conseguindo levar a educação à frente. E isto é que leva esses meninos a ter bons resultados. Essa mesma escola, ela tem um menino que é medalhista de ouro.
0: A Escola Estadual Manuel Agostinho Ferreira contou com 3 medalhas em nível nacional, sendo uma de ouro e 2 de prata. O diretor da instituição, Joel Lacerda, afirma que o desempenho nas Olimpíadas é resultado de um trabalho diário dos professores e explica que a escola incentiva e oferece apoio aos estudantes em cada etapa.
3: É um trabalho que a escola realiza, né, juntamente com todos os professores, os alunos, a gente incentiva bem os alunos a participar da Olimpíada, a gente dá totais condições para que eles participem na segunda etapa, que é fora do distrito, né? A gente arranja transporte para eles e a gente está sempre incentivando. Para a escola é muito bom, é um ponto muito positivo, porque mostra que a escola está no caminho certo com os professores e os alunos nas Olimpíadas de Matemática. Na verdade, é feito no dia a dia com os professores em sala de aula mesmo, né? Esse é o 4º ano consecutivo que a escola tem medalhistas. Antes nós tivemos medalhista de bronze e de prata e esse é o nosso primeiro ouro. Inclusive esse aluno hoje está recebendo a 3ª medalha. A nossa aluna que vai receber a medalha de prata também é a 3ª medalha. Então a escola ela incentiva muito essa participação. A gente trabalha no dia a dia, os professores de matemática trabalham no dia a dia em sala de aula mesmo.
0: Agora são 6 horas 48 minutos. O trânsito nas pequenas e médias cidades do interior de Minas Gerais, como Manhuaçu e Ponte Nova, tem se tornado um problema cada vez mais grave. O aumento desordenado da frota de veículos, somado à falta de infraestrutura adequada, tem transformado ruas e avenidas em cenários de congestionamentos, acidentes e estresse diário para a população. Esse é o tema do quadro Segurança Pública e Cidadania, com o delegado de Polícia Civil, Dr. Carlos Roberto Souza.
4: Estamos aqui mais uma vez com o programa Segurança Pública e Cidadania. O que temos com isso? A falta de planejamento urbano é sim um dos principais fatores desse agravamento. Muitas cidades cresceram sem uma visão estratégica para o trânsito, com vias estreitas, poucas alternativas de mobilidade e sinalização deficiente. O resultado são engarrafamentos em horários de pico, dificuldades para o transporte de mercadorias e prejuízos ao comércio e aos serviços. Além disso, o aumento de acidentes, muitos envolvendo motociclistas, sobrecarrega o sistema de saúde e gera custos extras para os nossos municípios. A fiscalização rigorosa do excesso de velocidade.

0: do uso do álcool ao volante, do respeito à sinalização, pode reduzir acidentes e organizar o fluxo de veículos. No entanto, sozinhas, as forças de segurança não resolvem o problema. É preciso que as prefeituras invistam em planejamento urbano, com ampliação de vias, melhoria de sinalização, criação de rotas alternativas e incentivo ao transporte público eficiente. O trânsito caótico não é apenas uma questão de mobilidade, mas um obstáculo ao progresso das cidades. Cidades que não conseguem garantir um fluxo adequado de veículos afastam investimentos, dificultam o escoamento da produção agrícola e industrial e desgastam a qualidade de vida de seus moradores. Se não houver uma ação conjunta entre poder público, polícia, sociedade, o interior de Minas corre o risco de ver seu desenvolvimento travado pelo simples fato de não conseguir se mover. A hora de agir é agora, antes que o problema se torne irreversível. E na próxima semana estaremos aqui mais uma vez com o programa Segurança Pública e Cidadania. O que temos com isso?
1: Agora são 6:52. Você confere a seguir. Homem é preso suspeito de estupro de vulnerável em Manhumirim e Polícia Militar forma a maior turma da história do curso de formação de soldados em Manhuaçu.
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3: Agora são 6h56, a Polícia Militar prendeu em flagrante um homem suspeito de estupro de vulnerável no bairro Campestre, em Manhumirim. Segundo a PM, a vítima, que possui transtorno psiquiátrico, relatou ter sido abordada pelo suspeito. Você confere mais informações com Lorena Correia.
4: Durante a agressão, a vítima reagiu e entrou em luta corporal com o suspeito, chegando a morder um dos dedos da mão dele. Após a reação, o homem fugiu do local. A Polícia Militar iniciou diligências com equipes de radiopatrulhamento e militares do setor de inteligência. Durante os trabalhos, foram analisadas imagens de câmeras de monitoramento instaladas nas proximidades, permitindo identificar a dinâmica da ação e o trajeto percorrido pelo suspeito após o crime. Com base nas informações levantadas e em reconhecimentos realizados por testemunhas, os militares localizaram o homem em sua residência poucas horas depois da ocorrência. Durante a abordagem, segundo a PM, o suspeito apresentou versões contraditórias, mas admitiu ter estado com a vítima no local dos fatos. As roupas utilizadas por ele e uma pochete visualizadas nas imagens foram apreendidas. Em atendimento médico, foi constatado uma lesão em um dos dedos da mão do suspeito, compatível com a mordida relatada pela vítima. Diante das evidências reunidas, o homem recebeu voz de prisão em flagrante e foi encaminhado à Delegacia de Polícia Civil, juntamente com os materiais apreendidos, para as demais providências legais.
3: E na noite desta sexta-feira, a turma de 192 alunos do curso de formação de soldados tiveram a graduação oficializada em uma solenidade realizada no JK, em Manhuaçu. Segundo o comandante do 11º Batalhão de Polícia Militar, tenente-coronel Wesley Flávio, o número de formandos é importante para recompor o efetivo do batalhão.
5: Estamos aqui em Manhuaçu, na nossa unidade de formação. Né? Nosso batalhão não é só de execução operacional, ele tem uma companhia de ensino e treinamento que atua na formação profissional de novos soldados e na especialização de sargentos, na formação de sargentos. É importante essa formatura para recompor o nosso efetivo. Nós vamos agora com essa formatura distribuir militares para as 24 cidades do batalhão, de forma a recompor nossos quadros, a manter o nosso efetivo em condições de prestar o melhor serviço que a Polícia Militar pode prestar à nossa sociedade. Estão incluídos nossos sistemas de movimentação para serem transferidos para cá, para o batalhão. Então o batalhão completa seus quadros, né? A gente vai ter um ganho agora de 62 policiais com essa formatura.
3: O efetivo é o maior já formado pelo curso na história do regimento no município e já tem policiais designados para os 24 municípios que compõem a região, como explica o coordenador da Escola de Formação da Polícia Militar, Capitão Ramon.
6: O curso teve início no dia 8 de setembro do ano passado, né? Hoje a gente encerra um ciclo de formação desses novos policiais militares. Hoje nós estamos entregando para a sociedade 192 novos policiais militares formados aqui no 11º Batalhão. Importante esclarecer que todos esses formandos, eles são distribuídos entre diversas cidades que integram a 12ª Região da Polícia Militar. Então são 97 municípios. Aqui na região são duas escolas de formação, uma aqui no 11º Batalhão e uma lá em Patinga, na sede da região. Então o total que a região está formando são 373 novos policiais militares e todos eles estarão atuando aí nas diversas cidades que integram a 12ª Região. Sim, essa designação aconteceu na última quarta-feira, né, e óbvio que o destino desses novos policiais militares tem reflexo também nas movimentações decorrentes, né? Então, outros policiais já formados que estão servindo em algum município há algum tempo e desejam retornar mais próximo de casa, né? Então, o comando ele faz primeiro essas movimentações.

0: orientações decorrentes e aí abrindo ali aquele leque de vagas, né, são preenchidos pelos novos policiais militares.
1: O aluno classificado em primeiro lugar na região e terceiro no estado, João Vitor Martins, contou sobre a reação da família ao receber a notícia.
2: Fiquei muito feliz, tanto eu quanto com a minha família, nós ficamos felizes e sensação de dever cumprido. O curso ele é um curso muito extenso, ele é um curso que a gente chega

0: mas durante muitas madrugadas eu estava ali firme estudando e com o apoio de toda a minha família, né? Então, assim, quando eu cheguei com essa notícia lá de primeiro lugar regional e terceiro lugar do estado, foi uma satisfação muito grande para todos nós.
1: Agora são 7:01, termina mais uma edição do Jornal Regional, uma produção Tribuna do Leste, trabalhos técnicos de Marcelo Costa. O Jornal Regional ele volta na próxima segunda-feira e você pode conferir mais informações no site tribunadoleste.com.br. Um ótimo final de semana.
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2: Bom dia pra você, meu grande amigo. Bom dia pra você, minha grande amiga. Sabadão, dia 23 de maio, nós estamos chegando na Rádio Manhuaçu para mais Manhã do Ouvinte. Então, eu quero desejar para você um dia maravilhoso. Seja bem-vindo, seja bem-vinda para mais Manhã do Ouvinte, que vai fazer parte da sua manhã desse dia 23 de maio. Então, seja realmente esse momento muito especial do nosso encontro aqui na Rádio Manhuaçu durante toda essa manhã. Parabéns para você que está de aniversário hoje e aplausos com saúde, felicidade, realizações, vitórias, tudo de bom para você nesse ano que começa. Que seja um ano realmente espetacular, eu estou daqui torcendo por você. Parabéns, aniversariante. Iniciamos com a bênção do nosso Deus e a proteção de Nossa Senhora Aparecida, Rainha e Padroeira do Brasil. Olha, você realmente é a razão de estarmos aqui. Então você que está no rádio, no site, no aplicativo, muito bom dia e vamos juntos nessa emoção maior. Vem ser feliz com a gente. É o tempo todo. Sempre aqui. Somos livres para viver. Não se prenda o tempo todo a regras e a escolhas. Pense e tente agradar ao seu racional e emocional em todas as decisões. E se ao final algo der errado, orgulhe-se de ao menos ter tido coragem de tentar ser ou fazer. Lembre-se de que você sempre pode começar novamente. E mais ainda, você sempre pode reinventar, se reinventar e se transformar. Esta é a liberdade que Deus nos concede a cada dia.
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2: Mande o seu bom dia pra cá, 988-18-8890, é o zap zap da Rádio Manhuaçu, tô aguardando. Manhã vai ser toda de participações, de alegria, de felicidade, nesse clima super gostoso, aqui na 106.9.
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2: E ao sábado é assim, o nosso cantinho caipira começa mais cedo, não é isso, soberano? É, desse jeito, gatinha. Sabe quem quer participar também, Mia? O Totó. E ele chegou de madrugada junto com o Marcelo Costa. Ô, Frederico. É a bicharada do Nascimento, iniciando mais um Cantinho Caipira com aquela música raiz tradicional, tocando aqui na Rádio Manhuaçu. E a nossa primeira com César e Paulinho. Águas de São Francisco.
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2: Bom dia. Bom dia.

E assim nós tivemos a nossa primeira sequência aqui no Manhã do Ouvinte com o Cantinho Caipira, sendo encerrado com a Berenice Azambuja. Lembra dela? Uma cantora das gaúchas, realmente um grande sucesso. E aquela música Diz Que o Velho Gosta também é da Berenice Azambuja, cantada por Chitãozinho e Xororó também. Aqui nós ouvimos Perdendo o Taco da Bota. E teve também nessa primeira sequência Felipe Falcão, o Karatê, Teodoro Sampaio, Chora Neném, César e Paulinho, Águas de São Francisco. 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
0: E agora tem Chitãozinho e Chororó cantando pra gente, modão de viola das clássicas das mais conhecidas. Caboclo na Cidade.

0: Jean Giovanni, Caçador de Corações, grande sucesso da dupla aqui na Rádio Manhuaçu, 106.9. Pessoal, 7h29 da manhã, daqui a pouquinho nós vamos ter o plantão esportivo e o Campeonato Brasileiro, jogos da Série A e Série B, nós vamos destacar para você daqui a pouquinho, tá? Tá quase na hora. Vamos falar agora para você que hoje nós teremos aqui às 9h30 a presença do Padre Mundinho, sempre fazendo seu comentário aos sábados com o tema do momento. E hoje às 9h30 ele vai estar conosco também aqui na Rádio Manhuaçu.
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0: A boa notícia do dia é o aumento no consumo do café. Subiu 2,44% no primeiro quadrimestre desse ano. Com a desaceleração dos preços do café nos supermercados, o consumo da bebida voltou a crescer no Brasil. Nos primeiros 4 meses deste ano, foi registrada uma alta de 2,44% no consumo de café, na comparação com o mesmo período do ano passado, alcançando 4,9 milhões de sacas de 60 quilos. Segundo a Associação Brasileira da Indústria de Café, a ABIC, a recuperação do consumo teve início principalmente em março, quando o crescimento chegou a 0,25% em relação a março do ano passado. Em abril, o consumo continuou em alta, mas em ritmo um pouco menor, em torno de 3,66%. No ano passado, devido à alta nos preços, o consumo chegou a cair 2,31% entre novembro de 2024 e outubro de 2025, na comparação com o período anterior. No caso do café tradicional,

0: A queda foi de 15,51% em abril deste ano, na comparação com o mesmo mês do ano passado, com o quilo custando em torno de R$ 55,34. Das 8 categorias que são monitoradas pela BIC, apenas 3 registraram alta nos preços ao consumidor. Cafés especiais, 16,9%. Descafeinados, 21%. Café solúvel, 0,55%. Então, aumento no consumo do café tem muito a ver com a gente aqui. Somos a região que produz o melhor café do mundo, Manhuaçu e toda a região. Então a gente celebra esse aumento e essa é a boa notícia de hoje. Na segunda, tem mais. 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

0: Daqui a pouco, todinha pra você.
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0: Nós vamos iniciar essa edição do Plantão Esportivo não falando de futebol, mas falando de algo lamentável e que mostra a violência que existe não só aqui, mas também em países considerados totalmente seguros. Se é que existe um país assim, né? Totalmente seguro. Alan Prost, lembra dele? Grande piloto da Fórmula 1. Foi vítima de um assalto em sua casa na cidade suíça de Nyon, 25 quilômetros de Genebra, na última terça-feira, dia 23. De acordo com o jornal local Blick, o tetracampeão de Fórmula 1 sofreu ferimentos leves na cabeça durante a ação dos criminosos. Então foi na última terça e esse assalto aconteceu então no último dia 20, terça-feira. Aliás, dia 19, né? Os bandidos invadiram o local por volta de 8h30 da manhã. Após ferirem Prost, ameaçaram o restante da sua família. Um dos filhos do ex-piloto foi obrigado a abrir o cofre, mas ainda não há detalhes sobre o que foi roubado. Nyon é uma cidade que, como eu disse, fica nos arredores de Genebra. Assim que a polícia de lá foi acionada, ela fez um trabalho rápido, mas não encontrou os autores do assalto. A cidade fica próxima à fronteira com a França e acredita-se que os criminosos podem ter fugido para lá. A polícia do

0: O ex-vizinho também foi acionado. Até o momento, ninguém foi encontrado. Após o assalto, Prócio recebeu atendimento psicológico. Até o momento, o ex-piloto e seus familiares não se pronunciaram sobre o caso. O Ministério Público do Cantão de Vaud, onde fica a cidade de Nyon, também se recusou a comentar o ocorrido. Campeonato Brasileiro, penúltima rodada antes da Copa. Hoje tem São Paulo e Botafogo, 5 da tarde no Morumbis. Vitória Internacional no Barradão, mesmo horário. Mais tarde um pouco, Mirassol e Fluminense no Maião, no interior de São Paulo, às 19 horas, 7 da noite. Grêmio Santos, mesmo horário, na Arena do Grêmio. 9 horas da noite, tem Palmeiras e Flamengo, Flamengo e Palmeiras, jogo no Maracanã. Cruzeiro e Chapecoense, amanhã, 4 horas da tarde, no Mineirão. Remo e Atlético do Paraná, também nesse horário, lá no Mangueirão. Na Neoquímica Arena, Corinthians e Atlético, esse jogo vai ser às 6h30 da noite do domingo. Estádio São Januário, Vasco e Bragantino, amanhã, às 8h30 da noite. E no Couto Pereira, na segunda, 8 horas da noite, Coritiba e Bahia, fechando esta que vai ser a rodada de número 17, a penúltima antes da Copa. O G4, Palmeiras 35 pontos, Flamengo vice-líder 31, Fluminense é o terceiro com 30, quarto é o São Paulo com 24. Aqui no G4, o Flamengo tem 15 jogos e os outros demais têm 16 jogos cada um. Atlético do Paraná na sequência, 24 pontos, é o quinto. Sexto é o Bragantino com 23, sétimo é o Bahia também com 23, mesma pontuação do Coritiba, o oitavo. Nono é o Botafogo, 21, também tem 21 o Atlético, décimo, e ainda o 11º Internacional. Vasco é o 12º com 20, também com 20 o Cruzeiro, 13º. O Vitória, 14º com 19, Grêmio 15º, 18, o Santos 16º também com 18. Na zona de rebaixamento, Corinthians 17º com 18, Remo 18º com 15, 19º Mirassol com 13 e a Chapecoense a 20ª colocada com 9 pontos. O artilheiro é o Pedro do Flamengo com 8 gols. Então esse é o Brasileirão e os jogos para você. Agora tem jogos também pelo Campeonato Brasileiro da Série B, a segunda divisão. Esse campeonato não vai parar mesmo durante a Copa. E a rodada 10 começou ontem, Náutico 1, Cuiabá 0. Hoje tem às 4 da tarde, Novo Horizontino e Ceará. 6h30, Fortaleza e Londrina. 8h30 da noite, Juventude e Sport. Amanhã, 4 da tarde, Atlético de Goiás e São Bernardo. CRB e Ponte Preta, 4h30 da tarde. América e Vila Nova, às 18h30 da noite. Avaí e Goiás, 19h da noite. Operário e Criciúma, 20h30 da noite amanhã. E na segunda, 19h, 19h da noite, Botafogo e Atletique. O G4 da segunda divisão, Náutico líder, 19 pontos. São Bernardo vice-líder com 17, um jogo a menos. Náutico jogou 10 vezes, São Bernardo 9 vezes. Sport é o terceiro com 16, quarto é o Vila Nova com 16. O Atletique é o 14º com 11. O América é o Lanterna com 3 pontos até agora. Mais plantão esportivo na segunda.
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E essa é a história do soberano. É, soberano. Soberano fez a coisa certa, né? Fez a coisa certa. Gente, histórias cantadas. Nosso cantinho caipira com Tião Carreiro e Pardinho. Boi soberano. Milionários é rico e...

0: Bruno Marrone, cabecinha no ombro. E daqui a pouquinho nós vamos trazer a primeira sequência com você participando aqui do nosso Manhã do Ouvinte pelo 988-18-88-90. É já já!
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2: Cuidados com a saúde no outono. Para driblar os efeitos do tempo seco e da concentração de poluentes na atmosfera, o uso de aparelhos umidificadores é a melhor opção. 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O cultivo de plantas também é uma maneira natural de umedecer a casa, já que parte da água acumulada nos pratos e na terra evapora para o ambiente.
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1: Oi, Edu Ouvinte, com você e o nosso cantinho caipira. Daqui a pouquinho tem o Padre Carlos Altoé e o Igreja em Reflexão. Vamos aqui para o nosso atendimento à sua participação. A Gilmara, lá de Ibatiba, mandou a mensagem dela dizendo: Seu Nascimento, você e a 106.9 é a nossa companhia diária. Muito obrigado, tá, minha amiga? Maria Aparecida Paixão, do Coqueiro Rural, bom dia para você. Também está com a gente diariamente, a Maria Aparecida. É daqueles ouvintes, daquelas ouvintes que não perdem a programação. O Benoni da Paixão, do São Vicente, também está ligado aqui na Rádio Manhuaçu. Tem também aqui a minha amigona de todas as manhãs. Ela mandou mensagem dizendo assim: Ô Nascimento, aquele abraço para você. É a Aline lá do Manhuaçuzinho, dizendo assim: programa nota mil, como sempre. Aline, bom dia para você e para a família toda aí, tá? Quem está também me ouvindo é a Laís aqui do centro da cidade. Aquele abraço e obrigado pela participação. O Cláudio, a Maria e o Celso. Tomaram aquele cafezinho.
2: Ô Nascimento, bom dia. Estão aqui. Com o compadre Celso, com a Maria aqui, mais minha esposa. Tomando um cafezinho, comendo um pedacinho de queijo aqui, escutando os cantinhos de gripira invocado aí. Tá muito bonito mesmo. Alô, Deus.
1: Até a próxima, Cláudio, nosso amigão lá do Jatobá. Oi, Maria Márcia, bom dia.
3: Ei, Luiz Nascimento, bom dia, Luiz Nascimento. Bom dia, pra cantinha caipira maravilhoso. Eita, meu Deus do céu, que lindo. Roda pra nós aí uma bem bacana aí, tá? Pode ser do... Esqueci o nome de quem canta agora, Luiz, mas só sei que é só por Deus. Vamos lá, Douradinho, só por Deus. Fica com Deus.

0: Amigo, até mais.
1: Ah, minha amiga, até mais. Um abraço para você e para todos aí do São Roque, curtindo a Rádio Manhuaçu. Maria Aparecida Cardoso, do Engenho da Serra, bom dia para você também. Zé Paulo e Geralda, da Rua do Campo, na Vila Nova, ligados aqui na Manhuaçu FM. Bom dia para toda a comunidade aí. Bom dia para Sandra Moraes, do Engenho da Serra, também tá ligada. O Edivaldo Lourenço tá com a gente também na Barra da Água Limpa, em Martins Soares. O Manuel de Vieiras também participa. Fala comigo, amigo Manuel.
2: Bom dia, Luiz Nascimento. Tudo bem?
1: Tudo beleza.
2: Fala aqui, Manuel de Vieiras. Toca pra nós, você puder uma música pra nós aí do Trio Parada Dura. Cordão de Ouro, se puder. Valeu.
1: Valeu.
2: Um abraço. Bom
1: pra você também.
2: Com Deus.
1: Tchau, obrigado, tchau. Aí pela sintonia. Você que está aguardando o resultado da loteria, prepara aí a caneta e o papel. Eu vou anunciar o resultado antes da sequência musical, tá? Então você que está mais longe aí da caneta e do papel, se aproxima, porque o resultado chega já já aqui na Rádio Manhuaçu 106.9, tá bom? Prepara aí para anotar. Fala, Eduardo.
3: Bom dia, Luiz Nascimento, aqui é o Eduardo, Cogo Sinceridade. Bom dia, tudo bom, graças a Deus, tá tudo na paz aqui, tá?
1: Tudo certinho.
3: Tudo bem, graças a Deus, no Cogo do Rosal. É, que Cogo Sinceridade também, manda um forte abraço pra todo o pessoal do Cogo do Rosal, tá? Gostaria de ouvir uma música muito maravilhosa aí, que você ouvir, o seu locutor bom, eu gosto de ouvir tudo, a sua programação. Gostaria de você oferecer a música de Zezé de Camargo e Luciano. Beleza? Tá à sua escolha, beleza? Fala pra nós e manda pra nós uma música boa aí.
1: Vai tocar Zezé de Camargo e Luciano depois das 9 horas da manhã. Já tá selecionado aqui. Tem até outro pedido também pra gente atender. Então vai tocar ali pelas 9h20 da manhã. Tá bom, amigão? Valeu, Eduardo. Bom dia pro povão aí da sinceridade, curtindo a gente. Esse povo é sincero, hein? A Nenê Lopes mandou um bom dia aqui pra mim.
4: Bom dia a todos da rádio, bom dia.
1: Bom dia, minha amiga Nenê. Muito bom ter você também na programação da Rádio Manhuaçu. Pessoal, vamos aqui com os resultados, então, dos sorteios realizados ontem. As loterias em destaque. A Loto Fácil teve um ganhador no concurso 3692. E as dezenas são 02... 03, 05, 06, 07, 09, 10, 13, 14, 15, 19, 20, 23, 24 e 25. Vamos à quina, concurso 7032, prêmio principal acumulou e os números são 05, 28, 48, 49 e 71. Mais loterias na próxima segunda. E nós vamos para a última sequência do nosso Cantinho Caipira. Semana que vem tem mais, na segunda, 7h45 da manhã. E nesse formato de uma hora de duração, no próximo sábado, se Deus quiser, estaremos aqui com o Cantinho com uma hora de duração. Trio Parada Dura, Cordão de Ouro e depois tem Pena Branca e Chavantinho. Na sequência, o Padre Carlos Altoé e o Igreja em Reflexão.

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1: Bom dia, Luiz Nascimento. Bom dia a toda a equipe do Manhã do Ouvinte. Alegria, paz, bênçãos de Deus. Nosso bom dia a você, ouvinte, telespectador. Reze comigo. Igreja em Reflexão, o Salmo 138. Eu vos louvo e vos dou graças, ó Senhor, porque de modo admirável me formastes. Senhor, vós me sondais e conheceis. Sabeis quando me sento ou me levanto. De longe penetrais meus pensamentos. Percebeis quando me deito e quando eu ando. Os meus caminhos vos são todos conhecidos. Fostes vós que me formastes as entranhas, e no seio de minha mãe vós me tecestes. Eu vos louvo e vos dou graças, ó Senhor, porque de modo admirável me formastes. Até o íntimo, o mais íntimo, Senhor, me conheceis? Nenhuma sequer de minhas fibras ignoráveis. Quando eu era modelado ocultamente, era formado nas entranhas subterrâneas. Glória ao Pai, ao Filho e ao Espírito Santo, como era no princípio, agora e sempre. Amém. Eu vos louvo e vos dou graças, ó Senhor, porque de modo admirável me formastes. Prezado ouvinte, caro telespectador, a Mãe Igreja ensina a estar próximos de quem está doente. Quantos santos e santas serviram Jesus desse modo? E quantos homens e mulheres simples todos os dias põem em prática esta obra de misericórdia num quarto de hospital ou de uma casa de repouso ou na própria casa assistindo uma pessoa doente? A Mãe Igreja nos ensina a estar próximos de quem está na prisão. Mas, padre, não é este peregrino? É gente má, mas cada um de nós é capaz. Ouçam bem isto. Cada um de nós é capaz de fazer o mesmo que fez aquele homem ou aquela mulher que está na prisão. Todos temos a capacidade de pecar e de fazer o mesmo, de errar na vida. Não é mais maldoso do que você e do que eu. A misericórdia supera qualquer muro, quebra barreiras e leva-nos a procurar sempre o rosto do homem, da pessoa. E é a misericórdia que muda o coração e a vida, que pede ou que pode regenerar uma pessoa e permitir que ela se insira de maneira nova na sociedade. Quantas e quantas pessoas, prezado ouvinte, caro irmão, tiveram oportunidade, aproveitaram de uma forma intensa e plena

0: conseguiram retomar a graça e a vida nas mãos. Que a misericórdia do Senhor seja recordada e lembrada na nossa prece, na nossa oração, nas nossas famílias, neste final de semana. Pai nosso que estais nos céus, santificado seja o vosso nome. Venha a nós o vosso reino. Seja feita a vossa vontade, assim na terra como no céu. O pão nosso de cada dia nos dai hoje. Perdoai as nossas ofensas, assim como nós perdoamos a quem nos tem ofendido. E não nos deixeis cair em tentação, mas livrai-nos do mal. Amém. A você, Luiz Nascimento, e toda a sua família, juntamente com a equipe do Manhã do Ouvinte, o nosso abraço, a nossa saudação e os votos de um feliz final de semana. A você, ouvinte, a você, telespectador, bênçãos de Deus e até o nosso próximo encontro, Igreja em Reflexão.
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0: Na maior sucesso 6.9, duas músicas trazendo aí esta expectativa que nós temos para a grande celebração de Pentecostes amanhã. Nós tivemos então, cantando para você, fechando aqui o Igreja em Reflexão, que foi apresentado pelo Padre Carlos, a Juliana de Paula, Vem Espírito Santo, e o Johnny, Vem Santo Espírito de Deus. 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
0: Vamos ao Zap Zap da Rádio Manhuaçu 106.9 com a sua participação. Meu amigo Brandão, hoje tem um motivo especial para o Brandão participar aqui com a gente.

0: Conta para mim, Brandão, bom dia.
1: Bom dia, Luiz Nascimento. Que observação, doutor Brandão. De falar. Hoje é aniversário da dona Marlene, aqui, Caldeira Brandão. E tem uma música lá sobre mulher que eu canto assim. Nosso Deus, quando a criou por derradeira, foi para ser companheira e não ser mãe por vaidade. Esta também, essa mulher é Marlene, minha esposa, que hoje nós estamos celebrando mais um ano de vida dela. Acima de tudo, gratidão. Fica com Deus. Bom dia, Luiz.
0: Bom dia para você e para dona Marlene, aniversariante de hoje. Aplausos. Muitas felicidades, muita paz no coração, sucesso sempre. Papai do céu e Nossa Senhora proteja. Um abraço, Brandão. Obrigado aí pela participação diária, audiência diária aqui na Rádio Manhuaçu 106.9. Nós temos também aqui outras participações que chegaram mais cedo e que a gente vai atender depois das 9 horas da manhã, pois as músicas vão ser tocadas nesse horário, tá? Mas agora eu dou uma passadinha, sabe onde? Lá em Boa Vista, Santo Amaro, minha amiga Vicência tá ligada com a gente. Ela hoje quer mandar uma música para a sua irmã, a Maria do Rosário, também a Aparecida, a Zélia, a Elza, a Zenilda, todos os ouvintes da Rádio Manhuaçu. Feliz final de semana para você também, tá bom? Obrigado aí pela participação mais uma vez. A Vicência é amiga nossa de longa data. Bom dia também para o nosso amigo Jefferson, tá em Reduto, já deixou o bom dia dele aqui. O Antônio Vieira também já mandou a mensagem dele no Zap Zap mais querido, o mais acionado. E agora são 8h23 da manhã, Os Incríveis. Manhã do Ouvinte, super popular. Grandes temas, clássicos da nossa música popular, da nossa música povão, da nossa música que você gosta de recordar aqui todo sábado.

0: Esse é o Tony D'Amito, grande destaque da música popular, trazendo pra gente Não Vá Embora. Agora são 8h30 da manhã, daqui a pouquinho tem mais participações pelo WhatsApp. Já mandou o seu bom dia? Ainda não? Manda pra cá. 988-18-8890 é o Zap Zap da 106.9, a nossa querida Rádio Manhuaçu. Agora na cidade a temperatura é de 19 graus, umidade relativa do ar em 89%. O sol está aparecendo para dar aquela aquecidinha nessa manhã fria do mês de maio, nesse sabadão dia 23, aqui em Manhuaçu e áreas da região. Daqui a pouquinho eu volto com você na sequência do Manhã do Ouvinte. 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
1: Pra você que tá acordando agora, acordou um pouquinho mais tarde no sabadão, não vai trabalhar, tá de boa, bom descanso. E pra você que tá indo pro trabalho agora, curtindo a Rádio Manhuaçu no seu automóvel, muito obrigado. Tá fazendo aquela caminhada? É, tá com fonezinho aí no ouvido, escutando aqui o nosso Manhã do Ouvinte. Boa caminhada pra você. E você que já está aí no batente, desde cedo, curtindo aqui a nossa programação, muito obrigado também. Um sábado maravilhoso para você. Vamos dar uma passada lá no Morro Redondo? Fala comigo, Carlos Henrique.
2: Bom dia, meu amigo Luiz, esse mesmo ouvido Manhã do Ouvinte. Tudo bem, Luiz? Esse mesmo aqui, o Carlos Henrique do Morro Redondo. Divino Luiz falando. Se você faça a música amanhã, talvez, com a Joana, tudo aqui, tudo aqui com o quadro Manhã do Ouvinte Super Popular. Ofereci para você, né, para o Padre Carlos, Padre Rafael também, para o Leonardo Medeiro, para Lorena Correia, Marcelo Costa, Giovanna Morini, todas as donas realizando, todos os vizinhos aqui, para Lene e Roberto, dos Pinhos de Vida, da Sinal da Programação também, e para a Tia Maria Força Jornal de Vida, da Sinal da Programação também.
1: Tá certo, Carlos Henrique. Grande amigão Carlos Henrique, tá lá em Divino, ouvindo a Rádio Manhuaçu. Valeu, tá? A Tatiele também tá com a gente. Oi, gatinha.
3: Bom dia, Luiz Nascimento.
1: Bom dia.
3: Como o senhor está? Eu quero pedir uma música. Amado Batista, Uma Princesa. Eu mando pra minha mãe, pra minha família inteira, pra Bela Casadores, as filhas dela, o Sérgio, principalmente pra sua família, pra sua mulher, pra todos aí. Meu nome é Tatiele, moro no Dornelo.
1: Deus te abençoe sempre, tá, Tatiele? Obrigado aí pela participação. Bom dia pra toda a família da Tatiele, curtindo a Rádio Manhuaçu. Tem uma participação da mãe dela, que a gente vai tocar após as 9 horas, tá? Oi, minha amiga Idaí.
4: E a Rádio de Manhuaçu. Aqui quem fala é Idaí, Esteu Roção Hermoso. Bom dia para todos vocês aí, para todos meus amigos e minhas amigas, com a paz de Jesus. Esteja com todos vocês.
1: Para você também, tá, minha amiga? É assim sempre, né? Deixa eu dar um bom dia também para o nosso amigo João Cassiano. Ele está dizendo, senhor Nascimento, bom dia para você. Estou no Espírito Santo, manda um alô aí para todos de Simonésia. Especial a Maria Prata Clemente, gente da melhor qualidade. Valeu, João Cassiano. Um abraço para todos aí do Espírito Santo, ouvindo a Rádio Manhuaçu.
5: Bom dia, Luiz Nascimento. Aqui é a Roseli Barbosa, de Igrejinha dos Vieiras. Queria pedir um amor da Roberta Miranda. Vai com Deus. Crescer para vocês da rádio, para todo aniversariante do mês. Para minha madrinha Elzila em Corre São João, padrinho César Corre São João. Padrinho Preciso, Corre São João. Padrinho Valtinho, Corre São João. Obrigada.
1: Fique tá com certo, Deus. Minha amiga. Um abraço para você e para todos aí da sua comunidade, a Igrejinha dos Vieiras. Roseli, essa vai tocar também depois das 9 horas, tá? Nosso amigão Flávio Langami, estando nos Estados Unidos, dando um bom dia aqui para a sua querida Dora, lá de São Vicente, né, Dora? De São Vicente, em Simonésia. E também o seu Zezinho, lá do Carvalhinho, um amigo que ele fez aqui através do rádio, né? Muito bom. Um abraço para você, Flávio, direto aí dos Estados Unidos. E daqui a pouquinho tem mais ouvintes participando aqui pelo nosso WhatsApp. Amado Batista, a versão original da música Princesa. Depois tem Joana e Fevers.

interessante que essa banda, esse grupo, era conhecido como os Reis do Baile. Isso aí. Tinha Beatles, Reis do Iê-Iê, e aqui, Reis do Baile. Fevers, Cândida. Teve também Amanhã Talvez com a Joana e Amado Batista, Princesa. Daqui a pouquinho mais uma sequência de participações para a gente fechar o nosso Manhã do Ouvinte Super Popular.

0: desse sabadão. 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
0: Participações da Rádio Manhuaçu 106.9. É sempre muito bom ter você com a gente, mandando aí o seu recado pelo nosso WhatsApp, que é o WhatsApp campeoníssimo de participações. Oi, minha amiga.
2: Bom dia, Luiz Nascimento.
0: Bom dia.
2: Tudo bem com você?
0: Tudo
2: aqui
0: certo.
2: Aqui é Marlene do bairro Matinho. Eu quero ouvir minha música com meu esposo Márcio, José de Cerqueira, com a minha amiga Rose, com a minha amiga Vanilda lá da Pão da Aldeia, com a Marina, com a Dona Antônia e com meus filhos de Guarapari. E com a minha sogra Geralda de Cerqueira, meus Helena Cerqueira e com a minha cunhada Verônica e com todos os meus familiares.
0: Ótimo!
2: É, passa a música para mim do Carlos Alexandre.
0: Tá certo, minha amiga, tá certo.
2: Que bela aí.
0: Tá ótimo, temos sim. Bom dia pra você, bom dia pra todos aí da sua comunidade, tá? Vamos agora com mais uma participação, deixa eu ver de quem é agora, no Zap Zap mais querido, mais amado. Meu amigo Peninha, tá em Martins Soares, ligadinho aqui com a gente. A Janice também tá com a gente, desejando feliz sábado pra todos nós da Rádio Manhuaçu e a música pra todos os ouvintes que estão sintonizados lá em Santo Amaro. O Guilherme Souza tá em São João do Manhuaçu, sempre ligado.
3: Ô, Luiz Nascimento, bom dia, aqui é o Guilherme Souza. Tão por cá, deu de cedo, hein? Tão sintonizado.
0: Isso aí, amigão, obrigado. A Maria Márcia acrescentou na mensagem dela aqui. Ah, desse jeito aí, Nascimento. Voltando lá em 1900 e antigamente, a gente recorda músicas e mata a saudade de um tempo que não voltará. Mas a gente dá uma viajada lá, né, Maria Márcia? 8h51, última sequência do Manhã do Ouvinte Super Popular.

0: Carlos Alexandre. A Ciganinha.
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0: Uma das maiores cantoras da nossa música popular, romântica pra cima, Carmen Silva, Fofurinha. E assim encerramos o Manhã do Ouvinte Super Popular, que vai voltar sábado que vem, a partir de 8h15 da manhã, logo após o Igreja em Reflexão. E após o intervalo, super sequência, 5 músicas nacionais e internacionais, selecionadíssimas pra você.
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E essa foi mais uma edição da Sobressequência na Rádio Manhã Açu 106.9, terminando hoje com Bengals, tema de novela, Eternal Flame, Belchior, A Palo Seco, Country Club Love is Love, Erasmo Carlos, Gatinha Manhosa e Richard Marques, Right Here Waiting. E a Super Sequência vai voltar agora na segunda-feira, 9 horas da manhã, com grandes temas nacionais e internacionais para você aqui na Rádio Manhã Açu. Super Sequência, a melhor seleção musical tocando aqui para você.

0: 9h17, daqui a pouquinho tem Cotação do Café, Emerick, para você. Também vamos trazer na sequência, aqui na 106.9, o comentário do Padre Mundinho, falando sobre Pentecostes e a sua participação pelo WhatsApp, que segue daqui a pouquinho, na sequência aqui após o intervalo.
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1: E a sua participação sempre valorosa para nós aqui na Rádio Manhã Sul, seja em qualquer dos programas, a gente sempre valoriza a sua participação desde as 5 horas da manhã até as 11 horas da noite, quando termina a nossa programação direto aqui do estúdio da Rádio Manhã Sul ao vivo, sempre você aqui com a gente na 106.9 participando. É uma alegria ter você com a gente, tá? Não esqueça disso, tenha certeza disso, tá? Nosso amigo Zé Hélio tá ligado lá na Boa Esperança, em Duisburgo. Ótimo final de semana para você, meu amigo. Muito obrigado aí pela sintonia. Vai tocar uma música então, do Aguinaldo Timóteo, para você um pouquinho mais tarde, tá? Pode aguardar aí que a gente toca daqui a pouco. Tenho um bom dia também da minha amiga de todas as manhãs. Ela disse assim: o Nascimento, sou Edirene do Carmo Magalhães Vieira, da Boa Vista, em Santo Amaro. Desejo um ótimo dia para você e hoje quero mandar um abraço para o meu esposo, que fez aniversário ontem, o André Ricardo, e para o meu sobrinho Adrian e meu irmão Nilson, que estão fazendo hoje. Ah, Edilene, aniversário deles. Aplausos! E daqui a pouquinho a gente manda a música que você selecionou aqui pra gente, tá? Tem também a participação do nosso amigo Haroldo, lá de Manhumirim. Tá ligado mais uma vez na Rádio Manhuaçu. E tem um bom dia também da minha amiga, a nossa amiga Rosiane.
2: O Júlio Nascimento, que fala Rosiane, Mauro Dornella, que eu vi a música do Mauro Luciano, se for possível, é o amor. Feito mais aqui no Tatiele, pro Suian, pro Jefferson, pro Jonathan, pra Vera, pro Sérgio, pra família dele, pra você, pra sua família, pra todo mundo da rádio, pra todo mundo da rádio que tá ouvindo.
1: Ótimo, bom dia. O Márcio também tá ligado na 106.9. O Márcio tá dizendo assim: Nascimento, aquele abraço pra você e pra todos aí ligados na Rádio Manhuaçu. E a Lúcia Alves também está mandando mensagem aqui no Zap Zap e hoje mandando a música para o filho Márcio, oferecendo para a irmã, para o irmão, aliás, né? O José Machado na Ponte da Silva, a amiga Vera e para todos.

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0: Zezé de Camargo e a versão 2023 da música É o Amor. Daqui a pouquinho tem mais.
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0: A celebração de Pentecostes amanhã marca a descida do Espírito Santo sobre os apóstolos e o início da sua missão. Essa data destaca especialmente o dom da sabedoria, que transcende o conhecimento intelectual humano e permite enxergar a vida sob a ótica de Deus, garantindo paz, discernimento e prudência nas escolhas diárias. O tema é tratado no quadro Reflexão de hoje, com a apresentação do Padre Mundinho. Seja bem-vindo, Padre Mundinho.
4: Amados irmãos em nosso Senhor Jesus Cristo, nesse domingo nós celebramos a festa, a solenidade.

0: festividade de Pentecostes. É a festa da presença viva do Espírito Santo na igreja e no coração dos fiéis. 50 dias após a ressurreição de Cristo, os apóstolos reunidos com Maria receberam o Espírito Santo prometido e saíram transformados do medo para a coragem, do silêncio para o anúncio, da insegurança para a missão. Os 7 dons do Espírito Santo, sabedoria, entendimento, conselho, fortaleza, ciência, piedade e temor de Deus, são graças que aperfeiçoam a alma para viver segundo Deus. Entre eles, o dom da sabedoria. Este ocupa um lugar especial porque nos faz experimentar as coisas divinas com o coração iluminado pelo amor. A sabedoria do Espírito não é apenas inteligência humana, nem acúmulo de conhecimentos. Muitas pessoas estudam muito e ainda assim permanecem quietas, vazias ou incapazes de reconhecer a presença de Deus. O dom da sabedoria é diferente. Ele nos ajuda a olhar a vida com os olhos de Deus. É a capacidade de perceber o que realmente tem valor eterno. Quando o Espírito Santo concede esse dom à pessoa, ela aprende a encontrar Deus nas pequenas coisas, a discernir o bem em meio às dificuldades e a manter a paz mesmo nas provações. A sabedoria transforma o modo de viver, ensina a falar com prudência, a amar com sinceridade e a escolher aquilo que conduz à vida verdadeira. Que neste Pentecostes possamos rezar com confiança. Vinde Espírito Santo, enchei os corações dos vossos fiéis e acendei neles o fogo do vosso amor. Que o dom da sabedoria nos conduza a uma vida iluminada pela verdade, pela paz e pela presença de Deus.
1: Essa é então a presença do Padre Mundinho aqui no sábado da Rádio Manhuaçu. Semana que vem ele retorna, sempre nesse horário das 9h30. Agora são 9h34.
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1: Mais participações amanhã de sábado da sua Rádio Manhã Açu. E aí, ligou seu radinho agora? Muito obrigado pela companhia sempre. 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E claro,

0: em 106.9, na melhor sintonia da região. A Lenice de Santo Amaro, a música vai para quem hoje, minha amiga?
1: Vai para minha mãe, Francisca, para meus filhos, para meus netos, para minhas primas, duas, a sua Rosalina, Rosângela e a Eva, lá em Martins Soares. E para todos os ouvintes da rádio, tá?
0: Tá ótimo.
1: E para vocês aí da rádio também, muito obrigado.
0: Valeu, Lenice, nós é que agradecemos. A minha amiga Vera está mandando bom dia hoje para os filhos Regiane, Adriane e Natália, também o Cleiton. E o Sérgio também está ligadão com a gente, né? Um abraço, Sérgio. Aquele abraço para todos aí ligadinhos na 106.9. Também na Thierry e todos lá do Zadão. Essa é a Vera que mandou a mensagem. Valeu, minha amiga. Mais uma vez, bom dia para você e obrigado, tá? Maria da Glória está com a gente. Oi, Maria da Glória.
2: Bom dia, Luz Nascimento. Tudo bem? Sou Maria da Glória. Aqui, Luz Nascimento, se você puder, passa para mim, Gustavo Lima, 100 mil. Três para meus filhos, para você, para todos da rádio. Fica com Deus, Luz Nascimento.
0: Até a próxima, um final de semana abençoado para você também, tá, minha amiga? Oi, Lúcia, bom dia.
3: Bom dia, Luiz Nascimento.
0: Aliás, aqui é a Enedina, né? Enedina.
3: Bom dia, Luiz Nascimento. Tudo bem com você? Aqui é Enedina do Congo do Suíço. Quero a música do Lemão do Forró, a sua escolha. Ofereço para meu esposo, meus filhos, meus sobrinhos, meus afilhados, meus irmãos, meu pai, meus dois netinhos, César Henrique, Marco Vinícius, e para todos vocês aí da rádio. Ouça maior. Tchau, obrigado.
0: Valeu, minha amiga. Vai tocar daqui a pouco para você na sequência. Por falar em sequência, sabe quem gostou demais da Super Sequência hoje? Ela escreveu assim: Nascimento arrasou na Super Sequência. Minha amiga Ione Spínola, bom dia para você. Osimar está em São João, dando bom dia dele como sempre. Agradeço e até a próxima. Bom dia para vocês aí em São João, curtindo a 106.9. 9h39 da manhã. Porto.

0: Esse é o Gustavo Lima, o embaixador, cantando aqui na Rádio Manhã Sul pra você. 100 mil, essa música fez muito sucesso, do Gustavo Lima. Tocou muito, mas muito mesmo, um dos grandes temas da carreira do Gustavo Lima. Teve também aqui Henrique e Juliana, essa música é novinha, Depois da Chuva, é a segunda da sequência. São 9h49 da manhã, daqui a pouco eu vou voltar com você. Lembrando que às 10h30 tem a edição do Girando, a informação para você, aqui na Rádio Manhuaçu. E daqui a pouquinho vai ter também uma informação sobre a Virgínia Fonseca. Ela está tentando registrar nomes dos filhos como marcas. E eu vou contar essa história para você daqui a pouquinho, logo após o intervalo. É só aguardar aí.
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tudo que é notícia ligada à Virgínia Fonseca, bomba, né? Tá sempre aí na mídia, Virgínia Fonseca, a influenciadora. E ela voltou a ser assunto após a informação de que teria solicitado o registro dos nomes de seus filhos como marcas. Isso mesmo, marcas, como se fosse um produto, no Instituto Nacional da Propriedade Industrial, INPI. Os nomes envolvidos seriam Maria Alice, Maria Flor e José Leonardo. Segundo a apuração

0: Da revista Veja, os registros foram distribuídos em diversas categorias comerciais, que vão desde cosméticos e vestuário até produtos alimentícios e representação artística. O nome Maria Alice, por exemplo, aparece associado a mais de 20 tipos de atividades econômicas. Ainda de acordo com a reportagem da Veja, alguns pedidos teriam sido feitos antes mesmo do nascimento da filha mais velha, o que ampliou a repercussão desse caso. No total, cerca de 28 solicitações ligadas aos nomes das crianças teriam sido protocoladas desde 2021. Parte desses pedidos foi aprovada pelo Instituto Nacional da Propriedade Industrial, enquanto outros acabaram recusados. Entre as negativas estaria o registro relacionado ao nome Maria Flor, que não foi aceito pelo órgão responsável. Então a Virgínia Fonseca com essa aí, querendo registrar os nomes dos filhos como marcas no INPI, o Instituto Nacional da Propriedade Industrial. Vai entender.
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0: Mais participações no WhatsApp da Rádio Manhuaçu. Vamos aqui agora com a participação da minha amiga Camila. Ela mora na Jacutinga, Alto Jequitibá. Está dizendo assim: Nascimento, curto de montão a Rádio Manhuaçu. Tá ótimo. Um abraço para você, tá? A Lúcia de Martins Soares, bom dia. Eu ia dar boa tarde, né? Mas é bom dia ainda, Nascimento.
2: Luiz, bom dia. Tudo bem com você? Tudo na Santa tudo. Paz? Aqui é Lúcia Helena de Martins Soares.
0: Música para quem?
2: Feliz para você, para toda aí da rádio, toda a minha família, para todos meus irmãos, primos, amigos e amigas. Um ótimo final de semana para você. Fique com Deus. Como diz a Maria Márcia, até segunda, se Deus quiser.
0: Isso aí, até segunda, se Deus quiser. Marcinho da Vila Nova, tá ligadão na 106.9, elencou aqui os seus amigos todos, lá de Vila Nova, do Jatobá, da Ponte do Evaristo, da Taquara Preta, um abraço também para Shirley, para o Misael Caboclo, lá de Santo Amaro, enfim, para todos ligados na Manhuaçu. Grande Marcinho, bom dia para você, obrigado aí pela participação, tá? Nascimento, bom dia, tô te ouvindo aqui, sou a Maria Maciel, estou em São Pedro do Avaí. Manda uma música bem bacana aí pra gente. Quero oferecer para as minhas amigas Maria das Graças, Lena, Ana e Marli. Vai tocar mais tarde um pouquinho, tá? Daqui a pouco toca pra você. 9h54 da manhã.

0: Esse é o Luan Santana, máquina de fazer sucesso, né, gente? A música Clone, grande destaque dele. Daqui a pouco, às 10h30 da manhã, tem notícias na edição do Girando a Informação para você. Vamos falar da formatura de novos policiais ontem em Manhuaçu. A 12ª Região formou uma nova turma do curso de formação de soldados aqui em Manhuaçu. Então foi uma festa bonita realizada no estádio JK, devido à grande quantidade, né, de pessoas recebidas. Então daqui a pouco a gente traz para você essa informação e outras também do momento na edição de 10h30 do Girando.
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2: No passado, há muito tempo, o pessoal falava assim: acerte o seu com o meu. É, falando do relógio, né? Por falar em relógio, bom dia para o Marcílio, nosso amigo da Olímpio Vargas. Está sempre acompanhando a gente, né? Bom dia para você, Marcílio. Para a tia Nadir, para a família toda aí curtindo a 106.9. E para todos aqueles que trabalham aí nas relojoarias e também naquelas que consertam os relógios, né? Nas oficinas, nas relojoarias, na área dos consertos. Aquele abraço, tá? É manutenção do relógio, é com essa turma toda que está curtindo a gente. Bom dia para vocês, tá? 10:03. Quase que eu esqueço de falar a hora.
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2: Aqui na Manhuaçu FM tem sempre a sua participação. Mais uma chegando.
3: Bom dia, Luiz Nascimento. Aqui é o Grão Cineiro, Paulo das Flores, São João do Manhuaçu. Gostaria de ouvir uma música com Barões da Pisadinha. Ofereço para você na rádio, para toda a sua família. Ofereço para minha esposa Renata, para o meu filho Ícaro e para o Ismar Pio, lá de São João do Manhuaçu, e para o nosso grande amigo prefeitão de São João do Manhuaçu, José Miranda Barbosa, toda a sua família e aquele povo querido ali de São João do Manhuaçu.
2: Valeu, meu amigo. Bom dia para você e para toda essa comunidade maravilhosa curtindo aqui a Rádio Manhuaçu. Esse é o Glaucinei, que deixou o seu recado aqui no nosso Zap Zap. A minha amiga Aparecida, ela pediu uma música do Luan Santana. Vou trazer o áudio dela. Nós já até tocamos o Luan Santana, minha amiga. Bom dia para você. Manda o seu recado aí, vai.
4: Bom dia, Luiz Nascimento. Aqui é Aparecida de Palmeiras. Gostaria de ouvir uma música com Luan Santana, Água com Açúcar. Ofereço meu esposo Betinho, para minha filha Thalívia, Monique, para meus netinhos Davi, Lucas, Sofia, Emanuele e Cecília Emanuele, para meu pai Juju, para minha mãe Irani, para meus irmãos, para minhas cunhadas e para todos os ouvintes da 106.9. Ouço a maior e a melhor. Fica com Deus.
2: Fica com Deus também. Sabe o que eu vou fazer, Aparecida? Tem uma versão dessa música com um grande cantor que é o Rafa Torres. Aí eu vou tocar a versão com Rafa Torres para você, ainda hoje, Água com Açúcar, tá? Ana Brum, nossa amiga dos Barros em Luisburgo, bom dia para você, também para Tauane. Estão trabalhando, feliz sábado e um final de semana maravilhoso para vocês aí. Jean da Vila Nova, obrigado pela participação. Patrícia, esposa, filhos Abraão e Valentina, ligados também aqui com a gente. Tem também o bom dia da minha amiga Marcilene de Moraes, também da Vila Nova, mandando uma alusão para toda a família. E daqui a pouquinho tem mais, porque aqui na Rádio Manhuaçu é assim. A música que você gosta de curtir, toca aqui. E a sua participação é valiosíssima pra gente. A mais nova, do Guilherme Silva.

0: Que bacana essa sequência, hein? Pra esquentar esse friozinho, nós tivemos Barões da Pisadinha, Alemão do Forró e Guilherme Silva. 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
1: Já estou de volta e daqui a pouquinho tem informações para você. A edição do Girando com a Notícia. Um dos destaques, a ex-deputada Carla

0: Zambelli, que havia a possibilidade de ser extraditada da Itália para o Brasil, não será extraditada. Ela foi liberada da prisão na Itália. Eu conto para você daqui a pouquinho. Também vamos falar da formatura de quase 200 policiais aqui em Manhuaçu ontem no estádio JK. A edição do Girando começa às 10h30 da manhã. Voltando ao Zap Zap e trazendo o bom dia da minha amiga Dora, lá de São Vicente, em Simonésia. Fala comigo, Dora. Bom dia.
1: Oi, Luiz Nascimento. Bom dia.
0: Bom dia.
1: Aqui é a Dora. Tudo bem aí?
0: Tudo certo. Tudo certo.
1: Tudo bem?
0: Graças a Deus.
1: Aqui, gostaria de pedir uma música aí do padre Alessandro Campos. Por quanto Jesus pagou por uma alma.
0: Valor de uma alma.
1: Aí quero oferecer pra Marta Maria Cabral, com o Zezinho, o Luiz, a esposa do Luiz. Aí se você puder, porque pagar com a Maria, né? Tá me cobrando muito.
0: É, semana passada a Maria Cabral participou, né, e disse assim, ó, a compadora, eu vou puxar a orelha dela, porque ela não falou de mim, e hoje ela falou, né?
1: Aí se você puder, eu agradeço, tá?
0: Tá certo, vai tocar daqui a pouquinho, tá? Bom dia pra você. Mais uma.
2: Bom dia, Luiz Nascimento.
0: Bom dia.
2: Hoje eu tô aqui curtindo a rádio mais tranquila, tá?
0: Isso é bom, isso
2: tô
0: é bom.
2: Tô em casa.
0: Sem aquela agitação.
2: Aí, eu quero pedir uma música aí. É, Pássaro de Fogo, Paula Fernandes.
0: Vai tocar na sequência.
2: Quero oferecer para vocês todos aí da rádio, para todos que estiverem ouvindo, para mim curtir também. E eu tô tão feliz, compartilhei ontem no Portal de Reduto uma senhora que estava desaparecida há anos e anos.
0: Sim.
2: Muitos anos atrás. E foi, né, reencontrada através de eu compartilhar lá no portal de Reduto.
0: Que bom, que bom.
2: Então eu desejo também essa música, também vai para sua família.
0: Isso aí, tá feliz agora,
2: que
0: né?
2: Que tava com a irmã sumida.
0: Isso é muito bom.
2: Um abraço.
0: Valeu.
2: Fique com Deus.
0: Fica com Deus também. Um abraço para você, Ana Mendes. A Dilma, minha amiga lá de Santa Gertrudes, tá ligada na 106.9. Obrigado pela participação, tá? Tudo de bom para você. E até a próxima. Tá mandando um alusão para suas amigas e a família aqui na região. 10h20. Padre Alessandro Campos, o valor de uma alma.

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1: É sucesso da Rádio Manhã Sul, é hit tocando aqui pra você. Bruno Rosa e Jorge Matheus, Grama do Vizinho, Ana Castela, Olha Onde Eu Tô. Agora 10h31 da manhã, a informação também tem presença garantida aqui no Manhã do Ouvinte.
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1: Manhã Sul tem 21 graus de temperatura nesse momento aqui no centro da cidade. A umidade relativa do ar está em 79%. Céu parcialmente encoberto. Fechamento do mercado financeiro esta semana, o dólar encerrou os negócios com alta de 0,55%, valendo R$ 5,02. O euro também fechou em alta de 0,41%, R$ 5,83. A Bovespa terminou em queda de 0,81%, 176.209,61 pontos. A justiça italiana determinou a soltura da ex-deputada do PL, Carla Zambelli. A Corte de Cassação de Roma negou o pedido de extradição apresentado pelo Brasil.

0: Brasil e autorizou a liberação da política. Em colaboração com o perfil do seu irmão, Carla Zambelli publicou um vídeo nas redes sociais confirmando a sua liberdade. Outros políticos da direita também celebraram a liberação de Zambelli. A ex-ministra Damares Alves publicou uma mensagem comemorando a decisão e afirmando que a justiça foi feita. De acordo com a coluna do comentarista da CBN, Lauro Jardim, no jornal Globo, algumas autoridades brasileiras que acompanhavam o caso de perto, avaliaram como uma decisão inesperada. São 10h33 da manhã. Vamos falar sobre a formatura de 192 policiais realizada ontem aqui em Manhuaçu. É a formatura dos alunos do curso de formação de soldados da 12ª Região, realizada aqui em Manhuaçu. Tiveram a graduação oficializada em uma solenidade realizada no estádio JK ontem à noite. Comandante do 11º Batalhão de Polícia Militar, Tenente-Coronel Flávio, diz que o número de formandos é importante para recompor o efetivo do batalhão atuando em toda a nossa região.
1: Estamos aqui em Manhuaçu, na nossa unidade de formação, né? Nosso batalhão não é só de execução operacional, ele tem uma companhia de ensino e treinamento que atua na formação profissional de novos soldados e na especialização de sargentos, na formação de sargentos. É importante essa formatura para recompor o nosso efetivo. Nós vamos agora com essa formatura distribuir militares para as 24 cidades do batalhão de forma a recompor nossos quadros, a manter o nosso efetivo em condições de prestar o melhor serviço que a Polícia Militar pode prestar à nossa sociedade. Estão incluídos nossos sistemas de movimentação para serem transferidos para cá, para o batalhão. Então o batalhão completa seus quadros, né? A gente vai ter um ganho agora de 62 policiais com essa formatura.
0: O efetivo é o maior já formado pelo curso na história do regimento no município. Já tem policiais designados para os 24 municípios que compõem a região. Quem explica é o coordenador da Escola de Formação da PM, Capitão Ramon.
2: O curso teve início no dia 8 de setembro do ano passado, né? Hoje a gente encerra um ciclo de formação desses novos policiais militares. Hoje nós estamos entregando para a sociedade 192 novos policiais militares formados aqui no 11º Batalhão. Importante esclarecer que todos esses formandos, eles são distribuídos entre diversas cidades que integram a 12ª Região da Polícia Militar. Então são 97 municípios. Aqui na região são duas escolas de formação, uma aqui no 11º Batalhão e uma lá em Patinga, na sede da região. Então o total que a região está formando são 373 novos policiais militares e todos eles estarão atuando aí nas diversas cidades que integram a 12ª Região. Sim, essa designação aconteceu na última quarta-feira, né, e óbvio que o destino desses novos policiais militares tem reflexo também nas movimentações decorrentes, né? Então, outros policiais já formados que estão servindo em algum município há algum tempo e desejam retornar mais próximo de casa, né? Então, o comando ele faz primeiro essas movimentações decorrentes e aí, abrindo ali aquele leque de vagas, né, são preenchidos pelos novos policiais militares.
0: João Vitor Martins, aluno classificado em primeiro lugar na região e terceiro no estado, contou sobre a reação da família ao receber essa notícia.
3: Fiquei muito feliz, tanto eu quanto com a minha família, nós ficamos felizes e sensação de dever cumprido. O curso ele é um curso muito extenso, ele é um curso que a gente chega cedo e vai embora muito tarde, então os horários de estudo são menores, né? Mas durante muitas madrugadas eu estava ali firme estudando e com o apoio de toda a minha família, né? Então, assim, quando eu cheguei com essa notícia lá de primeiro lugar regional e terceiro lugar do estado, foi uma satisfação muito grande para todos nós.
0: Parabéns, então, João. Parabéns a todos os formandos, agora profissionais da área de segurança pública, servidores públicos de Minas Gerais. São 10h37 da manhã e, a partir de hoje, vai acontecer em Manhuaçu o Cenáculo. É a 14ª edição do Cenáculo aqui em Manhuaçu, promovido pela Renovação Carismática Católica. Vai ser realizado neste final de semana no ginásio poliesportivo Oswaldo Sade, reunindo fiéis de diversas comunidades da região. A programação começa hoje às 7 horas da noite, continua amanhã, domingo, durante todo o dia, com encerramento previsto para 5 horas da tarde. Entre as presenças confirmadas estão o missionário Eudes Duarte e os missionários Evandro Barroso e Adriana Barroso, representantes da Renovação Carismática de Belo Horizonte. Amanhã tem a

0: Santa Missa, às 11 horas da manhã, presidida pelo bispo diocesano Dom Juarez Delorto Seco, bispo da Diocese de Caratinga. E neste ano haverá arrecadação de 1 quilo de alimento não perecível como gesto concreto de solidariedade. E a Renovação Carismática Católica informou que não haverá espaço cenáculo Kids e também não estará disponível estacionamento dentro do ginásio durante o evento. 10h38 da manhã, mais notícias na Rádio Manhuaçu a qualquer momento. E a nossa próxima edição do Girando com a Notícia, na segunda-feira.
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0: 10h40 da manhã, pedida mais cedo. Anjos de Resgate. Amigos pela Fé.

0: São 10h46 da manhã, Simone Mendes vai dar saudade. Deixa eu encerrar aqui as participações, dando bom dia para minha amiga, lá de São José da Figueira. Ela tá mandando música para a madrinha Terezinha, que mora em São João da Figueira. Ela é de São José e a madrinha é de São João da Figueira. Filhas Lucimar, Sônia e Gilma. É a Dazinha, Maria Lucas de Almeida, que mandou essa mensagem. Valeu, Dazinha. Obrigado aí pela participação, tá? Bom dia também para nossa amigona. Fala comigo. Fala comigo.
1: Ô, Luiz Nascimento, bom dia, bom dia.
0: Bom dia.
1: Aqui é Joana do Manuel Sozinho.
0: Oi, Joana.
1: Eu gostaria de ouvir uma música. Bem bonita, apaixonada. Ofereço para todos os ouvintes da rádio Manuel Sul, AM, AFM.
0: Isso aí.
1: Eu ouço a maior.
0: Tá certo. É, deixa eu dar um bom dia também para o Claudinei. Claudinei tá ligado com a gente lá na Ponte do Evaristo. Taquara Preta, né? Aquela região lá. Tá dizendo assim, o Nascimento, manda um bom dia pra minha mãe, a dona Hilda, meu pai, o João, pra toda a minha família. E manda a música de louvor aí pra gente. Vai ter sim, tá, meu amigo? Valeu, felicidades pra você, excelente final de semana.

0: para você e para toda a família aí, curtindo a maior e a melhor.
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0: Paula Fernandes, da Rádio Mãe Iguaçu, Pássaro de Fogo, maior sucesso da Paula Fernandes. E daqui a pouquinho, finalzinho do nosso Manhã do Ouvinte.
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0: Eu quero mandar um bom dia especial para você que mandou sua mensagem no Zap Zap hoje. Para encerrar, a Neuza. A Neuza é amiga nossa lá da região de Vila de Fátima, que é ali em torno ali, né, da Soledade. Ela está sintonizada sempre. Neuza Maria Afonso, obrigado aí pela participação. Ela mandou uma mensagem mais cedo pedindo a música com a qual nós vamos encerrar o programa hoje.
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0: Amanhã eu vou dar uma folga pra você. Amanhã eu não venho. Mas na segunda eu tô de volta, tá? 7:30 da manhã, se Deus quiser. Na sequência, Roberto Carlos, todas as Nossas Senhoras e o Padre Rafael chegando com o caminho Verdade e Vida. Excelente final de semana pra todos e até segunda. Tchau, gente!

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Bom dia, meu querido irmão, minha querida irmã. Está no ar o nosso Caminho, Verdade e Vida neste fim de semana em que celebramos a solenidade de Pentecostes. Portanto, esta solenidade de muita importância para a Igreja. Sejam todos bem-vindos. Bom dia aos ouvintes da nossa Manhuaçu FM 106,9, você da cidade de Manhuaçu e também da região que nos acompanham. No sábado nós rezamos de modo muito especial pelos vocacionados. Que Deus abençoe imensamente os nossos irmãos vocacionados. Pedimos que possam intensificar a oração, principalmente aquela oração pedindo aos vocacionados a vida religiosa.

jovens, a vida consagrada, que Deus possa tocar o coração dos nossos jovens, daqueles que são chamados à vida vocacional, ao sacerdócio. Que Deus abençoe imensamente. Um bom dia aos nossos amigos trabalhadores, você do campo e da cidade. Sejam bem-vindos ao nosso programa Caminho, Verdade e Vida. Aos motoristas que passam aqui pela nossa cidade, pela nossa região.

a intercessão de Nossa Senhora da Boa Viagem, que indo e vindo para o trabalho, para casa, para o seu, a sua viagem, que Deus possa estar sempre guiando e protegendo os nossos amigos motoristas. Um bom dia aos nossos amigos internautas, você que nos acompanha pelo aplicativo da nossa Manhuaçu FM 106,9, também você que está no stream de nossa rádio, sejam bem-vindos, um bom dia, você de perto, você de longe. Vamos iniciar o nosso programa de hoje com a música Aviva Brasil, Comunidade e de...

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1: Muito bem, meu querido irmão, minha querida irmã, nós acabamos de ouvir a música Aviva Brasil, da comunidade IDE. Vamos à leitura, à meditação, à leitura e reflexão do Evangelho deste fim de semana. Nós estaremos celebrando a solenidade de Pentecostes. Você que tem o costume de nos acompanhar com a sua liturgia, com a palavra de Deus, localize o Evangelho de João, capítulo 20, versículos de 19 a 23. João, capítulo 20, versículos de 19 a 23.
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1: O Senhor esteja convosco. Ele está no meio de nós. Proclamação do Evangelho de Jesus Cristo segundo João. Glória a vós, Senhor. Ao anoitecer daquele dia, o primeiro da semana, estando fechadas, por medo dos judeus, as portas do lugar onde os discípulos se encontravam, Jesus entrou e, pondo-se no meio deles, disse: a paz esteja convosco. Depois dessas palavras, mostrou-lhes as mãos e o lado. Então os discípulos se alegraram por verem o Senhor. Novamente Jesus disse: a paz esteja convosco. Como o Pai me enviou, também eu vos envio. E depois de ter dito isso, soprou sobre eles e disse: recebei o Espírito Santo. A quem perdoardes os pecados, eles lhes serão perdoados. A quem os não perdoardes, eles lhes serão retidos. Palavra da salvação, glória a vós, Senhor. Meu querido irmão, minha querida irmã, nós celebramos a solenidade de Pentecostes guiados por toda a liturgia, mas de modo especial pelo Evangelho de João, capítulo 20, versículos de 19 a 23. Alguns pontos deste evangelho, aliás, todo esse evangelho é de muita importância para nós, mas alguns pontos nos chamam a atenção. A começar pelo versículo 19. Ao anoitecer daquele dia. O anoitecer tem um significado muito importante para nós, para a nossa igreja. O anoitecer é escuridão, é a falta de luz, a falta, na verdade, é a falta da presença. Noite escura é apenas um dos livros que nós temos na igreja que nos fala exatamente dessa nossa solidão. Portanto, quando nós nos encontramos perdidos em nossa fé, há uma noite escura. E era o anoitecer do primeiro dia da semana. As portas estavam fechadas. Este é um outro ponto de suma importância para a nossa reflexão. A porta fechada é o lugar que nós nos colocamos quando o medo nos impede de ir, de nos colocar à disposição. E exatamente o Evangelho fala: as portas fechadas do lugar onde os discípulos se encontravam, por medo dos judeus. Jesus entrou e pondo-se no meio deles. Não se diz a maneira com que Jesus entrou. Não é com certeza pela janela, visto que na sua pregação ele diz que o ladrão é que entra pela janela. Mas Jesus entra e se coloca no meio dos seus discípulos. Colocar-se no meio, no centro, é demonstrar que a missão se dá em torno de Jesus. Jesus é o centro da vida dos discípulos, também, portanto, deve ser o centro de nossas vidas. Jesus coloca

Se no meio deles, onde estão os discípulos? E no primeiro momento, ele deseja a paz. A paz esteja convosco. Entende Jesus, e é uma necessidade de todos nós, que nós tenhamos a paz. Sem a paz, nós não conseguimos sair de nosso lugar, sair do nosso comodismo. A paz é necessário para que nós possamos avançar em nossa caminhada, em nossa fé. Não somente uma vez, mas duas vezes Jesus deseja a paz. Não um desejo vazio, mas um desejo repleto, cheio, de que eles tenham essa paz e essa paz permaneça neles. Não obstante, a nossa liturgia, ela trabalha e ainda continua no rito da paz. A paz desejada com tanto carinho e amor. Eu vos dou a paz. A paz eu vos dou. E a liturgia nos convida exatamente para desejar a paz uns aos outros. Então não é à toa que nós desejamos a paz. Não é por acaso que nós desejamos a paz aos nossos irmãos. Há um significado profundo. Inclusive no sacramento do Crisma, o bispo deseja a paz. A paz esteja convosco. E nós respondemos, e contigo também. É o sacramento que nos envia a missão, assim como o sacramento, esse momento do Pentecostes. Jesus deseja a paz, e essa paz que nos dá a coragem para ir e nos colocar à disposição. Quando nós desejamos essa paz, e Jesus sabe dessa necessidade da paz para retirar do coração das pessoas esse medo, ele conversa com os seus, dizendo: como o Pai me enviou, também eu vos envio. A continuação da missão, a continuação da palavra do Senhor, a continuação do Evangelho depende de nós. Nós precisamos seguir essa paz. Portanto, nós somos continuadores dessa missão a partir dessa paz, a paz que Jesus ensinou aos seus discípulos e ensina a cada um de nós. A paz esteja convosco. Para anunciar o Evangelho, é necessário ter a paz em nós e levar a paz aos nossos irmãos. Por fim, o grande Pentecostes acontece quando o Senhor diz: recebei o Espírito Santo, a quem perdoardes os pecados, eles lhes serão perdoados. Recebei o Espírito Santo como um sopro de vida, criação, recriando a nossa vida, recriando o mundo. Recebei o Espírito Santo. Quando nós recebemos este Espírito, somos recriados pelo mundo novo, para o mundo novo. Somos recriados e assim somos enviados em missão, recriando e vivendo aquela nova criação dada em Jesus Cristo. O Senhor nos envia, nos molda, e a partir deste Espírito somos pessoas renovadas. O Espírito Santo nos leva a viver esta criação, essa vida nova. Nós somos convidados a viver e a receber este Espírito Santo. É o sopro de vida, é o sopro de vida nova. Lembrando que este Evangelho não é um contraponto, mas um comparativo com a leitura, com o livro de Gênesis. Jesus, ele recria aquilo que o Pai já havia criado. Deus moldando o barro, sopra sobre o homem criado
de barro e soprando sobre eles

dá a eles uma vida. Jesus sopra sobre as pessoas assim como sopra em nós para nos dar uma vida nova, uma vida de fé, uma vida em Deus. Recordando a ascensão que vivemos na semana passada, Jesus cumpre a sua promessa: eu não vos deixarei órfãos, mas eis que enviarei até vós um advogado, um defensor. E hoje celebramos exatamente este defensor que caminha conosco e nos dá a alegria de viver este Pentecostes, de viver a alegria de pertencer a Deus na Santíssima Trindade. Vamos à nossa segunda música de hoje, a música Celebrando Pentecostes com o Padre Joãozinho.

ouvir a música Celebrando Pentecostes com o Padre Joãozinho. Vamos à nossa programação para a paróquia de São Lourenço para este fim de semana, celebrando Pentecostes, celebrando a nossa festa de Pentecostes. Hoje ainda nós celebramos a novena, último dia da novena do Espírito Santo, às 14 horas na Igreja Matriz. Às 19 horas nós celebramos já a festa de Pentecostes na Igreja Matriz e na comunidade São Judas Tadeu. Amanhã nós celebramos na Igreja Matriz às 7, às 9, às 16, às 18 e às 19h30. Nós teremos missa também às 9 horas na comunidade São Francisco e às 19 horas na comunidade São Paulo Apóstolo. Então, domingo nós teremos missa na Igreja Matriz 7, 9, 16 e 18 e 19h30. Às 19 horas, missa na comunidade São Paulo Apóstolo e às 9 horas, missa na comunidade São Francisco. Que nós possamos nos organizar para celebrar este dia solene, a solenidade de Pentecostes. O nosso agradecimento a todos que participaram conosco e estão ligadinhos aqui na nossa Manhã Sul FM desde cedo. Que Deus abençoe imensamente a todos, você, a sua família, o seu lar. Nosso muito obrigado. Obrigado por rezar conosco este momento, esta nossa reflexão, a leitura, a meditação deste dia em que nós nos preparamos para logo à noite e amanhã celebrarmos o Pentecostes. Agradecemos aqui no estúdio Luiz Nascimento, muito obrigado. Ele que faz com que este nosso programa Caminho, Verdade e Vida chegue até a sua casa, chegue até o seu lar, o seu trabalho. Muito obrigado, que Deus abençoe imensamente. Aqui na nossa programação, próximo programa Pastorais em Ação, próximo Caminho, Verdade e Vida, segunda-feira, às 11h30. Peçamos a bênção de Deus sobre nós, sobre a nossa casa, sobre a nossa família. O Senhor esteja convosco, Ele está no meio de nós. Pela intercessão de São Lourenço, pela intercessão da Virgem Maria, nossa querida mãe, desça sobre a sua casa, o seu lar, a sua família, o seu fim de semana, sobre todos vós, a bênção de Deus Todo-Poderoso, Pai, Filho e Espírito Santo. Amém. A nossa última música, a música Enviai, com Eliana Ribeiro. Um grande abraço, um excelente fim de semana e fiquem com Deus.

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3: Louvado seja nosso Senhor Jesus Cristo, para sempre seja louvado. Bom dia, irmãos e irmãs em Cristo Jesus. Paz e bem a todos que nos acompanham nesse programa Pastorais em Ação. Você que está no trabalho, em casa, já cuidando do almoço, ou pelo rádio, né, do carro. Vocês que estão passando pela nossa cidade e acompanhando esse programa pela Rádio Manhuaçu 106,9 FM. E às vezes muitos me perguntam como acessar o rádio, até pelo celular, né? Pelo celular você pode baixar na Play Store, Rádio Manhuaçu FM 106,9. E pelas redes sociais acompanhar no Instagram da Rádio Manhuaçu 106,9 FM. E também nos portais, no portal, né? E rádios e no portal Rádiosnet. Você encontra a rádio lá. É assim que eu acesso, né? Se vocês estiverem procurando aí. E eu sou Úrsula, sou catequista, e neste programa, sempre no quarto sábado de cada mês, nós falamos sobre a catequese, onde quer que ela aconteça, na igreja, nas comunidades, nas casas, no nosso dia a dia. E eu já começo perguntando a cada um que nos ouve, né? Pais, mães, avós, madrinhas, padrinhos, família, você que nos ouve. Eu, cada um de nós, eu evangelizo as pessoas com a minha vida, com a minha presença? E se você disser sim, então você também está no caminho de Jesus, o grande inspirador dos catequistas. E sim, mais alguns passos, e se você quiser se dedicar à formação de catequistas em sua paróquia, você pode se tornar um catequista em sua comunidade. Você só precisa dar o seu sim, o mesmo sim dos discípulos, que com prontidão, Pedro, André, Tiago, João, deixaram as suas redes imediatamente ao ouvirem o chamado para serem pescadores de homens. E o sim de Maria, faça-se em mim a sua vontade. O sim de Maria nos trouxe misericórdia, citou José Dimas

um estudante de filosofia da Canção Nova, ele nos fala que Deus, ao olhar para Maria, se encanta com a humildade dela, como nos ensina São Bernardo. E assim eu quero compartilhar com vocês o texto Jesus, o Catequista, é o grande inspirador dos catequistas, da Rita de Cássia, está no site catequesehoje.org.br. E lá nesse site Catequese Hoje tem bastante material para nós catequistas, né? Tem material da Crisma, vários vídeos, tem material para iniciação à vida eucarística. Então vamos acessando lá que a gente encontra esses materiais. Ela nos diz: querido catequista, anunciar Jesus Cristo é fazer ecoar a sua palavra no coração dos irmãos e irmãs. É a nossa vocação e missão. E ao experimentar o encontro com o Mestre de Nazaré, inspirado pelo Espírito Santo, o catequista já pode ver, antes mesmo, ele pode vislumbrar a sua vocação. E sente o desejo de levar as pessoas a viverem essa grande graça e maravilhosa experiência que deu sentido à sua vida e que dá sentido à vida de todos nós. Anunciar é comunicar Jesus Cristo. E uma catequese evangelizadora não existe sem o anúncio de Jesus Cristo e seu reino de amor. Jesus fez isso, pois anunciou a boa nova do Evangelho. Cada catequista, todos nós, podemos nos perguntar: como que Jesus anunciava o reino e catequizava? Qual era mesmo o seu método? São os evangelhos que nos dão a resposta a essas perguntas. Eles são a fonte de onde jorra a riqueza do jeito de Jesus catequizar. E assim, catequista, comunidade, cada um de nós, nós nos inspiramos para catequizar com o olhar, com o acolhimento, com a mesma compreensão, com o mesmo jeito de Jesus, o mesmo jeito que Jesus fazia. Jesus desejou uma evangelização libertadora. Ele tirava as pessoas da situação que elas estavam. E no site da CNBB também cita que a evangelização libertadora é uma prática cristã que conecta o anúncio da fé à transformação social. Então não basta, não é apenas uma conexão espiritual, mas também tirar aquelas pessoas, libertá-las, abrir os seus olhares, descortinar as suas mentes das opressões políticas, econômicas e estruturais. E Jesus, com seu olhar, fez isso de forma singular, com muita ternura. Ele direcionava as necessidades dos seus discípulos e de todo o povo. A pedagogia do olhar é que alcança o outro, e Jesus realizava, chamando-o para estar com ele, acolhendo a novidade que aquele outro tinha. O que a outra pessoa tinha de único, de especial? É assim que a gente olha para os outros, né? Querendo que ele seja igual a mim. Eu não posso querer que o meu filho, esposas, esposas, os amigos, os inimigos, as pessoas com quem eu convivo, elas sejam uma cópia minha. Não, fazer como Jesus fez, olhar para o outro e a sua singularidade. O que aquela pessoa tem no seu coração? E vamos caminhar juntos, né? Buscar enxergar no outro aquilo que ele tem de especial. E é esse olhar de Jesus, é o olhar da misericórdia, que com ternura se aproxima e confia na pessoa. O seu olhar se estendia aos braços que abraçavam com ternura e afeto. As ações de Jesus eram um complemento daquilo que ele ensinava. Por isso ele podia dizer: aprendei de mim. Sendo fiel à vontade do Pai, podia colocar-se como caminho, verdade e vida. Jesus considerava, valorizava com amor intenso cada ser humano, cada pessoa. Por isso, sua vida foi vivida na entrega total até o fim. As crianças, ele tinha predileção, uma carinhosa predileção, está em Mateus 18, 3, 5. As mulheres, ele dava o devido valor, mesmo naquela sociedade que não lhes davam direitos. E hoje em dia nós precisamos muito disso, né? Estamos vendo quantos feminicídios, quantas agressões, quantas violências, por achar que a mulher não tem o seu valor. Aos leprosos, o toque que curava. Por isso, ele semeava o reino com firme ternura e beleza. Nos cenários da sua terra, às margens do Mar da Galileia, nos montes e planícies, contando histórias simples dos costumes e tradições de seu povo. A vida de Jesus é a inspiração para o catequista realizar a sua vocação, fruto de um começo de profundo amor. E com a inspiração do Espírito Santo, que orienta a missão, cada um de nós, catequistas, comunidades, família, nós possamos permitir o Espírito Santo moldar a nossa vida. Ao colocar os pés a caminho do discípulo missionário de Jesus, o catequista torna-se um semeador do reino. Vamos semear. O Papa Francisco diz:
que o catequista é aquele que guarda e alimenta a memória de Deus, guarda em si mesmo e sabe despertá-la nos outros. Vamos ouvir a música Amar Como Jesus Amou, numa nova versão, com

Então é isso, né? Essa música do Padre Zezinho, ela é nascida de um encontro real. Ele conta lá no site das Paulinas, no YouTube. Os catequistas podem pegar lá. Tem um videozinho agora muito lindo, um videoclipe que mostra essa cena de quando o Padre Zezinho encontrou lá em Portugal uma menina que perguntou para ele, né? Ela queria saber como era a vida de Jesus. E aí o Padre Zezinho falou para ela: se queres saber como Jesus era, tens que amar como Jesus, e não só tu. Tu tens que pensar como Jesus, tu tens que sorrir como Jesus e dormir em paz com Jesus. Aí no outro dia ele fez essa música, né? Compôs essa canção, Amar Como Jesus Amou. Tem um videoclipe lá muito legal pra gente mostrar para os meninos na catequese. Podemos pegar lá e aproveitar, né? Nós chegamos, né, a Pentecostes. Nós vivenciamos todo o mistério pascal e sim, chegamos a Pentecostes. E a nossa igreja, né, é muito rica. E é importante ver as ações que o Espírito Santo realiza nas pessoas, porque por meio dele, os nossos corações se elevam, os fracos são conduzidos pela mão, os que progridem chegam à perfeição.

Então, nós estamos na novena do Espírito Santo. E na Ponte da Aldeia, né, na comunidade Divino Espírito Santo, estão fazendo a novena para celebrar também amanhã a festa de Pentecostes. E estamos celebrando nas nossas comunidades. Cada dia uma pastoral, cada dia é representado ali, né, pelo terço dos homens, pelo PLC feminino, masculino, catequese de crisma, catequese de adultos. Em todas as comunidades, em todos os locais estão as igrejas. Nós estamos celebrando essa novena de Pentecostes para reconhecer que esse Espírito Santo ele faz parte da nossa vida, ele está em nós. E por que que nós fazemos essa novena? Para nós buscarmos a manifestação desse Espírito Santo que está dentro de nós, né? Nós recebemos no batismo, fomos batizados em nome do Pai, do Filho e do Espírito Santo. Ele está conosco. E como é um momento da gente se reunir em comunidade e buscar fortalecer esse Espírito Santo, que ouvir e sentir esse Espírito Santo e que ele se manifeste em ações, né? Dom Vital Carbellini, ele nos fala que a solenidade da vida eclesial e espiritual religiosa, na qual nós convidamos o Espírito Santo, né, foi no cenáculo com os apóstolos e Maria Santíssima. Foi o início, e Pentecostes foi o grande acontecimento salvífico que marcou a igreja, fazendo os apóstolos testemunhas dignas de serem os discípulos missionários de Jesus Cristo na obra de redenção do mundo. E na nossa realidade atual, nós precisamos muito, né, de um novo Pentecostes para que a paz e o amor reine nos corações das pessoas e dos povos, em vista de uma vida humana conforme ao plano de Jesus. E São Basílio nos fala a respeito do Espírito Santo e os dons que ele concede à humanidade. Ele nos fala que o Espírito Santo recebe os nomes de Espírito de Deus, Espírito da Verdade, que vem do Pai. Ele é conhecido como Espírito Reto, Espírito Principal. O Espírito Santo é o seu nome. O Espírito Santo faz do ser humano uma busca contínua de santificação. Por que ele é santo? Porque para ele se dirigem todos os nossos desejos intensos. As pessoas vivem e buscam as virtudes. E quantas recebem o calor de um sopro, sendo amparadas para alcançar, né, aquilo que é necessário da natureza divina. Ele sempre aperfeiçoa as pessoas que o buscam de coração sincero. O Espírito Santo, ele é vida em plenitude junto com o Pai e o Espírito Santo. Ele possui a plenitude da vida, é consistente por si mesmo, estando ele em todas as partes. Ele nos ilumina nas nossas faculdades racionais, ele nos ajuda a descobrir a verdade. Ele é o poder e o seu poder enche todas as coisas, preenche todas as coisas e comunica às pessoas que são dignas, operando conforme a fé, a caridade. São Basílio nos fala que é importante ver as ações do Espírito Santo, que o Espírito Santo realiza nas pessoas, porque por meio dele elevam-se os corações. Os fracos são conduzidos, os que progridem à perfeição são chamados à conversão. A conversão, a vida das pessoas, né? O Espírito Santo leva a vida das pessoas à conversão. E o Espírito Santo dá a graça da inteligência, dos mistérios, a percepção das coisas, a alegria interminável, a habitação junto de Deus, a semelhança de Deus. Então, o dom da inteligência, né, o Espírito Santo, a graça da inteligência que o Espírito Santo nos dá. Nós sempre estamos rezando pelos nossos filhos, para eles estarem bem, para eles caminharem bem, para estudarem, para gostar de ir à escola, né? Às vezes a gente, nessa semana da novena do Espírito Santo, a gente colocando os nossos filhos com essa intenção, para que o Espírito Santo os acompanhe, né? Não é só ir à escola, não é só fazer alguma coisa, mas que o Espírito Santo possa estar caminhando e conduzindo eles também num bom caminho. E também São Basílio nos diz que a pessoa unida ao Espírito Santo acredita no Filho, em Jesus, o Filho. Da mesma forma, a pessoa se vê unida e crê no Pai. Então é o Espírito Santo que une a nossa fé em Jesus Cristo e em Deus Pai. Ninguém pode dizer Jesus é o Senhor a não ser no Espírito Santo. Está em 1 Coríntios 12, 3. Dessa forma, é impossível adorar o Filho a não ser no Espírito Santo. Nem é possível invocar o Pai a não ser no Espírito de adoção filial. Por isso, o Espírito Santo nos une ao Pai e ao Filho e a todas as criaturas. Nós almejamos sempre um novo Pentecostes, de modo que é preciso rezar para trabalhar que ele aconteça para toda a igreja, para o mundo e todos nós, para que vivenciamos sempre mais o amor de Deus ao próximo como a

amar ao próximo como a si mesmo, como nos ensinou Jesus. Nós vamos refletir com a música Um Hino ao Divino, com Zé Vicente. Vamos observar que ele fala que o Espírito Santo está presente desde o princípio em todos os dias da criação. Ele está presente na cruz da ressurreição, é a boa nova do perdão. Vamos ouvir com Zé Vicente Um Hino ao Divino.

Então é isso, né? Essa é a mensagem dessa música para nós. O Espírito Santo está presente em todos os lugares, né? Ele é firmeza, novidade, é amor concreto, é solidariedade. Então, o Espírito Santo nos ensina a orar uns pelos outros e ser solidário uns com os outros. Ele está presente no sacrifício, na dor das multidões, no clamor, na profecia, na ternura e na ousadia. Está presente no sabor do nosso pão de cada dia. Que nós sejamos como o Espírito Santo, né? Sabor no dia a dia das pessoas com quem nós convivemos. E nós estamos na semana da oração pela unidade dos cristãos. O cardeal Dom Orani Tempesta, ele nos fala, ele é arcebispo do Rio de Janeiro, né? Ele nos fala que na semana de 17 a 24 de maio, entre a solenidade de Ascensão do Senhor até Pentecostes, a nossa igreja vive a oração pela unidade dos cristãos. Conforme era o desejo de Jesus, né? Que todos os povos fossem um, do mesmo modo que ele e o Pai são um. E todos os anos pedimos que o Espírito Santo ilumine o coração de todos e pedimos pela unidade dos cristãos e pela paz. Jesus soprou o Espírito Santo sobre os discípulos e os enviou em missão para que dessem início à igreja primitiva. O Senhor nos envia hoje em dia para que saiamos e anunciemos.

Temos o Evangelho, independente da raça, classe social, religião ou país. Então somos enviados pelo Espírito Santo. Somos chamados a pregar a unidade de todos e a paz, pois temos que ter os mesmos sentimentos de Jesus. Por isso, ao longo dessa semana, nós clamamos o Espírito Santo que conduz e guia a igreja, para que todos os cristãos sejam um e se unam pela paz. Cristo é a cabeça da igreja e nós somos os membros, somos todos discípulos e missionários de Jesus. Então precisamos ser sal na terra e luz no mundo e espalhar o amor de Deus para todos. Não é isso que Jesus nos falou? O tema escolhido para a Semana da Oração da Unidade dos Cristãos neste ano é um só corpo e um só espírito, como uma só é a esperança a qual Deus vos chamou. Está em Efésios 4:4. Esse tema fala que somos o corpo de Cristo, pois pertencemos à igreja da qual ele é a cabeça. O Espírito Santo guia a cada um de nós e à igreja. E por meio do Espírito Santo, nutrimos em nós a esperança da qual Deus nos chamou. Essa semana, né, é uma semana para dedicar a oração e pedir a Deus que venha a paz, não somente a paz entre os cristãos, mas a paz mundial. Ao longo dessa semana, se reuniram representantes de diversas denominações cristãs. Eles foram convidados, né, para se reunir e rezar, buscar pela paz mundial. Jesus veio para todos, não para um povo determinado, específico, e que todos os povos devem se unir em paz, se unir pela paz. Essa é a semana da oração pela paz. Porque Jesus, antes de voltar em definitivo ao Pai, ele sopra sobre os discípulos o Espírito Santo e os envia em missão aos quatro cantos da terra para que anunciem a palavra de Deus, para que perdoassem os pecados e curassem os doentes. Então, nos dias de hoje, Jesus envia cada um de nós para que sejamos construtores da paz. E por meio do diálogo, aproximemos do Senhor aqueles que estão afastados. O tema dessa semana quer nos dizer que Jesus veio para todos e é o mesmo Espírito que une a todos e envia a todos a promover a paz. Então, Jesus, na sua vida pública, né, vai na contramão daquilo que a sociedade da época pensava. Enquanto a sociedade pregava o ódio, matar a pedrada, aquele que tinha sido pego em adultério, por exemplo, Jesus pregava o amor e a inclusão. Infelizmente, é o cenário que vivemos hoje. O mundo prega ódio e guerra, mas nós, cristãos, devemos pregar o amor e a paz. Então, essa semana nos chama a realizar essa busca pela paz num diálogo interreligioso e de ecumenismo para pedir a Deus a paz ao mundo inteiro e, primeiro, dentro das nossas igrejas, não é assim? Então, eu quero desejar a todos vocês uma santa paz dentro da sua casa, com a sua família, no seu trabalho, né? Que o Espírito Santo nos ilumine e nos dê essa paz. Sopre sobre nós, que todos tenham uma santa semana, um Pentecostes abençoado deste domingo e até o próximo programa, se Deus quiser.

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5: Chegando. Alô, gente, amigo, um abraço, carinho. Sabadão, fim de semana, alegria e emoção no ar. Hoje, dia 23 de maio de 2026. Já são 143 dias do ano para 2027. Faltam 222 dias. Um abraço muito especial para você que está aí vivenciando esse período, né? Na sétima semana da Páscoa. E o momento especial também de agradecer pela oportunidade de estarmos juntos. Vamos ficar até as 4 horas aí no seu radinho, com muita informação, prestação de serviço, você interagindo, participando aí através do nosso WhatsApp. Você deixa seu recado 339-8818-8890. Eu quero abraçar você, amiga dona de casa, sempre ligadinha, tá aí nos preparativos, né, depois do almoço, ou mesmo você preparando o almoço, você que tá chegando agora do trabalho, ou você que está aí ligando seu rádio a partir de agora, ou já acompanha desde cedinho a programação da Manhuaçu, que você não perde nada do que acontece por aqui. E assim, vamos ficar juntinhos no sabadão, tem gente aniversariando, parabéns, muita paz, comemore, celebre, viva intensamente, porque não, hein? Deixe rancores, mágoas, de sabores

de lado e vamos aí, caminhando, sempre de cabeça erguida, com muita, mas muita emoção, aproveitando cada momento, cada instante, que é um presente de Deus. Abração para você que está aí na sua comunidade, na sua cidade, você que está aí na folga de hoje, você que está aí no seu trabalho, na panha do café. É, para muita gente não tem sábado, não tem domingo, né? Tá espalhando o café no terreiro, tá aí ainda já providenciando a colheita. De onde quer que esteja nos acompanhando, conta aí, vai lá com a mãe Uaçu. É assim a programação que é feita exclusivamente para você. E daqui a pouquinho nós vamos ter como destaque o convidado do dia, já está no site mãeuaçufm.com.br, chega lá também no Facebook da Mãe Uaçu, já tem o convidado de hoje, é o cantor, a cantora, a dupla sertanejo, grupo musical que você indica, e nós trazemos aqui sempre com as histórias, com as músicas, para você estar aí aproveitando ao máximo, hein? No Artista da Terra, histórias curiosas de mineiros e mineiras. Tem hoje para você saúde através das plantas, então mais saúde, sempre, né? Para você aproveitar ao máximo, tá? As dicas que são repassadas aqui no Sintonia às Duas. O Igreja Viva, a catequese na sua tarde, tem o Toques e Dicas com a receita destaque da semana, tem para você informações do esporte, a consagração, tudo isso na movimentação na tarde de sábado.

0: E assim, nesse clima, vamos com a nossa pequena reflexão para começarmos bem aqui no Sintonia. Atenção, hein? Não creia que vai encontrar a perfeição naqueles que o rodeiam. Portanto, se encontrar falhas naqueles que você admira, não se decepcione. Dê a eles mais carinho e apoio para que possam reparar as oportunidades perdidas. Não despreze a quem erra. Procure erguê-lo, exaltando aquelas qualidades que todos têm dentro de si, de modo que ele possa vencer e subir. E dar a volta por cima, por que não, hein? Isso sim você pode fazer e esse mundo vai ser mais fraterno, mais humano.
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0: E aí, nesse clima, conta pra mim!

0: Aí a sua tarde cada vez melhor, hein? Aqui no Sintonia e nós vamos aí conferindo juntinhos a hora certa. Agora, 12:15.
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3: Maravilha, hein? Com você na Manhuaçu. Já está no nosso site, está no Facebook da Manhuaçu. O convidado de hoje, na verdade, uma convidada, é uma cantora muito querida, muito pedida aqui na programação, e vai ser o destaque aqui no Sintonia em instantes, a sua história e também as suas músicas. Quer saber de primeira? Então acesse o site da Manhuaçu ou mesmo o Face da Manhuaçu para você estar atento, ligado, sabendo de primeira quem vem por aí. Agora tem Diego e Vitor Hugo, Saudade Traíra.

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1: Legal demais, hein, com você. Nesse ritmo aí, pinga com limão. Adriano Lara, assim o fim de semana fica acelerado, hein. Emílio, Eduardo, Fred, Fabrício, aí o homem chora. Daqui a pouquinho tem o Artista da Terra. Hoje a história de uma grande escritora, radialista, política, cantora e jornalista. É das Minas Gerais. Fique ligado.

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2: E no ritmo da sua tarde de sábado, o clima gostoso é o fim de semana, não é mesmo? Bom aproveitar aí a oportunidade de estar com você durante a semana. Às vezes é aquela correria, você não tem tempo para estar aí sintonizando, né? Aproveita o sábado e acompanha toda a programação. E você que durante a semana já está aí ligadinho no sábado, no domingo, não é diferente, né? Gosta de estar ligadinho com a programação da Manhuaçu. Hoje, sábado, dia 23 de maio, parabéns para você que está aí aniversariando, não é mesmo? Nesse período aí, vigília de Pentecostes. E assim nós vamos em frente com você que vai se ligando com a gente.
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1: Com você, na alegria, na emoção, na sua tarde. Agora tem Danilo e Davi, toquem todo o Brasil, vai lá.

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0: Capricha, viu?
1: Aí, capricha na mentira. Lauana Prado aqui na Mãe Uaçu. Demais, gostou? É assim, tem mais emoção? Claro que tem. É só você participar com a gente. Deixa o seu recadinho. Como é que tá o seu final de semana? Conta aí, vai lá. A hora certa agora, 12:46.
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1: É, daqui a pouquinho eu tenho o convidado do dia, fique ligado, hein? Hoje tem uma grande cantora, agora tem Capital Inicial à sua maneira.
6: Seis

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2: E diariamente nós trazemos histórias interessantes de mineiros e mineiras, hein? Contamos tudo, pelo menos aquilo que é possível, né? E assim, nós vamos aí destacando para você a Manuelita Maria Diniz Lustosa. Mas quem foi Manuelita Lustosa? Assim ficou conhecida, hein? A mineira que nasceu em Pirapora em 25 de março de 1942, faleceu em Belo Horizonte em 1º de julho de 2014. Manuelita Lustosa foi uma atriz, cantora, radialista, política, escritora e jornalista brasileira. E então, na sua trajetória, ela que nasceu em Pirapora e foi criada em Sete Lagoas, tem uma história de vida repleta de lutas que acabaram levando-a a viver momentos especiais na área artística. Filha de pai pernambucano e mãe mineira, ainda menina, vivia em cima de uma cadeira imitando os ídolos do rádio.

0: Já casada, ao mudar-se para Timóteo, no Vale do Aço, Manuelita Lustosa entrou para a carreira política, assumindo em períodos distintos as Secretarias Municipais de Cultura de Timóteo e Coronel Fabriciano. Graduada em Letras e Filosofia, Manuelita Lustosa também foi jornalista e escritora de contos e poemas, cuja maioria ainda se mantém inédita. E a mudança para Belo Horizonte, no início da década de 90, marcou um novo capítulo na vida da atriz, que estreou profissionalmente em teatro em 1994 no espetáculo Tio Vânia, de a direção de Luiz Carlos Carocho e Valmir José. Posteriormente, fez o musical Na Era do Rádio, com a direção de Pedro Paulo Cava, seguido de uma série de comédias ao lado de Ilvio Amaral, entre as quais a comédia dos sexos e Dando Que Se Recebe. Na TV, fez participação em Laços de Família, trabalhou em Mulheres Apaixonadas, Esmeralda, JK e Antônia. No cinema, Manuelita Lustosa participou dos filmes Depois Daquele Baile e Os Doze Trabalhos, de 2007. Participou da novela Maria Esperança, do SBT, e aí transferiu depois para a Record TV, onde integrou o elenco da novela Amor e Intrigas. Depois, Poder Paralelo, Vidas em Jogo, Balacobaco. E o último trabalho foi como a japonesa Terezinha Cho, na novela Dona Xepa, 2013, também na Record TV. Em 1º de julho de 2014, a atriz Manuelita Lustosa veio a falecer devido a uma insuficiência respiratória. Mas um grande legado, uma grande trajetória dessa mineira de Pirapora, atriz, cantora, radialista, política, escritora e jornalista. Em destaque aqui no Sintonia, diariamente contamos para você histórias de mineiros e mineiras. É só ficar ligadinho. Daqui a pouco, o convidado do dia.
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0: E o convidado hoje tem uma estrela, uma convidada muito querida, muito especial, Sandra Sá. Já esteve com a identificação Sandra de Sá, mas voltou Sandra Sá. E a música para começar sozinho.

Sandra Sai, destaque para você, o nome artístico da Sandra Cristina Malafaia Frederico de Sá. Nasceu em 1955 no Rio de Janeiro, subúrbio carioca de Pilares, consagrada como a rainha do soul brasileiro. Consolidando mais de 4 décadas de carreira, destacou-se ao misturar samba, soul, funk e pop, criando sucessos inesquecíveis como Olhos Coloridos e Vale Tudo. E agora, não adianta saber. 1:08, Sandra Sai, destaque.

sintonia e você com ela, Sandra de Sá. Boas músicas, momentos inesquecíveis. Essa aí realmente levou a Sandra ao estrelato. Vamos lá.

Aí, música inesquecível essa aí, Olhos Coloridos, hein? Sandra sai em destaque, o contato com a música começou bem cedo, graças ao pai que era baterista. Antes de iniciar a carreira artística, ingressou na faculdade de psicologia em 76. Foi na universidade que seu talento para a composição foi descoberto pelos colegas. E agora com a Sandra de Sá, quem é você? Diz aí, romântica, hein?

0: Manda pra gente aí a sua mensagem, você ligadinho, se é fã da Sandra ou não, tá? Indique o seu convidado, nós estaremos trazendo dentro de alguns dias. E após o intervalo, tem mais, fique ligado.
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Sintonia você hoje, Sandra Sai, destaque aqui na Mãe Uaçu, que legal, hein? E quem mandou a mensagem aqui também destacando, a Sandra Moraes, que é charada Sandra, cantora, né? Então, Moreira, ótimo final de semana, amo a Sandra, até citou, Sandra de Sá, né? É, já foi essa denominação, depois nós vamos até trazer essa mudança, por que ocorreu, tá? E a Sandra Sai destaque agora com retratos e canções.

Sandro Sai, destaque no Sintonia. E o contato com a música, então, iniciou bem cedo, né? A guinada profissional foi no final dos anos 70, com composições gravadas por artistas como Leci Brandão. Em 1980, despontou nacionalmente no Festival MPB da Globo, com a canção Demônio Colorido. Ao longo dos anos 1980-1990, Sandra Sá lançou discos icônicos que consolidaram o seu estilo e a proximidade com lendas da música como Tim Maia, com quem fez parcerias emprestadas e recebeu o apelido de Tim Maia de Saias, e Cazuza, que era seu grande amigo e padrinho de seu filho Jorge de Sá. E agora tem... Solidão, 1h27, conta pra mim, tá gostando, tá ligadinho? De onde você está nos ouvindo?

Sintonia e você hoje com a Sandra de Sá, e ela é uma figura central na luta contra o racismo, utilizando suas obras para celebrar a cultura negra. A artista começou utilizando Sandra Sá, porém em 1980, sob a orientação de um numerólogo, adicionou a preposição de, passando pela mudança Sandra de Sá. Período em que alcançou grande sucesso e vendeu milhares de discos. Recentemente, sentindo a necessidade de um novo ciclo, a Rainha do Sul brasileiro, ela retirou o Di para voltar à sua nomenclatura original, Sandra Sá. E assim continua totalmente ativa em 2026. A artista segue com uma agenda intensa de shows pelo Brasil e participações em grandes festivais. Em março de 2026, a cantora fez uma participação de destaque no Festival Lollapalooza Brasil, cantando seus grandes sucessos ao lado de Agnes Nunes. A artista excursionou com um show exclusivo sucessos dos anos 80 e 90, com apresentações lançadas em espaços de renome. Para encerrar, hein? Nós teríamos mais músicas, né? Mas o tempo não permite. Essa aí foi a mais indicada pelos ouvintes. E aí, gostou? Fala pra mim, qual é o seu convidado, hein? E a Sandra de Sá, faz parte da sua história? Bye bye, tristeza.

0: Esse hoje, Sandra Sá foi a convidada aqui no Sintonia. Na segunda-feira tem mais, hein? Pode mandar a sua dica, pedir o seu convidado, indicar, né? Opa, eu gostaria de ouvir a dupla sertaneja, o cantor, a cantora. Fique bem à vontade, tá? Todos os dias, quando nós temos esse horário, nós estamos atendendo aos ouvintes. E assim com você, a hora certinha para conferir. 1h41.
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0: Maravilha, hein? Com você no sabadão, 23 de maio, sabe preparar um chazinho de camomila? Então, hoje nós vamos falar das propriedades da camomila, né? E o chá que é muito consumido e faz bem para a saúde, tá? Essa bebida milenar apreciada por suas propriedades relaxantes, também terapêuticas, é cada vez mais popular entre aqueles que buscam alternativas naturais para melhorar a saúde. E essa infusão é rica em antioxidantes e compostos anti-inflamatórios. Pensando nisso, você precisa entender os principais benefícios da bebida para a saúde e como incorporá-la à sua rotina. E assim, com esse destaque, né, as características da planta são muito marcantes. Ela possui pequenas flores brancas com centro amarelado, suas folhas são bem recortadas e delgadas, sendo que possui crescimento de no máximo 50 centímetros de altura. O aroma doce e intenso é uma das características mais marcantes, o que também é percebido no chá de camomila. No Brasil, a camomila também é conhecida por ser uma planta capaz de atrair dinheiro. Isso porque simboliza a prosperidade e afasta a inveja, segundo os místicos, né? E assim, tem aquele valor cultural também na planta. Entre os usos tradicionais da camomila, a ação calmante por meio do consumo do chá tem grande destaque. E assim, nós trazemos um dos pontos interessantes aí dos benefícios é quanto ao sistema cardiovascular. Esse efeito é possível devido à alta concentração de antioxidantes, como a luteolina, a escoletina e quercetina. Além disso, os flavonoides presentes neste chá, por exemplo, auxiliam na elasticidade e na saúde das artérias, contribuindo para a circulação do sangue e até prevenindo problemas como a hipertensão arterial. Promove também a saúde da pele. O chá de camomila é altamente benéfico para a pele.

0: dele. Desempenha o papel de acalmar e combater o crescimento bacteriano. Isso torna eficaz no tratamento de diversas condições dermatológicas, como alergias, dermatite, queimaduras solares, feridas e eczema. Alívio de cólicas e melhora da digestão. Um dos principais usos tradicionais da camomila é no alívio de distúrbios gastrointestinais, como dor de estômago, flatulência, que são os gases, úlceras e irritação gastrointestinal. Outros benefícios que o chá de camomila oferece é o alívio de cólicas. Também quanto a esse período aí, a oscilação do tempo, né? É período que as pessoas têm mais gripes, né? Mais resfriados, tá? Para atenuar os sintomas da gripe, como tosse, congestão nasal e rouquidão, uma boa xícara de chá de camomila pode ajudar. Tem propriedades anti-inflamatórias e antiespasmódicas. É capaz de atenuar esses casos. Utilizar o chá em inalações também é uma boa opção, já que ajuda a desobstruir as vias aéreas. O chá de camomila é relaxante muscular, sabia? É isso, sendo um benefício importante, essa característica que para aqueles momentos de dores ou tensões musculares. No dia seguinte, há um treino puxado na academia ou após uma situação de grande estresse que acabou gerando dores musculares. Ajuda a controlar a diabetes. Tem muitas propriedades anti-inflamatórias e antioxidantes. As folhas são uma excelente escolha para proteger as células pancreáticas contra os radicais livres, auxiliando no controle dos níveis de insulina e sendo benéfico para quem usa. Então, tá aí para você e aquele que busca gerenciar a diabetes, uma boa dica aí, né? Desde com acompanhamento também médico, tá? Boas orientações para você. Quanto à camomila, né? O chá para vários benefícios da saúde. Tem outros, né? Depois nós vamos trazer na próxima semana, complementando este tema, tá? Para você aqui no Sintonia, é só ficar ligado. Boas dicas sempre!
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2: Cuidados com a saúde no outono. Para driblar os efeitos do tempo seco e da concentração de poluentes na atmosfera, o uso de aparelhos umidificadores é a melhor opção. Mas você também pode adotar métodos caseiros que ajudam a deixar o ar menos carregado, como espalhar bacias de água pela casa ou pendurar uma toalha molhada no quarto. O cultivo de plantas também é uma maneira natural de umedecer a casa, já que parte da água acumulada nos pratos e na terra evapora para o ambiente.
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0: E assim nós vamos caminhando no sabadão, no seu rádio, na sua tarde.
5: Oi, Moreira, boa tarde, tudo bem?
0: Tá tudo bem.
5: Vera, opa! Moreira, gostaria de pedir uma música ao programa aí.
0: Fala, Vera.
5: Gustavo Lima, pode ser a sua escolha aí, se for possível. Gostaria de oferecer aqui para meu esposo Juarez, para o meu filho Elvis, o Bruno, e para todos os ouvintes, tá? Somente para você aí, ter um ótimo dia, um bom trabalho, um ótimo final de semana, tá? E para a sua equipe aí. Obrigada, amigo. Tchau, tchau. Fique com Deus.
0: Valeu. Abração para você, o esposo Juarez, aos amigos aí de Mãe Mirim. Deixa eu mandar um abraço também ao Arnaldo, lá na comunidade de Alto Jequitibá. Alusão para vocês aí, tá? E a turma lá da comunidade dos Tavares também, Ana Lúcia, destaca, olha, sempre ligada aqui na comunidade.

0: ligadinho. E aí, o seu sábado, como é que tá?
1: Oi, Moreira. Oi. Boa tarde, tudo bem com você?
0: Tá tudo bem.
1: Aqui é Nedinho do Corvo do Suíço.
0: Fala, Nedinho.
1: Do Rio Negro e São Limões, oh. Né, na Sola da Bota.
0: Essa é boa, hein?
1: Feliz para o meu esposo, meus filhos, meus sobrinhos, meus afilhados, meus irmãos, meu pai, para os primos todos, sobrinhos, afilhados e todos vocês aí da rádio. Ouça maior. Tchau, obrigado.
0: Valeu, abração, tá? Oi, Moreira, Gilmar aqui de Batiba, ligadinha, sempre na melhor, hein? Moreira, eu gosto muito da Fafá de Belém, gostei do convidado aí do dia, tá? Gilmar lá de Batiba, sintonizada aqui na maior. Ô, Gilmar, a Fafá de Belém, inclusive, foi destaque há poucos dias aqui, não sei se você teve a oportunidade de ouvir, e hoje foi a Sandra Sá, né? E a Fafá de Belém, nós vamos até verificar para você a data que nós tivemos esse especial aqui no convidado do dia. Mais precisamente, no dia 9 de maio. É isso aí, né? 14 dias, ou seja, passados dois sábados anteriores, nós tivemos então a Fafá de Belém como destaque aqui no Sintonia. Maria de Fátima Palha de Figueiredo, a menina de Belém. Essa cantora também é show, hein? E assim, diariamente, nós temos aí o convidado. Pode indicar aí o seu convidado também, fique à vontade, tá? E agora tem Rio Negro e Solimões na Sola da Bota, 1h56.

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0: Conferido 2 horas na Manhuaçu, agora vem chegando a Igreja Viva. A comunicação do padre Rafael Henrique, a transmissão é simultânea através do Facebook da Manhuaçu.
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4: Olá, meu querido irmão, minha querida irmã, está no ar o nosso Igreja Viva. Este momento em que nós nos reunimos, nos encontramos aqui para ler, meditar, refletir temas importantes da nossa catequese inicial, também aprimorar a nossa catequese permanente. Lembrando que chegamos ao fim de semana, momento em que nós iremos nos comprometer com as nossas atividades eclesiais, a nossa comunidade, a participação da nossa paróquia. Então vamos nos preparar desde já para esses momentos em que nós iremos participar dessas nossas celebrações, destes nossos encontros na nossa paróquia, nas nossas comunidades. É muito importante que nós estejamos já, desde já, nos preparando para esses nossos momentos de logo mais em nossas comunidades e nas nossas paróquias. Neste momento do Igreja Viva, nós estamos na leitura da exortação apostólica pós-sinodal Verbum Domini, do Santo Padre Bento XVI, sobre a palavra de Deus na vida e na missão da Igreja. Nesta exortação apostólica, nós estamos na leitura do número 85, na primeira parte deste número, que vai nos dizer o seguinte: o sínodo sentiu necessidade de sublinhar também a relação entre palavra de Deus, matrimônio e família cristã. Com efeito, com o anúncio da palavra de Deus, a Igreja revela à família cristã a sua verdadeira identidade, o que ela é e deve ser segundo o desígnio do Senhor. Por isso, nunca se perca de vista que a palavra de Deus está na origem do matrimônio e que o próprio Jesus quis incluir o matrimônio entre as instituições do reino, elevando o sacramento, o que originalmente estava inscrito na natureza humana. Na celebração sacramental, o homem e a mulher pronunciam uma palavra profética de doação recíproca, ser uma só carne, sinal do mistério da união de Cristo e da Igreja. A fidelidade à palavra de Deus leva também a evidenciar que hoje esta instituição encontra-se em muitos aspectos sujeita a ataques pela mentalidade corrente, perante a difundida desordem dos sentimentos e o despontar de modos de pensar que banalizam o corpo humano e a diferença sexual. A palavra de Deus reafirma a bondade originária do ser humano, criado como homem e mulher e chamado ao amor fiel, recíproco e fecundo. Muito bem, meu querido irmão, minha querida irmã, o sínodo decide trabalhar a palavra de Deus em todos os seus aspectos, entrando agora no aspecto sacramental, levando em consideração o aspecto sacramental como o matrimônio, trazendo elementos fundamentais para este matrimônio estabelecido como forma de sacramento instituído e querido por Deus desde a criação do mundo. O matrimônio, ele de fato tem este caráter teológico e o caráter propriamente da palavra de Deus. Portanto, uma leitura profunda, atenta dessa palavra de Deus

irá nos fazer compreender de forma mais aprofundada e específica o que é essa palavra e como essa palavra nos ajuda a entender e a compreender o sacramento. Que Deus abençoe imensamente você, abençoe a sua família, abençoe o seu fim de semana. Um grande abraço, fiquem com Deus e até o nosso próximo Igreja Viva.

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1: E assim tivemos o Igreja Viva, a comunicação do Padre Rafael Henrique de volta na segunda-feira, neste mesmo horário aqui pela Mãe Uaçu FM 106,9.

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0: E aí, você ligado, acompanhando, participando, deixando seu recado. E agora tem Paulo Fernandes e Dominguinhos, caminhoneiro.
1: Cento e seis ponto nove.

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2: E as histórias sempre as melhores, as mais deliciosas, as dicas mais atualizadas. E para você que está aí ligadinho no sábado, chegou agora, está aí já se ajeitando após o trabalho, você que já está aí desde cedinho, né, arrumando tudo, parou para curtir aí a programação da Manhã Uaçu, manda seu recadinho, vai. E agora que vem chegando com aquela dica legal para você estar aí com uma melhor qualidade de vida, ela, Ariel Marinks, a nutricionista funcional e sempre preocupada com a saúde da mulher. Vamos lá.
3: Muito boa tarde a você, ouvinte do Sintonia da Tarde. Hoje no Toques e Dicas, eu preciso te contar uma coisa. E você precisa entender que não precisa dar conta de tudo, tá? Então, quando o assunto é saúde, isso me toca. Me deixa, sabe, sensível mesmo. Porque é muito comum chegar até o consultório e a pessoa falar que está se sentindo ali que não tem mais sentido, ou que está ineficiente, ou que precisa fazer algo porque não consegue se enxergar na vida. Então, é algo muito importante, porque não vai simplesmente do comer perfeito, no dormir perfeito, no treinar perfeito. Então, é uma autocobrança tão grande, que você precisa refazer urgentemente essa rota. E quando não consegue, né, vem ali a frustração. Mas deixa eu te aliviar algo muito importante. Você não precisa fazer tudo, você precisa começar. Porque o excesso de informação tem travado muitas pessoas. E até mesmo ajudado a se manter dentro desse ciclo vicioso que você não consegue ali sair, mas elas sabem muito bem, mas não conseguem aplicar de pouco a pouco. Então a saúde não muda com conhecimento, muda com prática. Então, ao invés de pensar em tudo que falta, comece com o que é possível hoje. Um ajuste, uma escolha melhor, um cuidado a mais. Isso já muda todo o seu cenário. E aos poucos, você vai acompanhando que o seu corpo, ele está forte, ele está saudável, ele está respondendo ao qual ele foi criado. E assim, vamos juntos praticar uma nutrição consciente e inteligente para a vida.
2: Valeu, Ariel. Esse despertar aí, né? A mulher muitas das vezes se sente pressionada, tem que dar conta de tudo, né? As atividades do lar, do trabalho e outras, e acaba comprometendo a saúde, né? Então, é a boa dica para você aí através do nosso Toques e Dicas de hoje. Inclusive, esta questão vai ser destaque no Sintonia agora no início de junho, tá? Nós vamos trazer aqui como tema a condição, né, sobre a mulher guerreira, tá? E logicamente que a síndrome da mulher guerreira, aquela que assume o papel de mãe, o papel de dona de casa, aquela que ajuda a manter a família, ajuda a resolver os problemas não apenas do lar, mas também de toda a família, no entorno, tá? E nós vamos trazer tudo isso para você numa entrevista espetacular dentro de alguns dias. Então fique ligadinho, agora são 2h19.
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Sintonia, você ligadinho aqui na Mãe Uaçu, tem mais uma emoção agora com Marcos e Belucci. Eu era 12h21.

0: 11 encontros por aqui, hein? Diego e Arnaldo, Cleiton e Romário, Minas Gerais. E agora mais um encontro legal, Edson e Hudson, Maiara e Maraíza. Foi você quem trouxe.
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2: Quem acredita no amor aí?

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1: Legal, vamos em frente, você ligadinho, conferindo o sabadão por aqui na Mãe Uaçu, hoje é 23 de maio, vamos com a sua participação, seu abraço, alusão Fernando, César e o Zezé, a turma tá trabalhando na construção civil, destaque Moreira, aqui não tem folga no sábado não, toma aí ligado, hein, vamos lá.
2: Boa tarde, Moreira.
1: Boa tarde.
2: Fala daí, do
1: Colo
2: da Fumaça.
1: Fala daí.
2: Quero levar uma música do Bruno Marrone, Domingo na Praça.
1: Beleza, um abraço pra vocês aí, muito obrigado pela participação, tá? E um abraço também para a Keila. Alô, Keila, a Silvia, estão aí, né, dando aquela faxina na casa, destaque Moreira. Hoje é aquele dia, né, de colocar tudo em ordem, então tá bom, um abração, obrigado aí pela companhia. E Dormir na Praça tem com Marciana agora, com mais uma emoção na sua tarde.

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2: E assim nós vamos conferir agora as informações do esporte para você. E o Cristiano Ronaldo continua liderando o ranking da revista Forbes como o atleta mais bem pago do mundo pelo quarto ano seguido. De acordo com a lista de 2026, divulgada ontem, o craque português arrecadou um total de US$ 300 milhões, ou seja, 1,5 bilhão de reais no último ano, somando salários e patrocínios. Sendo assim,

o atleta mais bem pago, né, na atualidade aí, no ranking da Forbes. Vou falar em duelo, ranking e tudo mais, né? O duelo entre líder e vice-líder do Brasileirão que acontece hoje não se dá apenas dentro das quatro linhas. Já tem um tempo que ele acontece nos bastidores, nos investimentos, né? E assim, Flamengo e Palmeiras compartilham a mesma estratégia. Investir em contratações de peso para competir de igual para igual nos torneios em que são os principais rivais. Juntos, investiram 3.358 milhões de reais em 105 contratações desde 2019. E a força financeira dessas duas equipes se reflete nas contratações. Das 10 maiores compras na história do futebol brasileiro, 5 foram feitas pelo Flamengo ou Palmeiras, por todas desde 2019. No período, o Flamengo liderou os gastos com 1 bilhão 831 milhões em 53 contratações. E o Palmeiras vem logo atrás com 1 bilhão 526 milhões de reais em 52 contratações. E assim, portanto, os bastidores aí, com o Flamengo e Palmeiras gastando desde 2019, conquistando 30 títulos, as duas equipes, né? Tem 30 títulos somados aí desde 2019, mas também com um investimento altíssimo. 3 bilhões e 300 milhões de reais em reforços nas contratações aí desde 2019. E a Série C do Campeonato Brasileiro vai ter a sequência hoje com a 8ª rodada, 17 horas. O Barra de Santa Catarina recebe o Guarani de Campinas. Lá no Castelão, o Maranhão vai jogar com Caxias às 19h30. E nós teremos também às 19h30 o Maringá enfrentando o Santa Cruz. E às 16h30 de amanhã, Inter de Limeira e Itabaiana. Também às 16h30, Brusque e a equipe do Anápolis. Às 16h30, também de amanhã, Amazonas e Ferroviária. Às 18 horas, tem neste domingo Confiança e Figueirense. Estamos destacando a Série C. Volta Redonda e Ipiranga do Rio Grande do Sul às 19 horas. Ituano e Botafogo da Paraíba, 20 horas. Também 20 horas, Paysandu e Floresta. Destaque para a Série B com a 10ª rodada que teve início ontem. O Náutico venceu o Cuiabá por 1-0. É isso. O jogo foi lá nos aflitos, né? E às 16 horas de hoje, vamos ter Novo Horizontino e Ceará. O Castelão recebe o jogo Fortaleza e Londrina, 18h30. No Alfredo Jaconi, tem às 20h30 de hoje, o Juventude enfrentando o Sport. Amanhã, 16 horas. Atlético Goianiense, São Bernardo. O CRB joga com a Ponte Preta às 16h30 de amanhã. 18h30 no Independência. O América, que está aí na lanterna da competição, vai tentar vencer uma partida, né? O América não venceu nenhum jogo até agora, hein? Vai jogar com Vila Nova. E às 19 horas de amanhã tem Avaí e Goiás lá na Ressacada. O Operário do Paraná joga com o Criciúma às 20h30 de amanhã. Na segunda-feira fecha esta rodada com o Botafogo de São Paulo e Atlético lá de São João del Rei. Vamos aqui à classificação da Série B. O Náutico lidera com 19, o São Bernardo tem 17 pontos, Sport 16, Vila Nova 16. E na zona de rebaixamento, Botafogo de São Paulo 9, Londrina 8, Ponte Preta 7 e o América Mineiro com apenas 3 pontos até o momento. Destacando a Série A do Campeonato Brasileiro, a 17ª rodada, às 17 horas de hoje. O São Paulo joga com o Botafogo lá no Morumbi. Às 17 também no Barradão tem Vitória e Internacional. Às 19 horas no Maião, Mirassol e Fluminense. Grande Mirassol classificado aí para a próxima fase da Libertadores, hein? E nós teremos às 19 horas de hoje também, na Arena do Grêmio, o Grêmio recebendo o Santos. Às 21 horas, aí o confronto, aquele jogo que vale 6 pontos, né? Se for
verificar a classificação das equipes na tabela. O Flamengo tenta se aproximar do Palmeiras e o Palmeiras tenta se distanciar lá na ponta da tabela, né? Flamengo e Palmeiras no Maracanã às 21 horas. Se você aposta em qual equipe, hein? Vai dar Flamengo? Vai dar Palmeiras?

0: Conta para mim, as duas equipes estão aí realmente naquele ritmo, né? No embalo só, hein? O Cruzeiro joga amanhã com a Chapecoense às 16 horas no Mineirão, segundo informações, mais 40 mil ingressos já comercializados. No Mangueirão, o Remo recebe o Atlético Paranaense às 16 de amanhã. Na Neoquímica Arena, Corinthians e Atlético Mineiro. Em São Januário, às 18h30, ou melhor, às 20h30, tem Vasco e Bragantino. E no Couto Pereira, o Coritiba joga com Bahia às 20 horas de segunda-feira. Vamos com a classificação na primeira divisão. Palmeiras líder com 35 pontos, tem um jogo a mais que o Flamengo. O Flamengo vem na sequência com 31 pontos, depois Fluminense 30 pontos. O São Paulo está em quarto com 24 pontos, o Atlético Paranaense também 24, Bragantino é o sexto com 23 pontos. Zona de rebaixamento tem o Corinthians com 18 pontos, o Remo 15 pontos, Mirassol 13 pontos e a Chapecoense lanterna com apenas 9 pontos. Hora certa agora, 2h52.
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0: Sintonia você, bonde do forró. Vamos conferir agora 12h54, as três, a consagração.
1: Eu tenho certeza que faz parte da história de cada um que está aqui presente. Eu tenho certeza. Vamos cantar junto. Bora!

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1: São 3 horas, momento especial na tarde. A consagração à Nossa Senhora Aparecida, na intenção de todos os enfermos, dos aniversariantes, e hoje na voz do saudoso Padre Vitor Coelho de Almeida.

Maria Santíssima, que em vossa imagem milagrosa de Aparecida espalhais inúmeros benefícios sobre o Brasil. Eu, embora indigno de pertencer ao número dos vossos servos, mas desejando participar dos benefícios da vossa misericórdia, prostrado a vossos pés, consagro-vos o entendimento, para que sempre pense no amor que mereceis. Consagro-vos a língua, para que sempre vos louve e propague a vossa devoção. Consagro-vos o coração, para que depois de Deus vos ame sobre todas as coisas. Recebei-nos, ó Rainha incomparável, no ditoso número dos vossos servos. Acolhei-nos debaixo da vossa proteção. Socorrei-nos em nossas necessidades espirituais e temporais, e sobretudo na hora da nossa morte. Abençoai-nos, ó Mãe Celestial, e com vossa poderosa intercessão, fortalecei-nos em nossa fraqueza, a fim de que, servindo-vos fielmente nesta vida, possamos louvar-vos, amar-vos e render-vos graças no céu. Por toda a eternidade, assim seja.

pela intercessão de Nossa Senhora Aparecida, Rainha e Padroeira do Brasil, a bênção de Deus Onipotente, Pai, Filho e Espírito Santo, desça sobre vós e permaneça sempre. Amém.

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1: Sintonia e você no sabadão 23 de maio. Vamos conferir da hora agora, 3h19. Como é que está aí a sua tarde, hein? Agora Lucas Reis e Tárcio, já tem dona.

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1: Sempre com você, mais emoção. Gostou da dupla, hein? Pedro Paulo e Matheus, e a música Saudade. E a hora, gente, agora 3h25. 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E a Simone Mendes chegou, e aquele detalhe bobo.

Esse detalhe é bobo, hein? Com Simone Mendes aqui na Manhuaçu. E aí, tá feliz? Tá aproveitando bem o clima do final de semana? Tá em casa descansando? Ou mesmo em alguma atividade aí, colocando aquela baguncinha em ordem, né? Ajeitando tudo. É assim, nesse ritmo gostoso que nós vamos em frente com você. Agora tem Meu Mel chegando, Anitta e Melinho.

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1: Já na reta final aqui do Sintonia, agora são 3 horas 33 minutos, um sábado 23 de maio, tem gente aniversariando. Abraço, Alisson, tá aí ligadinho em Santana, abraço, parabéns, felicidades, hein? Alusão também aqui para o ouvinte, a Isabel Pedrosa, sempre acompanhando, Ocimar lá em São João, abraço. Alusão também para Lúcia Queiroz Noronha, na Ponte do Silva, e abraçando o Sebastião Noronha, Sebastiãozinho Noronha, um abração para vocês aí, e um feliz final de semana. Ei, coisa boa, animando geral com Ginigênio Blusa Amarela.

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1: E assim nós vamos voltar no tempo. A partir de agora, Jim Cliff chegando. 13h40.

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0: Grande Machu da Vila, hein? Mulheres, Jimmy Cliff, Hot Shot.
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1: Com você no Sabadão da Manhã, hoje é 23 de maio, bom demais estarmos juntinhos, hein? E a nossa mensagem faz lembrar: e não creia que encontrará a perfeição naqueles que o rodeiam. Não despreze quem erra, procure erguê-lo, exaltando aquelas qualidades que todos têm dentro de si, de modo que ele possa vencer e subir, dar a volta por cima. Chegamos ao final de mais um encontro. Sempre muito bom estarmos juntos. Já estou com saudades, hein? Na segunda-feira, um novo encontro, se o bom Deus permitir, é claro. Vem chegando Roberto Carlos. E depois tem o sertanejão da Mãe Uaçu com Robert Giovanni. Um abençoado final de semana. Valeu. Tchau, gente.
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3: Alô Manhuaçu, alô região, alô Minas, alô Brasil, está no ar mais um Sertanejão pelas ondas amigas da Rádio Manhuaçu em 106.9 FM. Você ficou muito bem acompanhado com Moreira Lopes agora há pouco no Sintonia da Tarde, a partir de agora é com a gente. Eu sou Robert Giovanni, com muito prazer te faço companhia aqui no Sertanejão com o melhor da música sertaneja clássica, raiz, tradicional. E nós vamos juntos até logo mais às 19 horas deste sábado, hoje é dia 23 de maio de 2026. A fase da lua é crescente, a estação é outono, já se passaram 143 dias de 2026, restando 222 para 2027. Nós estamos na sétima semana da Páscoa, a igreja celebra hoje Santos Epitácio, Miguel, Bispo, João Batista Rossi. Na liturgia do sábado tem a seguinte passagem. No Evangelho de São João, Jesus respondeu: o que te importa se quero que ele fique até que eu venha? Segue-me tu. João capítulo 21, versículo 22. E o Adélio Prado disse assim um dia: sei que Deus mora em mim, como a sua melhor casa. Vamos juntos. Você participa conosco no Sertanejão pelo WhatsApp 33988188890. A partir das 5 tem participações. Você nos ouve pelo radinho tradicional e também pela internet no site manhuaçufm.com.br e pelo nosso aplicativo. Nós abrimos o Sertanejão deste sábado com Gilberto e Gilmar. Um pedacinho do seu coração.

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1: Você curtiu Guto e Nando, Tô Indo Te Buscar, teve também Jaine, Dia de Formatura, Eric, Léo, Paixão, Loucura, Chico Rei, Paraná, Leão Domado, Chitãozinho e Chororó, Fio de Cabelo. Tempo e temperatura, nesse momento, 22 graus, e justamente a mámáxima prevista para hoje, 22 graus. Aqui em Manhuaçu, neste momento, céu encoberto, não deve passar desses 22, com certeza, né? A temperatura caindo agora daqui para a noite, previsão de uma noite fria e a temperatura amanhã, de acordo com a meteorologia, deve ficar entre 13 e 26 graus. Amanhã a temperatura deve subir um pouquinho, sol aparecendo um pouco, pelo menos de acordo com a previsão, e a temperatura deve ficar aqui em Manhuaçu amanhã entre 13 e 26 graus. Um domingo um pouco mais quente, né? 4 horas e 35 minutos.
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1: Agora tem a Thaíde Alexandre, as avenidas.

0: 4:50 na Manhuaçu.
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0: Eduardo Costa, A Mão do Tempo. Teve também Alain Aladim, Dois Passarinhos, Guilherme Santiago, Pra Que Chorar e Cleiton e Camargo, Se É Amor, Não Sei. Voltamos com as nossas participações daqui a pouquinho, 5 em ponto na Manhuaçu. 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

0: Esse é o som dos carreteiros, o rei do batidão. 5 horas e 5 minutos. Vamos de participação por aqui pelo 339-8818-8890. Alô, boa tarde.
1: Boa tarde, Robert Giovanni. É Luiz Roberto de São João.
0: Fala, meu amigo.
1: Aqui, se for possível, passa uma música pra mim aí com Leandro e Leonardo, Copo de Vinho. Ofereço para todos os ouvintes aqui de São João e todos vocês da Rádio Manhuaçu. Obrigado.
0: Tá certo, meu amigo. Um abraço para você. Bom restante de sábado, bom restante de final de semana aí, tá? Mais participações por aqui.
2: Boa tarde, Roberto.
0: Boa tarde, sei. Tudo jóia.
2: Gostaria de ouvir uma música de Nigéria, Nossa Senhora Aparecida, professor da rádio, para toda a minha família. Um feliz fim de semana para vocês todos, para você e sua família.
0: Obrigado.
2: Maria Luzia da Silva de Vargem Grande, Distrito de Maria. Tchau, fica com Deus.
0: Amém, fica com Deus também.

0: Amém, obrigado pela participação. Bom restante de sábado, bom final de semana para você e para sua família, tá?
1: Gostaria de ouvir uma música, oferecer para Maria Aparecida Paixão, para Denise de Lima, para Custódia, que mora no bairro Santana, na Rua do Triângulo, para Licinha na Sagrada Família, para Daiane no Corpo da Raiz,

0: Participações por aqui. Boa tarde, Robert Giovanni. Manda um alô aí pra mim, Márcio Alves. Ofereço pra todos da sintonia a música do Ronan e Ronaldo. Agora é pra valer. Daqui a pouquinho a gente roda pra você, tá bom, Márcio? O senhor Ocimar Pereira, em São João do Manhuaçu, também tá com a gente aqui. Abraço, bom final de semana. O meu amigo Rogério Marques tá pedindo música, mandando um abraço pro Erian, Geraldinho, Luizinho, Zé Ovídio, Valdomiro. Tá pedindo página de amigos e pra, oferecendo para todos em Pinheiro de Minas. Martins Soares, né? Grande abraço para vocês, tá? Mais uma aqui.
1: Boa tarde, Robson Giovanni.
0: Opa!
1: Aqui é o Augusto.
0: Fala, Augusto.
1: De Luisburgo, Minas Gerais. Quero pedir a música Fuscão Preto, do trio Parada Dura.
0: Isso aí.
1: E com Deus.
0: Um abraço, fica com Deus também.
2: Boa tarde, Robert. Aqui é Valéria.
0: Oi, Valéria.
2: Gostaria de ouvir a música do Chico Rei Paraná. Alma Transparente, e ofereço para meus filhos Otávio, Gustavo e Gabriel, para meu esposo Wagner, para todos os ouvintes, para você. Uma ótima tarde para todos.
0: Obrigado, abraço, bom final de semana. Música.

0: Gino, Nossa Senhora Aparecida, 5h20. 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

0: 5 horas e 22 minutos, 5h22 da Manhuaçu. Vamos de mais participação.
1: Boa noite, Robert. Oi, Giovani, boa noite. Quem tá falando é Margarida de Boa Vista, Caparaó Novo. Gostaria de ouvir uma música com Guilherme Silva, Meu Cavalo Sabe. Eu ofereço meu esposo Claudio Neso, pra todos meus irmãos, pra todos meus sobrinhos, pra todos vocês aí da rádio. Tchau, fique.

0: Fique com Deus.
1: Fica com Deus também. Um abraço. Obrigado pela sintonia.
2: Robes Giovanni.
1: Opa.
2: É isso mesmo?
1: Isso mesmo.
2: Ah, boa tarde.
1: Boa tarde, meu irmão.
2: É, Santa Marta do Fundo. Fala do amor pra nós aí. O Teixeirinha, a cobra se curia. Fala com nós, moço. E um alô pro nosso amigo Pantil Ferreira também, viu?
1: Isso. Um abraço, meu irmão. Obrigado pela sintonia, grande Pantil Ferreira. Sandra, lá no Engenho da Serra. Alô, Sandra, boa tarde. Bom final de semana. Tá curtindo aí, já descansando, né, do seu final de semana. Bom aproveito aí, tá? Guilherme Silva, Nando Moreno, meu cavalo sabe.

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5:32, nós vamos juntos aqui no Sertanejão até logo mais às 7 horas. Daqui a pouquinho, a partir das 6, tem Hora do Ângelus na apresentação do Padre Carlos Altoé e Luiz Nascimento, a produção do nosso companheiro Marcelo Costa. E a Santa Missa hoje será transmitida a partir das 7 da noite, fique ligado. Você acompanha pela Rádio Manhuaçu no radinho tradicional, também na internet, no site, no aplicativo. Você ouve, né, no aplicativo da Manhuaçu, e ouve também pelo site e da manhuaçufm.com.br.

0: E claro, a Santa Missa você pode acompanhar pelas mídias sociais da paróquia de São Lourenço, no YouTube e também no Instagram. Procure lá. YouTube, Instagram, paróquia de São Lourenço, Manhuaçu. Mais participações por aqui, 5 horas e 32 minutos. Alô?
1: Boa noite.
0: Opa!
1: Tudo bem?
0: Tudo.
1: Que tarde alegre, né?
0: Muito gostosa, né?
1: Manhuaçu,
0: agradável.
1: Toda feliz, né?
0: É.
1: Programão. Aqui, roda pra nós aí com Mato Grosso e Matias. Tentei te esquecer.
0: Essa moda é boa, hein?
1: Pra todo o povão do Bom Jesus, tá bom? Inclusive pra minhas colegas. Maria Silvestre. Maria Vicentina, Maria da Glória, tudo é Maria, e eu também. Fica com Deus, tenha uma boa noite, um excelente final de semana para você, tá bom?
0: Para você também, minha amiga, Maria Isabel, Bom Jesus do Divino, eu mando um abraço também para Denise Lima, lá em Belo Horizonte, acompanhando o sertanejo. Ela gosta muito, ela e a família dela gostam muito da dupla Mato Grosso e Matias. Daqui a pouquinho a música para vocês aí, tá? Agora tem Ronan e Ronaldo, agora é pra valer.

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0: Dói, Juan, diga sim pra mim. Teve também Daniel, declaração de amor nessa sequência. 6 em ponto. Na sequência, Hora do Ângelus, na apresentação do Padre Carlos Altoé e Luiz Nascimento. E a gente retorna já já. Até lá.
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4: Boa noite, meu amigo. Boa noite, meu irmão. Boa noite, família. Grande abraço neste momento mariano, neste tempo pascal que nós estamos celebrando. Agradeçamos a Deus o dia, os trabalhos, a vida. Nosso boa noite a você que está retornando para casa, no seu carro, no seu transporte público. Nosso boa noite a você que se empenhou durante o dia, trabalhou de uma forma intensa e agora volta para casa, para o aconchego do lar, para descansar, para que o dia de amanhã seja vivido de uma forma intensa, que a noite seja restauradora. Boa noite aos doentes, enfermos, famílias enlutadas, idosos. Nossa oração e nossa prece aos aniversariantes, aos que viveram de uma forma intensa e plena este dia. Agradeçamos a Deus, renovemos o seu amor grandioso. Rezemos o Regina Caeli, Rainha do Céu, alegrai-vos, aleluia, porque aquele que merecestes trazer em vosso seio, aleluia, ressuscitou como disse, aleluia, rogai a Deus por nós, aleluia, regozijai-vos e alegrai-vos, ó Virgem Maria, aleluia, porque o Senhor ressuscitou verdadeiramente, aleluia. Oremos, ó Deus, que vos dignastes alegrar o mundo com a ressurreição do vosso Filho, nosso Senhor Jesus Cristo, concedei-nos que por sua Mãe, a Virgem Maria, alcancemos as alegrias da vida eterna pelo mesmo

Boa noite, queridos ouvintes da Rádio Manhuaçu, da Rádio Nova. Estamos de volta com mais reflexões sobre Maria Santíssima, nossa querida e amada mãe. Ontem encerramos dizendo que ia trazer alguns conselhos de um padre, Padre Tronson, superior-geral do Seminário de São Sulpício, para a nossa devoção à Santíssima Virgem. Posto que vivemos em tempos de orgulho, em que há tantos sábios soberbos, tantos espíritos enérgicos e críticos, que vasculham qualquer sombra para criticar nas mais sólidas e bem fundadas práticas de piedade, a fim de não terem a ocasião de criticar sem necessidade, vai bem dizer escravidão de Jesus Cristo em Maria, e antes dizer-se escravo de Jesus do que de Maria, designando assim essa devoção pelo fim último, que é Cristo, em vez de pelo meio, que é Maria. É bom e lícito, diz o padre Tronson, dizer a verdade, dizer de um e de outro jeito, sem escrúpulo, tal como ele faz no livro Tratado da Verdadeira Devoção à Santíssima Virgem. Por exemplo, um homem que vai de Orleans a Tours, pelo caminho de Amboise, pode logicamente dizer que vai para Amboise, como vai para Tours, que assim é viajar de Amboise como viajar de Tours. Com essa diferença, porém, que Amboise não é senão a rota direta para chegar a Tours, e que Tours é apenas o seu fim último e término da viagem. Podemos chegar, claro, a Deus, passando por Maria, estando em Jesus, com a luz do Espírito Santo. Mas o caminho pode ser diverso. Já que o principal mistério celebrado e honrado nessa devoção é o mistério da encarnação, no qual não se vê Cristo sem ver Maria, nem ele encarna, senão no seio dela. Vai bem a comparação de dizer-se escravo de Jesus em Maria, de Jesus residente e reinante em Maria, segundo esta bela oração de muitos homens ilustres. Ó Jesus, vivente em Maria, vinde e vivei em nós, em vosso Espírito de santidade. Amém. Encerramos por hoje as reflexões, também por essa semana. Quero desejar para você um santo e abençoado final de semana, o dia do Senhor amanhã, que seja celebrado na sua comunidade, com a sua família, não abrindo mão dessa oportunidade que Deus nos dá. Que assim seja. Amém. Encerramos e até a próxima segunda-feira, se Deus quiser.

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1: Agora 6h25.
2: Essa é pra ter uma gelada, né?

0: Léo Magalhães, Absoluta. Também nesta sequência você acompanhou João Mineiro Marciano, Meu Desespero, Barreirito, Um Ombro para Chorar. Marcos Paulo e Marcelo, Mesa de Bar. Zé Henrique e Gabriel, Amo Te Amar. Vitor e Léo, Loura de Ouro e Trio Parada Dura, Telefone Mudo. Obrigado pelo carinho, pela companhia. Na sequência, Santa Missa em Família, direto da Igreja Matriz de São Lourenço. E logo depois, Ritmos da Noite com Giovanni Amorim. A gente volta a se falar na segunda-feira, se Deus quiser, a partir das 16h30, depois do Jornal das 16h. Terminamos o programa de hoje com uma frase do filósofo Bertrand Russell, que disse assim um dia: na vida, nunca se deveria cometer duas vezes o mesmo erro. Há bastante por onde escolher. Beijo no coração, gente. Bom final de semana. Até segunda.
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4: Louvado seja nosso Senhor Jesus Cristo.
5: Para sempre seja louvado.
4: Queridos irmãos e irmãs, transmitimos ao vivo diretamente da Igreja Matriz de São Lourenço de Manhuaçu a Santa Missa em Família, pela Rádio Manhuaçu FM 106,9, pelo aplicativo de nossa rádio, em vídeo pelo YouTube da Paróquia de São Lourenço. Celebramos em comunhão com a Igreja a solenidade de Pentecostes. A liturgia de hoje nos remete a Pentecostes, o dia em que o Espírito Santo foi derramado sobre os apóstolos reunidos no cenáculo. O Espírito que guiou Jesus é dado a nós, para que nossa comunidade se torne manifestação de Deus, proclamando suas maravilhas. É o Espírito Santo que nos impulsiona para a missão, suscitando atitudes de unidade, misericórdia, bondade, justiça, paz, esperança e reconciliação. Rezemos para que nosso coração esteja aberto à vinda do Espírito Santo, que nos dá seus dons, para que o Espírito Santo nos direcione para a santidade, para que possamos experimentar a experiência dos apóstolos no cenáculo, pelos frutos da novena do Espírito Santo em nossas comunidades, pelo aniversário de Maria Auxiliadora Moreira Justiniano, Camila de Abreu Silva, Thalia Aparecida Muniz da Silva, pelos casais aniversariantes Ana Carolina e Felipe, 11 anos. Pela saúde de Maria do Carmo Alves Cury, Alex Antônio de Oliveira, Maria das Graças da Silva Nogueira, Rafael Klein Sindra, Arthur Gomes de Oliveira, Lília Cristina Klein, Astélia Faria Gonçalves, Miguel Ubner Andrade, Nair Campos, Maria José Alves de Oliveira, José Lopes da Silva, Joyce Amanda Ferreira Souza, Luciana Muniz. Pela família enlutada que perdeu ente querido, Dulce Bittencourt Castellano, 1 ano. Em ação de graças por toda a nossa catequese e ainda pelas intenções pessoais que trazemos em nosso coração e por aquelas intenções

intenções que cada família apresenta neste momento e as intenções depositadas na caixa em frente ao altar. Elevemos o nosso coração a Deus e participemos intensamente desta celebração eucarística. Esta celebração será presidida pelo Padre Carlos. Com o coração cheio de alegria, cantemos. Música.

0: Irmãos e irmãs, uma boa noite.
1: Boa noite.
0: Sejam bem-vindos, bem-vindas. Elevemos a Deus o nosso agradecimento. Renovemos o nosso compromisso cristão, familiar, comunitário. Chegamos a Pentecostes. Há 50 dias atrás, nós estávamos celebrando o domingo da Páscoa, o domingo da ressurreição. E 50 dias percorridos, nós celebramos Pentecostes. Agradeçamos a Deus, renovemos o amor infinito, grandioso dele sobre todos nós. Peçamos que o Espírito nos ilumine, que ele nos guie, que ele nos fortaleça. Rezemos por todos os doentes, enfermos, famílias enlutadas, idosos. Agradeçamos a Deus a vida. Em nome do Pai, do Filho e do Espírito Santo.
1: Amém.
0: Irmãos e irmãs, o Deus da esperança, que nos cumula de toda alegria e paz em nossa fé, pela ação do Espírito Santo, esteja convosco.
1: Bendito seja Deus que nos uniu no amor de Cristo.
0: O amor de Deus foi derramado em nossos corações, pelo seu Espírito que habita em nós. Aleluia. Peçamos ao Senhor a graça do perdão. Renovemos a força do Espírito. Espírito que nos ilumina, que nos fortalece, que nos perdoa e que nos acolhe. Cantemos a misericórdia e o perdão do Senhor.

0: Pai de infinita misericórdia, tenha compaixão de todos nós. Perdoe os nossos pecados e nos conduza à vida eterna.
1: Amém.

Oremos, irmãos e irmãs. Ó Deus, que pelo mistério da festa de hoje santificais vossa igreja inteira em todos os povos e nações, derramai por toda a extensão do mundo os dons do Espírito Santo e realizai agora no coração dos que creem em vós as maravilhas que operastes no início da pregação do Evangelho. Ó nosso Senhor Jesus Cristo, vosso Filho, que é Deus e convosco vive e reina na unidade do Espírito Santo por todos os séculos dos séculos. Amém.

0: repente veio do céu um barulho como se fosse uma forte ventania, que encheu a casa onde eles se encontravam. Então, apareceram línguas como de fogo, que se repartiram e pousaram sobre cada um deles. Todos ficaram cheios do Espírito Santo e começaram a falar em outras línguas, conforme o Espírito os inspirava. Moravam em Jerusalém judeus devotos, de todas as nações do mundo. Quando ouviram o barulho, juntou-se a multidão, e todos ficaram confusos, pois cada um ouvia os discípulos falar em sua própria língua. Cheios de espanto e admiração, diziam: "Esses homens que estão falando não são todos galileus? Como é que nós os escutamos na nossa própria língua? Nós que somos partos, medos e elamitas, habitantes da Mesopotâmia, da Judéia e da Capadócia, do Ponto e da Ásia, da Frígia e da Panfilha, do Egito e da parte da Líbia próxima de Cirene, também romanos que aqui residem, judeus e prosélitos, cretenses e árabes, todos nós os escutamos anunciarem as maravilhas de Deus na nossa própria língua." Palavra do Senhor.
1: Graças.

Leitura dos Atos dos Apóstolos. Quando chegou o dia de Pentecostes, os discípulos estavam todos reunidos no mesmo lugar.

Leitura da primeira carta de São Paulo aos Coríntios. Irmãos, ninguém pode dizer Jesus é o Senhor a não ser no Espírito Santo. Há diversidade de dons, mas um mesmo é o Espírito. Há diversidade de ministérios, mas um mesmo é o Senhor. Há diferentes atividades, mas um mesmo Deus que realiza todas as coisas em todos. A cada um é dada a manifestação do Espírito em vista do bem comum. Como o corpo é um, embora tenha muitos membros, e como todos os membros do corpo, embora sejam muitos, formam um só corpo.

0: pouco. Assim também acontece com Cristo. De fato, todos nós, judeus ou gregos, escravos ou livres, fomos batizados num único Espírito, para formarmos um único corpo, e todos nós bebemos de um único Espírito. Palavra do Senhor.
1: Graças a Deus. Podemos continuar assentados.

0: Irmãos e irmãs, o Senhor esteja convosco.
1: Ele está no meio de nós.
0: Proclamação do Evangelho de Jesus Cristo, narrado por São João.
1: Glória a vós, Senhor.
0: Ao anoitecer daquele dia, o primeiro da semana, estando fechadas por medo dos judeus as portas do lugar onde os discípulos se encontravam, Jesus entrou, pondo-se no meio deles, disse: a paz esteja convosco. Depois dessas palavras, mostrou-lhes as mãos e o lado. Então, os discípulos se alegraram por verem o Senhor. Novamente, Jesus disse: a paz esteja convosco. Como o

0: Pai me enviou, também eu vos envio. E depois de ter dito isso, soprou sobre eles e disse: recebei o Espírito Santo. A quem perdoardes os pecados, eles lhe serão perdoados. A quem não os perdoardes, eles lhe serão retidos. Palavra da salvação.
1: Glória a vós, Senhor.

Prezados irmãos e irmãs, neste final de semana, hoje à noite, amanhã, nós celebramos a solenidade de Pentecostes. Nos últimos 50 dias, nós fomos como que nos preparando para esta solenidade. E de modo especial, nos últimos 9 dias, nós tivemos a oportunidade, através da novena do Espírito Santo, também de uma forma mais plena, nos prepararmos para que a solenidade de Pentecostes pudesse produzir frutos abundantes em nossas vidas. E aos poucos nós vamos percebendo que tudo aquilo que Jesus anunciou, que João narrou para nós, aquilo que Jesus prometeu ao Espírito Santo, independente do evangelista, Mateus, Marcos, Lucas e João, se realiza na sua plenitude. Aquela expressão de Jesus, que muito nós ouvimos, se eu não for, o Espírito não virá. É preciso que eu vá, para que o Pai envie sobre vocês o Espírito Santo. Em breve, nós iremos celebrar exatamente esta Trindade Santa. Próximo final de semana. Hoje nós celebramos, ou melhor, neste final de semana, nós celebramos Pentecostes. No dia 31, final do mês, último final de semana, nós iremos celebrar a Santíssima Trindade. E depois nós iremos celebrar o Corpus Christi. Mas a partir de segunda-feira, mesmo celebrando uma memória de Nossa Senhora, nós daremos início ao nosso, retomaremos o nosso tempo comum. Aquele momento que nós deixamos, interrompemos lá na terça-feira, antes da quarta-feira de cinzas. Só para a gente ir percebendo a beleza da nossa liturgia, a sintonia que existe dentro do ciclo litúrgico de cada ano. E à medida que nós vamos entrando nesta reflexão, acolhendo o grande mistério da vida e da fé, eu acredito que nós conseguimos dar passos, tentando responder da melhor maneira possível o apelo de Deus e entendendo cada vez mais e melhor aquilo que nós celebramos. E normalmente nós celebramos em nome da Trindade, de um Deus que é Pai, de um Deus que é Filho e de um Deus que é Espírito Santo. Não três pessoas, mas três, não três deuses, mas três pessoas que formam um único Deus. É a catequese básica de toda a nossa vida cristã, de todo o nosso caminho de fé. Quando nós pensamos em Pentecostes, e foi para isso que nós nos preparamos, nós não podemos nos esquecer de alguns elementos. Em primeiro lugar, nasce a igreja. Jesus cumpriu a sua missão, voltou para o Pai, aquilo que nós celebramos no último final de semana. Vem Pentecostes, vem a força do Espírito, nasce a igreja. Por isso que quando nós concluímos o tempo pascal com a solenidade de Pentecostes, logo no dia seguinte,

ou retomamos o nosso tempo comum. E o tempo comum nós celebramos o quê? Ah, nós celebramos a missão, nós celebramos o compromisso cristão, nós celebramos a vida missionária de Jesus, que nos inspira a podermos viver de uma forma mais plena o nosso compromisso cristão. Três características fundamentais, Pentecostes, à luz dos Atos dos Apóstolos. Em primeiro lugar, o Espírito suscita um movimento. Em primeiro lugar, um movimento animado pelo Espírito. É o Espírito que move, é o Espírito que dinamiza, é um movimento missionário. Olha a beleza do Evangelho de hoje. Jesus é aquele que se manifesta à comunidade. Primeiro lugar, três passos. Primeiro lugar, é aquele que transmite a paz. É a saudação do ressuscitado. A paz esteja convosco. Segundo momento, sopra sobre a comunidade e transmite o Espírito Santo. E o terceiro passo do Evangelho é Jesus ressuscitado que envia a comunidade. E a palavra dele é exatamente esta: ide, recebei o Espírito Santo. A quem perdoardes os pecados, eles lhe serão perdoados. A quem não os perdoardes, eles lhe serão retidos. Como o Pai me enviou, também eu vos envio. E o envio acontece dos apóstolos imbuídos da força do Espírito. É a graça, é a força do Espírito que gera vida. E o terceiro movimento, um movimento fundado nas pequenas comunidades. Comunidades cristãs. É a experiência da igreja nascente. É a experiência das primeiras e das pequenas comunidades cristãs. É o que o Espírito suscita. Para que a vida seja vivida e vivida de uma forma plena, de uma forma intensa. Dois modos que o Espírito trabalha pela unidade da igreja. O primeiro passo impulsiona a igreja para fora. É a dimensão missionária. Nós já ouvimos algumas vezes, e no Evangelho de hoje nós ouvimos mais uma vez, uma comunidade fechada, trancada, medo dos judeus, uma comunidade engessada, que não desejava sair porque tinha medo dos judeus, assim como mataram o mestre, também imaginavam que iriam eliminar todos. Eliminaram, mas mais tarde. Uma comunidade, repito, impulsionada para fora. É a dimensão missionária. E um segundo elemento, um segundo modo, é para dentro, para fortalecer a unidade. É algo que nós não podemos perder. Já falávamos durante a semana, à luz do Evangelho de João, nós somos diferentes. O que Jesus quer de cada um de nós, ou de todos nós, não é a uniformidade, mas Ele quer é a unidade. Por isso que Pentecostes, Atos dos Apóstolos, a narrativa de São Lucas, primeira leitura de hoje, o grande milagre do Espírito em Pentecostes é o entendimento. Cada um entende os apóstolos em sua própria língua. O Espírito que suscita compreensão, entendimento, alegria, abertura é o compromisso. Quando nós olhamos aqui ao nosso redor, os sete dons do Espírito Santo, que nós invocamos de uma forma intensa durante a novena, cantamos na sequência, antes da proclamação do Evangelho, o que nós pedimos? O que nós continuamos buscando?

é o Espírito que concede os sete dons do seu dispor, e concede a todos aqueles que buscam, que desejam e que querem viver de uma forma intensa e plena. Segunda leitura é a palavra de Paulo. Paulo afirma, olha a afirmação de Paulo: o Espírito Santo é a fonte onde brota a vida da comunidade cristã. O Espírito é a fonte. Quando nós conseguimos tomar consciência desta grande fonte que já está dentro de cada um de nós, recebemos o Espírito no batismo, renovamos o batismo, renovamos a força do Espírito no sacramento da Crisma. Olha a riqueza que está dentro de cada um de nós. Quando nós tomamos consciência e quando nós conseguimos a renovar, atualizar a força do Espírito, nós conseguimos dar passos e nós conseguimos viver mais plenamente esta ação maravilhosa de Deus. Tem uma expressão muito bela na segunda leitura, a carta de Paulo aos Coríntios, no capítulo 12. Paulo diz assim: a cada um é dada a manifestação do Espírito em vista do bem comum. A cada um é dada a manifestação do Espírito em vista do bem comum. Isso alarga o horizonte, isso abre um leque enorme, mas isso limita a vida de tantos e tantos que querem o Espírito como posse. É o meu Espírito. Não existe o meu Espírito. O Espírito é derramado em prol do trabalho, de uma missão, do compromisso, em prol do bem comum. O que é bem comum? É trabalhar pelos outros. É o Espírito que me leva a agir, a colocar a vida a serviço. O grande problema que existe, eu falo da Igreja Católica Apostólica Romana, dentro da própria Igreja Católica Apostólica Romana, existem grupos tradicionais, tradicionalistas, que querem o Espírito apenas para eles, grupos, a ponto de exigirem, em pleno 2026, diante de tantas e tantas coisas boas que já aconteceram e que nós já celebramos, tem grupos que ainda querem a missa em latim. Às vezes nem conhece latim, não entende nada e não vai compreender nada daquilo que o padre que preside uma missa em latim, nada, mas querem uma missa simplesmente para voltar ao tradicionalismo ou ao tradicional da Igreja Católica, sendo que não responde diante do momento que nós vivemos hoje. Quando nós olhamos a ação do Espírito, o Espírito é vida, o Espírito é que nos fortalece, o Espírito é que nos conduz, o Espírito é que nos leva, às vezes por caminhos, como o Evangelho afirma, leva-nos por caminhos que nós não gostaríamos de ir, mas é o Espírito que nos impulsiona. E quando nós nos deixamos guiar e conduzir pelo Espírito, nós conseguimos dar passos. E eu acredito que nós conseguimos dar sentido à nossa vida cristã, familiar, comunitária, eclesial. Porque é na comunidade que o Espírito se manifesta. Não nos esqueçamos. O Espírito é derramado sobre todos em vista do bem comum. Se nós conseguirmos entender isto, eu acredito que nós vamos conseguir entender uma boa parte daquilo que o Espírito continua suscitando dentro de cada um de nós, dentro das nossas comunidades,

0: dentro dos nossos grupos e pastorais. Nós não iremos agir sozinhos, mas quando nós nos deixamos guiar e conduzir pela ação do Espírito, nós conseguimos produzir frutos, e frutos abundantes. Que o Senhor nos ilumine, que o Espírito nos fortaleça, mas que o ressuscitado continue nos mostrando o verdadeiro caminho a seguir. Louvado seja nosso Senhor Jesus Cristo.
1: Para sempre seja louvado.
0: Creio em Deus Pai, Todo-Poderoso, Criador do céu e da terra, e em Jesus Cristo, seu único Filho, nosso Senhor, que foi concebido pelo poder do Espírito Santo, nasceu da Virgem Maria, padeceu sob Pôncio Pilatos, foi crucificado e morto e sepultado, desceu à mansão dos mortos, ressuscitou o terceiro dia, subiu aos céus, está sentado à direita de Deus Pai Todo-Poderoso, de onde há de vir julgar os vivos e os mortos. Creio no Espírito Santo, na Santa Igreja Católica, na comunhão dos santos, na remissão dos pecados, na ressurreição da carne, na vida eterna. Irmãos e irmãs, com toda a confiança de filhos e filhas, elevemos ao Pai nossos pedidos, nossas preces.
2: Abre nossos corações ao vosso Espírito.
3: Abre nossos corações ao vosso Espírito.
2: Para que o Santo Espírito se digne abençoar e santificar o Papa Leão, nosso Bispo Dom Juarez, sacerdotes e diáconos, dando-lhes cada vez mais o dom da sabedoria. Rezemos.
3: Abre nossos corações ao vosso Espírito.
2: Senhor, dai o dom do entendimento a todos os governantes, para que compreendam a urgente necessidade de trabalhar na construção de um país onde o povo brasileiro possa viver dignamente. Rezemos.
3: Abre nossos corações para o vosso Espírito.
2: Para que os pobres e doentes, os tristes e abandonados, os presos e os perseguidos sejam fortalecidos na esperança. Rezemos.
3: Abri nossos corações para o vosso Espírito.
2: Para que o Espírito Santo cure nossas fraquezas e fortaleça nossa fé. Revele-nos toda a verdade e nos conduza à alegria eterna. Rezemos.
3: Abri nossos corações para o vosso Espírito.
0: Senhor nosso Deus e nosso Pai, fortalecei em todos nós a graça do vosso Espírito, que nos deixando guiar e conduzir por Ele, possamos produzir frutos de vida, de esperança, e colocar a vida a serviço do bem comum. Por Cristo nosso Senhor. Amém. Cantemos o nosso canto do ofertório.

0: nome de Cristo, possa oferecer o sacrifício que seja aceito por Deus Pai Todo-Poderoso.
1: Receba, Senhor, por tuas mãos este sacrifício,
0: para a glória de seu nome, para o nosso bem
1: e de toda a Santa Igreja.
0: Concedei, nós vos pedimos, Senhor, que conforme a promessa do vosso Filho, o Espírito Santo nos revele mais abundantemente o mistério desse sacrifício e nos manifeste toda a verdade. Por Cristo nosso Senhor. Amém. O prefácio é o mistério de Pentecostes, é próprio deste final de semana. E a oração eucarística terceira. Irmãos e irmãs, o Senhor esteja convosco.
1: Ele está no meio de nós.
0: Corações ao alto.
1: O nosso coração está em Deus.
0: Demos graças ao Senhor nosso Deus.
1: É nosso dever e nossa salvação.
0: Na verdade, é digno e justo. É nosso dever e salvação dar-vos graças sempre e em todo lugar. Senhor, Pai Santo, Deus Eterno e Todo-Poderoso, pois para levar à plenitude o mistério pascal, derramastes hoje o Espírito Santo sobre aqueles que em comunhão com o vosso Filho unigênito se tornaram vossos filhos e filhas por adoção. É Ele que no início da Igreja nascente infundiu em todos os povos o conhecimento do verdadeiro Deus e reuniu as diversas línguas na profissão de uma só fé. Por isso, transbordando de alegria pascal, a humanidade toda exulta, mas também as forças do alto e os angélicos poderes proclamam sem fim o hino da vossa glória, cantando com alegria a uma só voz.

0: Na verdade, vós sois santo, ó Deus do universo, e todo o que criastes proclama o vosso louvor. Porque por Jesus Cristo, vosso Filho e Senhor nosso, e pela força do Espírito Santo, dais vida e santidade a todas as coisas, e não cessais de reunir para vós um povo, que vos ofereça em toda parte, do nascer ao pôr do sol, um sacrifício perfeito. Por isso, ó Pai, nós vos suplicamos, santificai pelo Espírito Santo as oferendas que vos apresentamos, para serem consagradas, a fim de que se tornem o corpo e o sangue de vosso Filho, nosso Senhor Jesus Cristo, que nos mandou celebrar estes mistérios.
1: Enviai o vosso Espírito Santo.
0: Na noite que ia ser entregue, Jesus tomou o pão, pronunciou a bênção de ação de graças, partiu e o deu aos seus discípulos, dizendo: tomai todos e comei, isto é o meu corpo, que será entregue por vós.

No fim da ceia, ele tomou o cálice em suas mãos, pronunciou a bênção de ação de graças e o deu a seus discípulos, dizendo: tomai todos e bebei. Este é o cálice do meu sangue, o sangue da nova e eterna aliança, que será derramado por vós e por todos para a remissão dos pecados. Fazei isto em memória de mim.

0: Mistério da fé para a salvação do mundo.
1: Salvador do mundo, salvai-nos.
0: Vós que nos libertastes pela cruz.
1: Ressurreição.
0: Celebrando agora, ó Pai, o memorial da paixão redentora do vosso Filho, da sua gloriosa ressurreição e ascensão ao céu. E enquanto esperamos sua nova vinda, nós vos oferecemos em ação de graças este sacrifício vivo e santo.
1: Aceitai, ó Senhor, a nossa oferta.
0: Olhai com bondade a oblação da vossa igreja e reconhecei nela o sacrifício que nos reconciliou convosco. Concedei que, alimentando-nos com o corpo e o sangue do vosso Filho, repletos do Espírito Santo, nos tornemos em Cristo um só corpo e um só Espírito.
1: O Espírito nos una num só corpo.
0: Que o mesmo Espírito faça de nós uma eterna oferenda, para alcançarmos a herança com os vossos eleitos, a Santíssima Virgem Maria, Mãe de Deus, São José, seu esposo, os vossos santos apóstolos e gloriosos mártires, São Lourenço, nosso padroeiro, e todos os santos que não cessam de interceder por nós na vossa presença.
1: Fazei de nós uma perfeita oferenda.
0: Nós vos suplicamos, Senhor, que este sacrifício da nossa reconciliação estenda a paz e a salvação ao mundo inteiro. Confirmai na fé e na caridade a vossa igreja, que caminha neste mundo com o vosso servo, o Papa Leão, o nosso Bispo Juarez, com os bispos do mundo inteiro, os presbíteros e diáconos, os outros ministros e o povo por vós redimido. Atendei propício às preces desta família que reunistes em vossa presença, nossa comunidade, nossos grupos e pastorais, rezando pelos doentes, enfermos, famílias enlutadas, idosos, agradecendo a Deus o seu amor infinito. Estamos rezando pelos aniversariantes, 11 anos de vida matrimonial de Ana Carolina e Felipe, aniversário de Thalia Aparecida Muniz da Silva, Camila de Abreu Silva, Maria Auxiliadora Moreira, todos os que contam com as nossas preces. Agradeçamos a Deus. Reconduzi a vós, Pai de misericórdia, todos os vossos filhos e filhas dispersos pelo mundo inteiro.
1: Lembrai-vos, ó Pai, da vossa igreja.
0: Acolhei com bondade no vosso reino os nossos irmãos e irmãs que partiram desta vida e todos os que morreram na vossa amizade, parentes, amigos, familiares. Estamos rezando um ano de falecimento de Dulce Bittencourt Castellano. Todos que partiram para a casa do Pai, unidos a eles, esperamos também nós saciar-nos eternamente da vossa glória. Por Cristo Senhor nosso, por Ele dais ao mundo todo o bem e toda a graça. Por Cristo, com Cristo e em Cristo, a vós, Deus Pai Todo-Poderoso, na unidade do Espírito Santo, toda honra e toda glória, por todos os séculos dos séculos.

0: Irmãos e irmãs, somos chamados filhos de Deus e realmente o somos. Por isso podemos rezar confiantes. Pai nosso, que estais nos céus, santificado seja o vosso nome. Venha a nós o vosso reino. Seja feita a vossa vontade, assim na terra como no céu. O pão nosso de cada dia nos dai hoje. Perdoai as nossas ofensas, assim como nós perdoamos a quem nos tem ofendido. E não nos deixeis cair em tentação, mas livrai-nos do mal. Livrai-nos de todos os males, ó Pai, e dai-nos hoje a vossa paz. Ajudados pela vossa misericórdia, sejamos sempre livres do pecado e protegidos de todos os perigos, enquanto aguardamos a feliz esperança e a vinda do nosso Salvador Jesus Cristo.
1: Vosso é o reino, o poder e a glória para sempre.
0: Senhor Jesus Cristo, dissestes aos vossos apóstolos: eu vos deixo a paz, eu vos dou a minha paz. Não olheis os nossos pecados, mas a fé que anima a vossa igreja. Dai-lhe segundo o vosso desejo a paz e a unidade. Vós que sois Deus com o Pai e o Espírito Santo.
1: Amém.
0: Irmãos e irmãs, a paz do Senhor esteja sempre convosco.
1: O amor de Cristo nos une.

0: todos ficaram repletos do Espírito Santo, anunciando as maravilhas de Deus. Aleluia! Eis o Cordeiro de Deus que tira o pecado do mundo.
1: Senhor,

temos irmãos e irmãs. Ó Deus, que enriqueceis a igreja com os bens do céu, conservai-a em vossa graça, para que o dom do alto, o Espírito Santo, nela continue sendo sua força, e o alimento espiritual que recebemos aperfeiçoe em nós a obra da redenção. Por Cristo nosso Senhor. Amém. Convidamos os catequistas, pode organizar o altar de Nossa Senhora. Se a comunidade desejar se assentar, vamos agora ter a coroação à Nossa Senhora. Hoje, catequistas, catequizandos da comunidade do São Geraldo, vamos acompanhar, vamos participar, que Nossa Senhora continue derramando bênçãos de mãe, bênçãos abundantes sobre todas as nossas comunidades, nossas famílias, nossos lares.

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16: Olá pessoal, aquele abraço, ótima noite a você sintonizado, sintonizada aqui na Mãe Uaçu FM, programa Ritmos da Noite está chegando, começando após a transmissão da Santa Missa direto da Matriz de São Lourenço, sabadão, 23 de maio 2026, outono brasileiro. O programa está começando, graças a Deus por isso, né? A você que está ligado, sintonizado, conectado com a gente em toda a região. Abraço, Giovanni Mourinho, seja muito bem-vindo, bem-vinda. É um prazer, uma alegria ter você ligado, ligado, curtindo, interagindo, ouvindo a Mãe Uaçu FM. Até logo mais às 11. Vamos juntos, melhor da música no seu rádio, no seu aplicativo, nas mídias.

Digitais. Você ligado, ligado com a gente, mãe, em Açu, bairros de nossa cidade, em toda a região. Seja muito bem-vindo, bem-vinda. Até logo mais às 11, você acontece com a gente. No Zap da Mais Querida, mandando aquela mensagem, interagindo, participando com a gente. Vamos juntos, o programa está começando. Música.

Aí no programa Bruno e Marrone, Te Amo Tanto. Primeira de hoje, abrindo o nosso programa, 8h13. Hora certa, programa só começando, sua noturna de sábado, 23 de maio, 2026.

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1: Agora 8 horas mais 18 minutos, minha gente, hora certa. Aqui na 106,9, programa Ritmos da Noite. Nosso programa só começando até logo mais às 11, com muita música no seu rádio, bate-papo, interação. Você ligado, ligada, em toda a região curtindo a melhor audiência no leste de Minas. Bom, a bola tá rolando pelo Brasileirão, rodada do meio de semana, rodada de número 17. Tá bom, minha gente? E os placares são os seguintes: o Grêmio mais cedo, ou melhor, o São Paulo mais cedo no Morumbi, recebeu o Botafogo, ficaram empatado em 1-1. No Rio Grande do Sul, o Grêmio está recebendo o Santos, vão empatando em 1-1 início do segundo tempo. Em Mirassol, interior de São Paulo, Mirassol vai recebendo o Fluminense. Início do segundo tempo, vai vencendo por 1-0. Fluminense, hein? Pois é, o Fluminense está aí entre os quatro melhores do Brasileirão e brigando aí pela Libertadores nessa semana agora que vem. É a decisiva para o Flusão. Tem que vencer e torcer contra. Pois é, não é? Não fez o dever de casa, agora tem que torcer contra, né? Na última rodada da fase de grupos da Libertadores 2026. Ainda logo mais, às 21 horas, tem jogão, né? Valendo a parte de cima da tabela da classificação. O Flamengo no Maracanã vai receber o Palmeiras. Essa partida é às 9 da noite, portanto, mesmo se o Palmeiras perder o jogo, o Flamengo vencer, ainda assim o Palmeiras será líder da competição, pois tem 35 pontos, se não me falha a memória. O Flamengo pode chegar a 34, tá bom, minha gente? Essas as

0: Informações relacionadas ao futebol que tínhamos nesse momento aqui no programa. 8h19, seguimos de música e participação. Quem fala com a gente é a Terezinha do Córrego Fortaleza, Luisburgo. Oi, Terezinha, boa noite.
1: Boa noite, Giovanni Mourinho, tudo bem com você? Eu sou Terezinha do Fortaleza, Luisburgo. Esse contato do meu filho Bertinho. Ô, Giovanni Mourinho, eu queria pedir você puder rodar para mim uma música do Rio Negro Sulimões, Saúde e Paz. Peço a Deus saúde e paz, o resto a gente corre atrás. Eu ofereço para você, para todo mundo da rádio, para toda minha família, para todos os seus ouvintes. Fique com Deus, uma boa noite. Deus abençoe sua vida, Giovanni Mourinho. E a vida de toda a sua família. Fica com Deus. Até segunda-feira, em nome de Jesus.
0: Amém, minha querida. Amém. Deus abençoe também sua família. Obrigado pelo carinho, pelas palavras carinhosas pra gente, tá bom? Obrigado, minha querida. Bom domingo pra você, santo e abençoado. A música com Rio Negro e Solimões. Saúde e paz!

0: Legal demais, em Rio Negro, Solimões. Saúde e paz. 8h23, hora certa. O nosso amigo tá ligado com a gente, né? O Zé Lúcio de Souza. É o Zé Lúcio mesmo que vai falar comigo? Fala aí, boa noite.
1: Boa noite, Giovanni Murilo.
0: Opa, não é o Zé Lúcio, não. É o Manuel lá de Vieiras, né? Ô, Manuel, boa noite.
1: Boa noite, Giovanni Murilo, boa noite, tá bom?
0: Tudo bom.
1: Manuel de Vieira. Toca pra nós aí uma musiquinha boa, se você puder.
0: Ah.
1: Doutor empregada. Não tenho parada dura. Eu ofereço pra todos os ouvintes, tá? A vocês do rádio aí. Um abraço, bom final de semana, valeu? Fique com Deus.
0: Tchau, tchau. Joia, Manuel. Um abraço aí pra você, pra esposa. Ótima noite, bom domingo. Aí, ó. Forrozão do programa, trio Parada Dura.

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1: De volta aqui na Noite da Manhã, a sua FM, são 8h32, você segue interagindo, curtindo a nossa programação até logo mais às 11h, depois tem a Rede Aparecida de Rádio. Olha quem tá ligado com a gente no bairro Luanda, em Alto Jequitibá, é o nosso amigo ouvinte Júlio César, não é, Júlio? Conta pra gente aí.
2: Oi, Giovanni, boa noite. Aqui é Júlio César do bairro Luanda. Gosta de ver a música do Barão da Pisadinha? Eu gosto de oferecer pro meu amigo Natan, minha esposa Andréia, meu filho Eric, o James Lohan, Gabriel, meu amigo Dimar. Meu amigo Dimar, que está descendo aqui agora. Eu fiz a música do Dimar também. E para todos ouvir da rádio. Fica com Deus aí, Jamal Marim. Boa noite.
1: Opa, tá joia, meu querido Júlio César. Um abraço para toda a família. Fica com Deus também. Obrigado pela participação, meu querido. Barões da Pisadinha. Esquema preferido. 8h33.

Aí os Barões da Pisadinha no programa Esquema Preferido, minha gente, 8h36, é a hora certa na noite da Mãe ou a sua FM. Quero mandar um abraço para Margarete, tá lá em Vespasiano, Grande Belo Horizonte, ouvindo o nosso programa através do aplicativo, não é? Que legal, Margarete, abraço aí, bom domingo. Tá abraçando a todos os comunicadores aqui das rádios Mãe ou a sua FM, da 9 FM, em especial o Rafaelzinho, né? Eita, tá bom, Margarete. Abraço aí, meu querido, ótima noite, obrigado pela sintonia. Quem tá ligado com a gente também é o José Costa, de Abricampo. Tá ligado, curtindo a nossa programação, né? Mandou aqui uma mensagem pra gente, Giovanni, boa noite. Tô aqui curtindo a melhor rádio, Mãe ou a sua FM. Passa pra gente aí, solidão. Leandro e Leonardo, tamo juntos, hein? Eita, beleza! Ô José Costa, aí de Abricampo, um abraço, meu querido. Bom domingo, obrigado pelo carinho, obrigado por ouvir o nosso programa. Tá aí chegando Leandro e Leonardo, aqui no Ritmos da Noite, recordando um dos grandes sucessos, então, da dupla Leandro e Leonardo. Cantam pra gente. Música.

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1: Aí a saudade, um dos grandes sucessos de Leandro e Leonardo aqui no Ritmos da Noite, Solidão. Minha gente, 8h41 agora, o programa vai seguindo. Eu quero abraçar a nossa amiga Maria da Glória, tá ligadinha com a gente, tá no Rio de Janeiro, nos ouvindo através do aplicativo. Ela que morou um tempo aqui em Manhuaçu, né, agora tá morando no Rio e não deixa de nos ouvir, não é, Maria? Maria da Glória, um abraço pra você, minha querida, uma ótima noite, Deus abençoe, obrigado pelo carinho, pela sintonia, pela participação. E tá por lá curtindo o nosso programa pelo aplicativo, né? Diz que quer voltar aqui em Manhuaçu um dia e tem vontade de conhecer o Giovanni Morim pessoalmente. Será um prazer, minha querida, te conhecer, tá bom? Um abraço aí, bom domingo, bom descanso. Obrigado pela audiência aqui na Mais Querida. Tocar pra você Mato Grosso e Matias, Pele de Maçã. A música é muito linda, hein? 8h42, pessoal. É a hora certa por aqui.

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1: 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Evitar locais fechados já virou rotina desde o início da pandemia do coronavírus, pois locais fechados favorecem a proliferação de alguns vírus e bactérias transmitidos pelo ar. Por isso, durante o outono, essas doenças se tornam mais comuns. No entanto, se o local for fechado, mas tem circulação de ar, você pode frequentá-lo, mas com cuidados. O melhor é priorizar sempre ambientes externos e deixar as janelas abertas.

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1: É isso aí, minha gente. Você ouve sempre aqui no Ritmos da Noite, né? Na noturna da mais querida Mãe Uma Só FM 106,9. Você ligado, ligada com a gente, curtindo a melhor programação do Leste de Minas. Um abraço, Giovanni. Seja muito bem-vindo, bem-vinda. É um prazer, uma alegria ter você ligado, ligada com a gente, curtindo o Ritmos da Noite, tá bom? Deixa eu mandar um abraço aqui para nossa amiga ouvinte, a Vilma Coelho. Mandou aqui uma mensagem pra gente. Giovanni, boa noite. Vamos respeitar, hein? A programação de hoje tá de tirar o chapéu. Estou trabalhando no bar e ouvindo vocês. Opa, que legal, minha querida. Um abraço para você, Vilma. Boa noite. Obrigado pela participação. Que bom que você está gostando aqui da programação, do Ritmos da Noite. A gente fica feliz demais da conta, senhor. Um abraço, Vilma. Bom trabalho para você, minha querida, aí no bar. E obrigado por ouvir a gente, tá bom? Quem tá com a gente também, lá em São João do Manhuaçu, é o Pedro Garcia. É, Pedro Garcia já é de casa, né? Tá sempre interagindo com a gente, curtindo o programa, né, Pedrão? Boa noite.
2: Alô, Giovana Mourinho, boa noite. É o Pedro Garcia. Tô querendo uma música, se puder. Chitãozinho Chororó, hoje eu gasto meu último cruzeiro. Vou beber o dia inteiro, mas eu quero esta mulher. Eita! Eita! Pra mim aqui mais a minha querida. Tchau, tchau, fique com Deus.
1: Tá bom, Pedro Garcia. Um abraço pra você, pra companheira. Ótima noite. Obrigado pelo carinho, pela sintonia, pela participação em São João do Manhuaçu, curtindo o nosso programa. Então tá bom, você pediu. Nós atendemos. Chitãozinho Jororó. Ela fez a minha cabeça. Ô modão, hein?

0: Chitãozinho Chororó, ela fez a minha cabeça. Minha gente, 8h52 de Divino, quem tá ligado com a gente, aliás, em toda a região ligada, curtindo a mais querida Mãe Iguaçu FM. Nosso amigo ouvinte Jurandir de Divino tá curtindo a programação também. Fala pra gente, Jurandir, boa noite.
1: Oi, Giovanni. Amorinho, aqui é o Jurandir aqui de Divino. Manda aquela música pra mim, Cama Separada. Oferecer para todo mundo que estiver ouvindo, principalmente para Dona Madalena.
0: Tá joia! Valeu, Jurandir, um abraço para você, para Madalena, ótima noite aí em Divino, curtindo o nosso programa.

Aí o Léo Magalhães do programa Camas Separadas. Minha gente, 8h56, programa segue. Deixa eu abraçar aqui, vamos lá, né? O Leonel Knupp e a esposa Celita, São João do Manhuaçu, ligados com a gente também. Tá bom, Leonel? Um abração pra você, pra Celita em São João do Manhuaçu. Obrigado pela sintonia, pela participação. Vamos lá, quem tá com a gente também é o Alex Palmeirense de Reduto, curtindo a programação. Giovanni, tô aqui ouvindo a melhor rádio em Manhuaçu FM. Gostaria de ouvir a música. Essa música ele manda pra sua esposa Patrícia e pra todos os ouvintes da rádio, Giovanni. Tá joia? Valeu, Alex. Um abraço pra você, pra esposa Patrícia. Ótima noite aí em Reduto, ligados com a gente. De São João do Manhuaçu também, Ocimar Pereira, curtindo o programa. Um abraço, Ocimar. Boa noite. Bom domingo. Obrigado pela sintonia. O Amado Batista canta pra gente. Estrada Velha. Boa noite.

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10: 9 horas e 2 minutos, minha gente. Ótima noite para você ligado aqui na Mais Querida. Você que está chegando agora sintonizando o nosso programa, seja muito bem-vindo, bem-vinda. É muito bom ter você ligado, curtindo, ouvindo, interagindo com a gente. 9:03, deixa eu atender a Maria Isabel de Divino. Ô Maria, boa noite.
11: Boa noite, Giovanni Mourinho. Tudo bem com você?
10: Tudo bom.
11: Tá aqui, roda para nós aí com Mato Grosso e Matias. Tentei te esquecer. Ofereço para todos que estão na escuta do maravilhoso programa, especialmente para você.
10: Tá ótimo, Maria. A gente agradece, tá bom? Uma ótima noite para você também. Bom domingo. Obrigado pela participação. Mais uma participação, a Conceição do Santa Luzia. Boa noite, Conceição. Fala para gente.
12: Oi, Giovanni Murim. Boa noite para você e para todos os ouvintes. Tudo bem com você?
10: Tudo ótimo.
12: Aqui é a Conceição do Santa Luzia. Gostaria de ouvir uma música com Mato Grosso e Matilha, na hora do adeus, e oferecer para todas minhas amigas, para todos os ouvintes, para vocês aí da rádio. Obrigado, fica com Deus, um bom fim de semana.
10: Tá tchau. Ótimo, Conceição, para você também, bom final de semana, obrigado pela participação, tá bom? Pela sintonia aqui na Mais Querida. Mato Grosso e Matias, cantam pra gente.